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1: Daqui a pouquinho tem as últimas de hoje do seu Sertanejo Classe A.
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2: Boletim da Copa.
3: Boletim da Copa. A República Democrática do Congo de

última participação havia sido em 1974, quando ainda competia como Zaire. Boletim!

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1: 9:18.
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Cada Copa do Mundo possui um mascote oficial. Um dos mais famosos foi o Leão Willy, da Copa de 1966 na Inglaterra. Desde então, mascotes divertidos e coloridos fazem parte da tradição do torneio, encantando crianças e torcedores de todas as idades.

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1: 9:20.
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3: E a temperatura?
4: 10 graus.
5: horas e 20 minutos.
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0: Principal FM informa a hora certa.
1: 9:21.

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10: E a temperatura?
2: 10 graus.
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12: Opa, já estamos de volta, já tomei meu cafezinho ali, meu pãozinho de queijo e agora vamos seguindo com mais moda.
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0: Obrigado.
1: Graças a Deus.
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1: Tô deixando aqui um forte abraço pra você. Mais uma vez, obrigado pelo carinho da sua companhia, da sua audiência. Um abraço do amigo Elbert Andrade e até a nossa próxima edição.
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11: Principal FM informa a hora certa.
12: 9:42.
6: 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E a temperatura?
13: 10 graus.
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1: 21 horas
2: e 44 minutos.
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1: 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Estamos chegando com mais um Love Music, o melhor do romantismo chegando no seu rádio. Eu sou a Maria Lima e esse é o programa que faz você se apaixonar. Vem comigo, sejam bem-vindos.
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2: É amor no ar. No Love Music é assim, muito romantismo. Daqui a pouco tem mais.
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3: Principal FM informa a hora certa.
4: 10:01.
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6: E a temperatura?
7: 10 graus. 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
1: 10:04.
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1: 10:04.
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4: E a temperatura.
5: 10 graus.
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3: Duas horas e 24 minutos.
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8: 10h25.
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18: E a temperatura?
19: 11 graus.

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1: Principal FM informa a hora certa.
3: 10h47.
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5: E a temperatura?
6: 11 graus.
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1: 22 horas e 49 minutos.
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0: Principal FM informa a hora certa.
5: 10h50.
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7: E a temperatura?
8: 11 graus.
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3: Voltamos a apresentar o Love Music. Vem comigo.
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1: 11:10.
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1: 11:10.
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4: E a temperatura?
5: 11 graus.
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7: Horas e 11 minutos.
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1: 11:11.
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1: 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Espero que você esteja gostando do programa de hoje. Voltaremos já já.
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7: 11 horas e 30 minutos.
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9: E a temperatura:
10: 11 graus.
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1: 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Que bom ter a sua companhia. Vem que tem mais aqui no Love Music.
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1: 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Por aqui damos um ponto final na edição de hoje. Espero que você tenha gostado do programa de hoje. Fica com Deus e até a próxima edição.
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1: Principal FM informa a hora certa.
4: 23:46.
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5: 11:47.
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7: E a temperatura?
4: 11 graus.
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0: Rádio Imaculada, o Evangelho em primeiro lugar. 0:01, horário de Brasília. Paz e bem, salve Maria Imaculada. Muito bom dia para você, meu amigo, para você, minha amiga, começando um novo dia. Eu, Leandro Barsan, aqui no programa Igreja no Rádio, primeira edição, começando com muita alegria, com muita fé e esperança. Juntos, é uma honra estar aqui com você, chegando aí no seu lar, no seu trabalho, na estrada com a gente, acompanhando a partir de agora o programa Igreja no Rádio, com os trabalhos técnicos de Rivaldo Chagas. Bom dia, Rivaldo! Rádio Imaculada. O Evangelho em primeiro lugar. Hoje é quinta-feira, gente, dia 28 de maio de 2026. Louvado seja nosso Senhor Jesus Cristo. Para sempre seja louvado. Dia 28, hein? Reta final do mês de maio, mês de Maria, mês das mães, mês muito especial para todos nós e aniversário, né? Mês de aniversário da Rádio Imaculada, a geradora da Rede Imaculada de Comunicação. Então, saudando você que está aí com a gente, ouvindo uma das emissoras e também pelo site miniciadaimaculada.org.br. Você que está conosco pela Alexa ou através do nosso aplicativo Imaculada Play. Que bênção, bênção de Deus. Quantos canais, né, de comunicação na nossa obra. Também pelo áudio da TV Imaculada. É, diretamente na nova parabólica digital, temos o áudio 2 lá. Você pode ouvir a nossa programação de rádio. Que coisa boa. Graças a Deus, é a evangelização acontecendo todos os dias, 24 horas por dia. Graças a você, Milite, que faz com que tudo isso aconteça, tá bom? Deus te abençoe, te ilumine nesta quinta-feira, dia por excelência de adorarmos Jesus Eucarístico. É, hoje, no calendário religioso, né? Hoje nós pedimos a intercessão de São Germano de Paris, rogai por nós. E no calendário civil, hoje é dia do ceramista, parabéns. Trabalho muito bonito, né? Muito especial. Com cerâmica. É Dia Nacional de Luta pela Redução da Mortalidade Materna. Hoje também é o dia do hambúrguer. Eita, quem gosta de hambúrguer? Tá aí o dia, hein, para comemorar. Tá só começando. Dia Internacional de Luta pela Saúde da Mulher. Muito importante cuidar da saúde, né? E as mulheres também. Então, um grande abraço. Cuidando da saúde, mulherada de Deus. Está aí sempre com a gente. Também o Dia Mundial do Brincar. Como é bom, né? A brincadeira é coisa saudável, né? Para as nossas crianças. E os adultos também precisam brincar um pouco para a gente ser menos carrancudos, né? Brincar, se divertir, ter momentos alegres. O saudoso Papa Francisco falava sobre isso, né? Para a gente ter momentos de descontração com a família, momentos de lazer, né? A alegria do Evangelho. Falou muito disso, né? De estarmos realmente felizes de viver no dia a dia a nossa missão. Hoje também é o Dia Internacional da Dignidade Menstrual. E vamos às leituras de hoje. Primeira leitura está na primeira carta de São Pedro, capítulo 2. Linda a carta de São Pedro, né? E capítulo 2, versículos 2 ao 5 e 9 ao 12. Também o Salmo de hoje. Com canto, apresentai-vos diante do Senhor. Com canto, apresentai-vos diante do Senhor. O Evangelho de hoje, temos a cura, né? De Bartimeu. É, Evangelho de São Marcos, capítulo 10, versículos 46 ao 52. Mestre, que eu veja. Jesus perguntou, o que queres que eu te faça? Para o cego. E ele disse, Mestre, que eu veja. E para nós hoje, né, a nossa perguntinha para você participar, qual título de Nossa Senhora mais toca o seu coração, hein? É, a gente ouviu agora há pouco todas as Nossas Senhoras, hein, com Roberto Carlos. Qual título de Nossa Senhora mais toca o seu coração? Essa vai mexer, né, com a nossa emoção, pois tem tantos títulos maravilhosos de Nossa Senhora. Nossa Senhora Aparecida, Nossa Senhora de Fátima, Nossa Senhora de Lourdes, Nossa Senhora do Perpétuo Socorro, Nossa Senhora de Guadalupe. Quantas? Fique à vontade para participar com a gente, dando aí o seu testemunho também. Então, o nosso WhatsApp é o 11 98904 3747. mande um áudio para nós, dê o seu bom dia, aproveite, dá um bom dia, salve Maria Imaculada, fala o seu nome, a sua cidade e responda a nossa perguntinha, além de registrar as suas intenções, pois daqui a pouquinho teremos a coroa de louvor em louvor a São Maximiliano Kolbe, tá bom? Nosso 11 98904 3747. Vamos ter também palavras que não passam com o Padre Zezinho, daqui a pouquinho. Aproveito para dar bom dia para os nossos irmãos que estão acompanhando a Rádio Imaculada de Atibaia, 107,1 FM, Rádio Imaculada de Maceió, Alagoas, 92,3 FM. Bom dia também aos nossos irmãos da Rádio Educativa FM de Delmiro Gouveia, Alagoas, 104,7 FM. Também você que está ouvindo a Rádio Santa Cruz em Pará de Minas, pelo 100,3 FM em Minas Gerais. Rádio Esperança FM de Novo Horizonte, interior de São Paulo, também pelo 105,5 FM. E FM Dom Bosco de Fortaleza, no Ceará, 96,1 FM. Deus abençoe seu dia. O programa Igreja no Rádio está apenas começando. Juntos nesta caminhada tão linda de conversão, de santificação de cada um de nós, foi, é e será sempre obra de graça divina. Possamos então meditar um pouquinho o pensamento de Padre Kolbe para hoje. Meus filhos, amem a Imaculada, amem a Imaculada, amem a Imaculada. Pensamento 913. Padre Kolbe nos ensina que a comunhão com a Santíssima Trindade constitui o objetivo da consagração à Imaculada. E esta consagração tem em Cristo o seu centro focal. A comunhão com a Trindade, que vamos celebrar no próximo domingo, hein? Festa da Santíssima Trindade, próximo domingo, passa então essa comunhão através de Cristo. Maria, Mãe do Verbo encarnado, é toda relativa a Cristo, associada a Ele na obra da nossa salvação. Permanece totalmente orientada a seu Filho. A nossa consagração a Maria não tem outro objetivo que o de levar-nos até Jesus Cristo, senão não teria função, né, para nós. Ela tem sempre e só uma palavra para nos dizer, a mesma que dirige em Caná aos servos: fazei tudo o que ele vos disser. Sim, irmãos, assim a devoção a Nossa Senhora tem este objetivo de levar-nos ao seu Filho Jesus. Esta é a função dela. Ela deu a vida aqui no mundo ao seu Filho Jesus, não é? E ela gerou, ajudou a gerar também a Igreja. As únicas palavras que Maria dirige aos homens foram um convite para ir até Jesus, a conhecer Jesus, amar Jesus e a acreditar nele, ao dizer: fazei tudo o que ele vos disser. Por isso, Padre Kolbe destaca que a consagração a Maria não tem o fim em si mesma. Caso contrário, não seria vida, mas só uma devoção. A consagração é o meio e o caminho mais poderoso e mais seguro para chegar a Deus. Por isso, todos os dias, reforçamos isto. É o nosso carisma mariano, kolbiano e missionário. Entreguemos-nos a Nossa Senhora em mais um dia que começa, pois assim, o caminho que nos leva a Jesus Cristo é mais seguro, mais rápido. Os frutos do nosso empenho são mais ricos, duradouros, e a alegria de possuí-lo mais plena e satisfatória. Sigamos, né, nesse caminho bonito de evangelização, bebendo da graça de Deus todos os dias, da sua palavra, participando dos sacramentos, da Santa Missa, renovando a consagração à Nossa Senhora, rezando o Santo Terço, rezando pelos irmãos, não é? Sendo canal realmente da graça de Deus, e que o Espírito Santo nos capacite a comunicar sempre com fervor a nossa fé no mundo, a nossa fé em Jesus. Maria está aí junto de você, principalmente você que se sente só, desanimado, desanimada, diante das realidades duras, né, da vida. Maria Santíssima está a interceder por nós, junto ao Sagrado Coração de Jesus. Abramos o coração e possamos dizer: Maria, vem cuidar de mim neste dia. Acolhe-me no teu coração imaculado. Ave Maria, cheia de graça, o Senhor é convosco. Bendita sois vós entre as mulheres, e bendito é o fruto do vosso ventre, Jesus. Santa Maria, Mãe de Deus, rogai por nós, pecadores, agora e na hora de nossa morte. Amém.
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0: Vamos ouvir essa linda canção, Vida Reluz, Sede Santos, 0:12. Bom dia.

0: intercessão é Nossa Senhora de Fátima, padroeira de Portugal. Apesar que amo todas elas. Isso mesmo, obrigado. Obrigado pela sua doação, pela ajuda à Milícia da Imaculada. Já estou encaminhando para a nossa central de relacionamento, tá bom? Deus abençoe muito. Nunca falte para você o necessário para você e sua família. Também agradeço a Maria Lúcia de São Vicente, São Paulo. Também está aqui conosco, participando, dizendo, fazendo, né? Dando a sua resposta da nossa perguntinha de hoje. Leandro, bom dia. Nossa Senhora Aparecida. Quando eu nasci, minha mãe me apresentou para ela. Sou muito devota a ela, a Nossa Senhora Aparecida. Que ela te proteja e te abençoe, viu? E também a Dora Silva, de 1º de maio, no Paraná. Ela disse aqui, bom dia, Leandro. A Nossa Senhora que é da minha devoção é Nossa Senhora das Graças. Deus abençoe. Vamos juntos agora receber as palavras, a bênção, né? A reflexão do Padre Zezinho. Palavras que não passam.
1: Irmão e irmã, façamos catequese. Há autores, inclusive teólogos de outras religiões, que negam que Jesus tenha aplicado qualquer título a si mesmo. Por exemplo, Kuhlmann, Manson, Cope, Engel, Taylor. Eles dizem que esses títulos vieram depois e que servo de Javé, filho do homem, não seria coisa que Jesus disse, mas está lá nos evangelhos. Isso significa que os apóstolos, quem escreveu, ou ouviu falar. Então, Pedro, por exemplo, fala de Jesus como o Messias. Será que alguém inventou isso? A resposta de Jesus a Caifás em Marcos 14, 62, Jesus veio ou não veio para governar? Então, qualquer discurso que é muito nacionalista, político, contestador, a gente deve olhar o Evangelho. Lá dizia ou não dizia? Agora, se eu não quiser acreditar no Evangelho, aí nenhum escrito vai resolver. Ou eu creio ou eu não creio. O Evangelho é verdadeiro ou é tudo mentira? Bom, aí você já não é mais cristão. Cante comigo.

0: Coisa boa, hein, gente? Ouvindo o Padre Zezinho em inglês. Que linda, linda canção. Obrigado pela sua companhia, pela sua participação com a gente. E agradeço aqui mais uma vez. Vamos lembrar a nossa perguntinha do dia. Qual título de Nossa Senhora mais toca o seu coração? Pode ser aí um título aqui do Brasil, fora do Brasil, um título que você ama, que você gosta. De repente, a família, né, já tinha uma devoção, a sua mãe te ensinou a amar Nossa Senhora em determinado título. Então, agradeço aqui as participações, hein? Vamos colocar aqui já uma participação. Obrigado, Maria de Fátima de Belém do Pará. Bom dia, Maria de Fátima.
1: Bom dia, Leandro. Bom dia, Rivaldo. Sou Maria de Fátima, Belém do Pará. Pedindo oração para minha família e todos aqueles que estão com o peso na mão. Salve Maria Imaculada.
0: Muito bem, Deus abençoe. Já está colocando suas intenções, né? Depois nós vamos rezar aqui na coroa de São Maximiliano. Ouvi aqui a Suzete que está dizendo para a gente a sua devoção à Nossa Senhora que mais toca o coração.
2: Todas as Nossas Senhoras são muito lindas, são muito maravilhosas. Sabe por que a Gorete, a minha filha, tem o nome de Gorete? Foi porque eu fiz uma promessa com Santa Maria Gorete. Foi. Aconteceu uma coisa e eu fiz uma promessa, que se tudo ocorresse bem, o nome dela ia ser Maria Gorete, e graças a Deus, minha filha é uma pessoa muito legal, ok? Um cheiro, um abraço.
0: Que
2: e
0: bom.
2: Até daqui a pouco.
0: Que Deus abençoe a Maria Gorete, toda a sua família. Obrigado, Suzete, pela participação. Agradeço também a Zilda Souza, de Fortaleza, também, que disse aqui, também para a gente da importância, né, da devoção à Nossa Senhora na sua vida, silenciar, suportar, que Deus abençoe e dê proteção. Então vamos juntos rezar por você também daqui a pouquinho, coroa de São Maximiliano Kolbe. E teve aqui a Dora, né, a Dora Silva, de 1º de maio, vamos dedicar para você essa canção. Obrigado pela participação com a gente, nosso bom dia, e agradeço a todos, tá? Daqui a pouquinho, então, vamos rezar por essas intenções que estão chegando. Nosso WhatsApp 11 98904 3747. Dedicar para Marciana de Esmeraldas, Minas Gerais. Bom dia. Marciana já deixou também as suas intenções. Vamos juntos ouvir Padre Fábio de Melo e Ziza Fernandes, Porta do Céu.

0: Mensagem do Papa Leão XIV.
1: Irmão, minha irmã, e o Papa Leão escreveu nas redes sociais hoje, entre os bens que se destinam universalmente a todos, devemos contar ainda as novas formas de propriedade, patentes, algoritmos, plataformas digitais, infraestruturas e dados, num contexto em que a riqueza das nações depende cada vez mais de conhecimentos e tecnologias. Quando estes bens permanecem concentrados nas mãos de poucos, sem formas adequadas de partilha e acesso, cria-se um novo desequilíbrio entre quem pode participar na revolução digital e quem fica à margem. Também ele disse assim para a gente: a liturgia foi, por séculos, um motor de evangelização. Hoje é necessário renovar esta energia, em continuidade com a autêntica e viva tradição católica, ou seja, segundo uma dinâmica destinada a introduzir os crentes na plenitude da verdade. E também disse, né, em nome da paz: acompanho com preocupação a guerra na Ucrânia, que se intensificou significativamente nos últimos dias. Desejo expressar a minha proximidade àqueles que sofrem com os recentes ataques, perpetrados também contra civis. A guerra não resolve problemas, mas os agrava. Não cria segurança, mas multiplica o sofrimento e o ódio. Onde caem mísseis e drones, caem também as esperanças. São destruídas casas e locais de oração. Vidas inocentes são perdidas. Confio todos os povos feridos pela guerra à proteção da Virgem Maria, Rainha da Paz.
0: Mensagem do Papa Leão XIV.
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5: Ainda que eu caminhe por um vale de espessas trevas, nada temo, porque tu estás comigo. Tua bondade e amor me acompanharão todos os dias de minha vida. Salmo 22.
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1: 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Você pode mandar aqui para a gente vai conversando, passando quais dados você nos encaminha e nós vamos passar para a nossa central de relacionamento, fazer o seu cadastro. 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
1: Zero hora 37 minutos, horário de Brasília. Rezemos agora a coroa de oração em louvor a São Maximiliano Maria Kolbe. Vamos percorrendo um caminho desse grande santo, fundador da Milícia da Imaculada. Sempre, todos os dias, meditando um pensamento retirado dos seus escritos e convidando você a participar conosco, tá bom? Você vai rezar uma das 14 invocações, São Maximiliano Maria Kolbe, rogai por nós. Ó Maria concebida sem pecado, rogai por nós que recorremos a vós e por todos quantos não recorrem a vós, especialmente pelos inimigos da Santa Igreja e por todos quantos são a vós recomendados. Participe com a gente. E vamos... A reflexão de hoje, Deus permitirá para sua maior glória manifestar ainda mais a bondade e o poder da Imaculada, mesmo que passeis também pelo desânimo, pela dúvida, a saudade e assim por diante. Pensamento 744. Rezemos juntos a nossa oração de hoje, em nome do Pai, do Filho e do Espírito Santo. Amém. Lembrai-vos, ó Puríssima Virgem Maria, que jamais se ouviu dizer que algum daqueles que têm recorrido à vossa proteção, implorado vosso auxílio e reclamado vosso socorro, fosse por vós desamparado. Animado com igual confiança a vós, Virgem das Virgens, como a mãe recorro, a vós me aproximo. E gemendo sob o peso dos meus pecados, me prostro aos vossos pés. Não desprezeis as minhas súplicas, ó Mãe do Filho de Deus, mas antes as atendei e ouvi propícia. Amém. E vamos rezar pela sua intenção, você que nos ouve agora, suas intenções particulares, sua família. Rezemos juntos com confiança por cada ouvinte, né, da nossa programação. Agradecemos muito, muito a Deus por essa dádiva, né, de ter você participando conosco, ouvindo, bebendo, né, realmente dessa graça, desse carisma. Vamos agradecer e rezar pela Dora Silva, de 1º de maio, no Paraná. Rezamos por você e pela sua família. Colocamos em oração também aqui a nossa ouvinte Maria Lúcia de São Vicente, no litoral de São Paulo. Obrigado, Maria Lúcia, rezando pela família, por nós da rádio, pelo Papa Leão XIV. Também nos unimos às intenções da Clotilde Amâncio de Itambé, no Paraná. Bom dia, Clotilde, obrigado pela companhia, pela participação com a gente. Também vamos incluir aqui as intenções da Carmelita de Fortaleza, no Ceará. Bom dia para você, Carmelita. Bom dia também ao Carlos de São Paulo, capital. Bom dia, Carlos, obrigado pela sua audiência. Vamos rezar por você e as suas intenções, sua família. São Maximiliano Maria Kolbe, rogai por nós. Ó Maria, concebida sem pecado, rogai por nós que recorremos a vós, e por todos quantos não recorrem a vós, especialmente pelos inimigos da Santa Igreja, e por todos quantos são a vós recomendados. Também nós vamos acolher as intenções do Márcio do Nascimento de Aquiraz, no Ceará. Bom dia, Márcio.
9: Bom dia, Leandro. Salve Maria Imaculada. São Maximiliano Maria Kolbe, rogai por nós. Ó Maria concebida sem pecado, rogai por nós que recorremos a vós, e por todos que não recorrem a vós, especialmente pelos inimigos da Santa Igreja, e por todos com sua voz recomendados. E as minhas intenções é por toda a minha família, por todos aqueles que recomendam minhas orações, por todos que fazem a comunidade católica Shalom, pela conversão do meu coração, e por todos vocês que fazem a milícia da Imaculada. Márcio do Nascimento de Aquiraz, no Ceará, salve Maria Imaculada. Bom dia.
1: Bom dia, Deus abençoe, meu irmão. Então, agradeçamos também, né? E rezar por todas as famílias, pedindo a união e a santificação das famílias. Vamos rezar também com a intenção da nossa ouvinte Tereza Cristina, de Conselheiro Lafayette, Minas Gerais. Bom dia a todos da Milícia da Imaculada. Peço oração para mim, para toda a minha família. Oração especial para minha cunhada Alzira, que vai passar por cirurgia muito delicada. Peço oração também para o Haroldo, que vai fazer uma cirurgia também delicada. Rezemos juntos por ele, por você e pelos seus familiares. Agradeço também a participação do Geraldo Miguel, de Morro do Chapéu, na Bahia. Bom dia. Ouvindo e rezando com todos da Milícia da Imaculada, rezo pela minha vida, minha família, meu trabalho, toda a equipe. Que o manto da Virgem Maria e a misericórdia de Deus nos alcance sempre. Coloco em especial uma ação minha no coração de Deus para que alcance com êxito o resultado esperado. Geraldo Miguel, um ótimo dia, obrigado. São Maximiliano Maria Kolbe, rogai por nós. Ó Maria, concebida sem pecado, rogai por nós que recorremos a vós, e por todos quantos não recorrem a vós, especialmente pelos inimigos da Santa Igreja, e por todos quantos são a vós recomendados. Rezamos também com as intenções do Edmar de Betim, Minas Gerais, pelo seu filho Gabriel José, pela sua esposa, rezando conosco, né, com confiança, por todas as suas intenções particulares. Também para que ele, para o Edmar, conseguir aí de volta, né, os seus documentos, perdeu a carteira. Que Deus abençoe, que São Maximiliano interceda por você. Também pela intenção da Marciana, de Esmeraldas, Minas Gerais. Bom dia.
10: Bom dia, com alegria e gratidão a Deus por mais um dia de vida. Rodem Marciano de Esmeraldas, passando para pedir orações por toda a minha família, Rezende Gomes, Luz, Batista, Moreira, todos que não mencionei também, em especial para a dona Nilci, lá de Pará de Minas, que se encontra internada, que Deus possa iluminar ela, abençoar, né, que ela possa se recuperar, mandando energias positivas para ela e pedir de oração, tá bom? Com certeza Nossa Senhora Aparecida, né? Consagrada Nossa Senhora Aparecida, né? Marciana Aparecida, né? Deus possa iluminar minha vida também, para ter força, para carregar minhas cruzes de todos os dias da minha vida, tá bom? Fica com Deus.
1: Fique com Deus também, Deus abençoe suas intenções e a família. Rezemos também pela saúde e a missão do Papa Leão XIV, por toda a Igreja, por todos os sacerdotes do mundo inteiro. São Maximiliano Maria Kolbe, rogai por nós. Ó Maria, concebida sem pecado, rogai por nós que recorremos a vós, e por todos quantos não recorrem a vós, especialmente pelos inimigos da Santa Igreja, e por todos quantos são a vós recomendados. Rezamos também pela Suzete Monte, de Fortaleza, no Ceará. Bom dia, nossas orações por você e toda a família. Suzete, pela Cícera Guimarães, de Maceió, Alagoas. Deus abençoe muito. E ainda não recebeu revista, isso? Que Deus abençoe então a sua mãe, Dona Janete Guimarães, e o seu pai, Benedito Antero. Um abraço para vocês também. E depois vou passar aqui para a nossa central, tá? Escreva, por favor, seu nome completo, Cícera, para eu encaminhar para a central e ver o que aconteceu. Pode ter extraviado, né? Infelizmente, acontece. Infelizmente, tem pessoas más que... E a obra teve que fazer durante toda a história, né, da nossa obra. Antes tinha umas capas maravilhosas com a imagem de Jesus, de Nossa Senhora, assim, vários títulos de Nossa Senhora. E aí, com o passar do tempo, a gente percebeu que pessoas que não são católicas pegam a revista, extraviam, entendeu? Não concordam. Então ela vê a imagem linda, aquela imagem, aquela revista linda e católica, e aí vai e joga fora, extravia, e a pessoa fica sem receber a revista. Infelizmente, temos pessoas assim no mundo, né? E aí a gente teve que deixar muito assim, sutil, uma imagem, algo assim, mostrando que é da Milícia da Imaculada, mas sem muita... já mostrando na capa, né, que é uma revista católica. Até nisso nós temos essas perseguições, né? Então às vezes acontece de não só a pessoa que está entregando, né, carteiro e tal, mas um vizinho, alguém ali que viu a revista e joga fora. Fora outras coisas, né, que acabam acontecendo, chuva e tantas outras coisas que acabam extraviando as revistas. Mas a gente entra em contato com a central, passa o seu dado e pede para elas conferirem o que aconteceu. Vamos rezar também pelo Carlos. Obrigado, Carlos, de São Paulo, pela sua família. Também está rezando com a gente a Zilda, né? Já falei da Zilda. A Zilda também mandou um áudio. Então, bom dia, Zilda, de Fortaleza.
11: Sabe por que que implicam comigo?
1: Ô, Zilda, depois eu vou ouvir direito seu áudio. Não sei se era para colocar no ar, né? Deus abençoe, então. Vamos rezar para que essa intenção particular, que Nossa Senhora proteja você e sua família de situações difíceis, né, com vizinhos. Vamos rezar aí com fé, confiança, pela conversão desta pessoa. Pelo Paulo Vanderberg e Maria Cleide de Fortaleza também estão rezando conosco, por toda a família, filhos, netos, filhas, netos, bisnetos e amigos. Rezemos também pelas vocações sacerdotais e religiosas. São Maximiliano Maria Kolbe, rogai por nós. Ó Maria, concebida sem pecado, rogai por nós que recorremos a vós, e por todos quantos não recorrem a vós, especialmente pelos inimigos da Santa Igreja, e por todos quantos são a vós recomendados. Vamos ouvir também a intenção da Maria Pereira de Campo Grande. Bom dia.
12: Bom dia, Leandro. Bom dia, Rivaldo. Bom dia a todos que estão trabalhando na rádio. Maria Pereira. Estou pedindo a benção São Marciliano para mim, meu filho, neto, bisneto, por todos vocês que estão rezando, família de vocês e todos aqueles que precisam de oração. Vamos rogar a benção de São Marciliano para todos. Amém.
1: Amém. São Maximiliano Maria Kolbe, rogai por nós. Ó Maria, concebida sem pecado, rogai por nós que recorremos a vós e por todos quantos não recorrem a vós, especialmente pelos inimigos da Santa Igreja e por todos quantos são a vós recomendados. Rezemos também pela nossa conversão pessoal, pela conversão dos pecadores. Vamos rezar aqui com a intenção de Carlos da Ilha do Mosqueiro, no Pará. Bom dia, Carlos Humberto. Um ótimo dia para você. Vamos rezar por você e sua família, também no Pará. Pedro Chaves, de Concórdia, do Pará. Bom dia. Também rezamos pelo João Marcílio, de Calcaia, no Ceará. Bom dia, Leandro. Deus abençoe, ilumine. Peço oração pela minha saúde, cura e libertação. Também o Juan, da Ilha do Mosqueiro, no Pará. Bom dia, salve Maria Imaculada. Orações pela paróquia Santuário Nossa Senhora do Ó, pela Pascom, que sofrem ataques. Rezemos. São Maximiliano Maria Kolbe, rogai por nós. Ó Maria, concebida sem pecado, rogai por nós que recorremos a vós, e por todos quantos não recorrem a vós, especialmente pelos inimigos da Santa Igreja, e por todos quantos são a vós recomendados. Rezamos pela Sandra de Fortaleza, Sandra Lúcia. Bom dia, Sandra Lúcia. Ela coloca em oração sua mãe, seu pai, saúde, proteção também das irmãs Sâmia e Soraya, pelos cunhados Cláudio e Célio, a sobrinha que sofre com vício, celular. Rezamos pelas famílias Moraes, Lima, Ângelo e Siqueira. Ainda colocando em oração todas as famílias do mundo inteiro, né? De todos os continentes, pela conversão, harmonia, paz em cada uma dessas famílias. Também rezamos com a intenção do Diego de Pará de Minas, Minas Gerais. Bom dia, Diego. Rezamos ainda com a intenção da Leia do Guarujá, litoral de São Paulo. Bom dia, Leandro. Aqui é a Leia do Guarujá. Rezo por todos vocês da Rádio Imaculada, pelas crianças, pelo meu filho Theo, pela paz nas escolas e nas famílias. São Maximiliano Maria Kolbe, rogai por nós. Ó Maria, concebida sem pecado, rogai por nós que recorremos a vós e por todos quantos não recorrem a vós, especialmente pelos inimigos da Santa Igreja e por todos quantos são a vós recomendados. Vamos rezar também pela nossa obra Milícia da Imaculada, por todos os milites, colaboradores, evangelizadores, todos que nos ajudam nessa programação linda de rádio, também da TV Imaculada, aplicativo, né, pelo site, as revistas, todos os atos da nossa obra, né, toda a evangelização, todos os setores. Rezemos para esse mês, né, esse mês de maio. No próximo domingo vamos ter a coroação de Nossa Senhora. Então vamos rezar para que dê tudo certo no evento, seja maravilhoso, um grande encontro dos milites aqui na sede da nossa obra, com Frei Sebastião e os nossos frades menores conventuais, coroando nossa querida mãe. Vamos rezar também pela Lucimara Fernandes. Bom dia para você, pelo litoral de São Paulo. Obrigado, Lucimara. Tem aqui um áudio da Marlene Bento, de Dois Riachos, Alagoas. Bom dia, Marlene.
13: Bom dia, Leandro. Salve a Maria Imaculada. Estou agradecendo a Nossa Senhora, né, por esse momento maravilhoso, por todos os momentos que Nossa Senhora, todas as Nossas Senhoras, né, são mesmo Mãe de Deus, mas a Nossa Senhora que tem o título que a gente reza há 60 anos é Nossa Senhora da Conceição. É, minha gratidão a todas as Nossas Senhoras, mas a nossa mesmo, tudo a nossa é Nossa Senhora da Conceição. É, que interceda a todos nós por este momento maravilhoso e peço saúde por toda a nossa, a minha família, por toda a nossa família, meu muito obrigado. Salve Maria Imaculada.
1: Amém, salve Maria Imaculada. Rezemos juntos por essas intenções, também por todos os nossos irmãos que estão aqui com a gente participando. São Maximiliano Maria Kolbe, rogai por nós. Ó Maria, concebida sem pecado, rogai por nós que recorremos a vós e por todos quantos não recorrem a vós, especialmente pelos inimigos da Santa Igreja e por todos quantos são a vós recomendados. Também vamos ouvir a Silvanete de Penedo, Alagoas. Bom dia.
14: São Maximiliano Maria Kolbe, rogai por nós. Ó Maria, concebida sem pecado, rogai por nós que recorremos a vós e por todos quantos não recorrem a vós, especialmente pelos inimigos da Santa Igreja e por todos quantos são a vós recomendados. Amém. Salve Maria Imaculada.
1: Amém. Um grande abraço. Obrigado, Silvanete. Rezemos juntos pelos nossos irmãos também que estão em situação de rua, marginalizados. A intenção da Melissa de Campo Grande, do Mato Grosso do Sul. E obrigado, ela tem uma devoção à Nossa Senhora das Lágrimas. Que legal. Ela ouviu dizer que Nossa Senhora chega até você e não você a ela. E isso realmente aconteceu comigo duas vezes. A primeira, quando comprei um terço errado, estava rezando o terço das 10 e estava faltando 3 contas. E quando fui ver, era o terço de Nossa Senhora das Lágrimas, que são 7 contas por causa das 7 dores de Nossa Senhora. E a segunda foi quando achei um santinho no chão, quando estava indo ao supermercado, e era dela, sem nenhum arranhão, mesmo com um fluxo grande de carros no estacionamento. Olha só, é ela que foi até você. Nossa Senhora das Lágrimas, rogai por nós. Vamos ouvir também o Francisco Augusto de São Vicente. Bom dia.
15: Bom dia, Leandro. Bom dia a todos da rádio. Venho aqui pedir orações pela minha família, pela minha saúde, pelo meu emprego. Orações também pela minha amiga Rosilene Calente. Pela Rosilene Maria Calente. Orações pela família dela, pela filha dela, pela saúde dela. Pra sua família também, Leandro, pra família de todos aí da rádio também. Orações por todos os ouvintes da rádio. Um grande abraço a todos e um bom dia.
1: Bom dia, Francisco Augusto. Rezemos juntos por você e toda a sua família. São Maximiliano Maria Kolbe, rogai por nós. Ó Maria concebida sem pecado, rogai por nós que recorremos a vós e por todos quantos não recorrem a vós. Especialmente pelos inimigos da Santa Igreja e por todos quantos são a vós recomendados. Também rezamos com a intenção do Paulo César de Tabira, Pernambuco, e a sua esposa Cícera, o Edson de União da Vitória, no Paraná. Bom dia. Rezando pela cura da sua mãezinha Ana Nelly Cardoso, teve um AVC, não fala, não anda, se alimenta por sonda e está com anemia muito forte. Hoje foi internada novamente. Então rezamos pela dona Ana Nelly Cardoso, junto com você, meu irmão, todas as mães, né, todos que estão enfermos, pelo seu paizinho, saúde dele, José Justino Cardoso, família, pela alma do seu cunhado Adelino de Oliveira Lima. Que Deus abençoe todos, né, toda a sua família, conforte, ilumine. Também rezamos com Daniel Rodrigues, em Divinópolis, Minas Gerais, pela sua família. A devoção dele é a Nossa Senhora Aparecida. Obrigado pela resposta. Reza também pela paz na sua família, proteção pelas almas, pela sua mãe, saúde, pela sua esposa Dadilva, sua filha Júlia, também pela alma do seu genro Lucas Teles. Rezemos, Daniel, junto com você, também pela Milena Rosângela de São Paulo. E vamos ouvir Ariel Barcelli de Fortaleza. Bom dia, Ariel.
16: Oi, bom dia, sou Ariel de Fortaleza. Essa oração para mim, que vocês orem também para Santa Luzia, para curar meu olho esquerdo, que eu não consigo mais enxergar direito. Eu estou sofrendo tanto com isso, me ajudem, eu não tenho condições de fazer cirurgia. Então, vamos orar junto comigo, para minha mãe também, que está muito precisando, que tem muitas enfermidades, está passando também por uma fase muito ruim. E para vocês aí da rádio, que Deus abençoe vocês e salve Maria Imaculada.
1: Deus abençoe, meu irmão, especialmente, né, a sua visão. Rezemos por todos que estão também com essa dificuldade, né, com essa situação, com essa enfermidade. Rezemos também com a Fátima de Pará de Minas, em Minas Gerais. Rezando por todas as almas, o bom descanso, né, o descanso das almas. Também vamos rezar pela intenção de nosso ouvinte Julieta, de São Paulo, capital. Vamos rezar juntos. São Maximiliano Maria Kolbe, rogai por nós. Ó Maria, concebida sem pecado, rogai por nós que recorremos a vós, e por todos quantos não recorrem a vós, especialmente pelos inimigos da Santa Igreja, e por todos quantos são a vós recomendados. Vamos rezar aqui com também a intenção da Maria Eliete de Guajará, Amazonas.
17: Meu pedido de oração é o de sempre, tá bom? Peço que Deus, Nossa Senhora, pela chaga de Cristo, controle a minha glicose e que eu melhore da minha vista, porque tá muito ruim. Pelas minhas necessidades que eu estou passando financeira. Hoje eu fui na farmácia, fui no mercado. Quase não conseguia chegar nem lá, nem em casa, com dor nas minhas pernas, com dor nos meus pés. Não sei se a minha glicose está alta, que eu estou sem o material de olhar a glicose. não sei dizer se está baixa, se está alta. Aí eu peço, continuo pedindo. Tá bom, obrigada. Obrigada por me ouvir, por me atender.
1: Amém.
17: Bom dia para você.
1: Bom dia, nossas orações, especialmente pela sua saúde, minha irmã. São Maximiliano Maria Kolbe, rogai por nós. Ó Maria concebida sem pecado, rogai por nós que recorremos a vós e por todos quantos não recorrem a vós, especialmente pelos inimigos da Santa Igreja e por todos quantos são a vós recomendados. Vamos rezar também com as intenções de Osmaria Reis, de São Paulo. Adinamar Barros, nosso irmão de Mosqueiro, Belém do Pará, bom dia. Agradece muito pela proteção todos os dias, minha e de meus filhos e família. Deus abençoe Adinamar. Também vamos rezar com Fátima, já falei. O Dimas Jesuíno, de Diadema, São Paulo. Bom dia, Leandro. Rivaldo Chagas, paz e bem. Peço por intenções particulares, pela minha família Jesuíno Chagas, Padre Edmar e David, da paróquia Imaculada Conceição de Diadema, São Paulo. Pelo nosso bispo Dom Pedro Carlos Cipollini, hoje fazendo 11 anos da nomeação e à frente da nossa diocese. Reza também pelo Adolfo de Santos e pela Milena Rosângela, de São Paulo. Grande abraço, obrigado. Vamos aqui nessa última invocação também, com o áudio do João Marcílio de Calcaia.
18: Bom dia, Leandro. Passando aqui para lhe dizer que o maior título que eu recebi de Nossa Senhora foi Nossa Senhora da Piedade, quando eu acho que foi assim. Eu sou muito devoto de Nossa Senhora, amo todas as Nossas Senhoras, mas o maior título de Nossa Senhora foi quando eu, a minha esposa, a gente morava com um amigo, né? Ele chamou a gente para morar, a gente fracassou no aluguel e ele convidou para ir morar com ele, para morar, passar uns dias. Enquanto eu recebi o programa Apartamento Minha Casa Minha Vida, foi quando uma quinta-feira ele chegou e disse, eu a minha esposa, assim, olha, Marcílio, tá bom de tu ir arranjar um canto para vocês ir embora. Naquele momento ali foi uma facada, um amigo que dizia ser amigo e chegou e disse, eu saí em planto de choro. E quando eu ia saindo, ele morava numa vilazinha, quando eu ia saindo, encontrei um tijolinho, e eu disse para Nossa Senhora, age aquele tijolinho, assim, isso aqui é o caminho, seria a obra do tijolinho, significa que eu vou receber a minha casa. Eu estava inscrito no programa Minha Casa Minha Vida, quando foi à tarde, eu clamei a Nossa Senhora na Igreja da Piedade da Dom Bosco, arranjei um trabalho lá, e em seguida eu fui revelado que ia acontecer, eu estava assistindo a missa, que eu ia receber a minha casa. Eu recebi minha casa, que tem uma pessoa na igreja, e o padre disse aqui, Nossa Senhora da Piedade está dizendo que você vai receber um milagre nesses dias. Você que está procurando, você que está morando de aluguel, você vai receber a sua casa. Quando foi no outro dia de manhã, a Caixa Econômica ligou para mim para me receber a chave do meu apartamento. Salve Maria Imaculada, salve Nossa Senhora. Bom dia.
1: Bom dia, obrigado João Marcílio pelo testemunho, realmente, né? A presença de Deus, de Nossa Senhora na sua vida e na casa própria, né? Protegendo, que Nossa Senhora continue protegendo você e sua família. Então rezemos, e aqueles que estão aí nessa luta, né? Pela casa própria também. E vamos agradecer a todas as graças e bênçãos. São Maximiliano Maria Kolbe, rogai por nós. Ó Maria concebida sem pecado, rogai por nós que recorremos a vós e por todos quantos não recorrem a vós, especialmente pelos inimigos da Santa Igreja e por todos quantos são a vós recomendados. E agora terminamos com a oração e bênção do Frei Sebastião.
19: Ó Deus, que deste à Igreja e ao mundo São Maximiliano Maria Kolbe, sacerdote mártir, ardente de amor pela Virgem Imaculada, e inteiramente dedicado à missão apostólica e ao heróico serviço ao próximo, pela sua intercessão, concedei-nos sem reservas para o bem da humanidade, imitar na vida e na morte o Cristo, teu Filho. Amém. São Maximiliano Maria Kolbe, incansável apóstolo da Imaculada, mártir da caridade, patrono dos nossos difíceis tempos, rogai por nós. Pela intercessão da Virgem Imaculada, nossa Mãe, pela intercessão de São Maximiliano Maria Kolbe, abençoe-vos, ó Deus Todo-Poderoso, ó Pai, ó Filho e ó Espírito Santo. Amém.

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1: Uma hora e 9 minutos no horário de Brasília. Agradecemos e muito a sua audiência no programa Igreja no Rádio. Um grande abraço carinhoso e fraterno. Continue conosco, vamos rezar juntos, fazer as nossas reflexões, entregar as nossas intenções, nossas famílias, no Imaculado Coração de Maria. Daqui a pouquinho, você no coração da mãe. Então vamos dedicar para todos que rezaram com a gente a coroa de São Maximiliano Kolbe, essa linda canção de Álvaro e Daniel, Maria, Porta do Céu, Maria, Passa na Frente.

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1: Uma hora 17 minutos no horário de Brasília. Paz e bem, salve Maria Imaculada. Um abraço aos nossos ouvintes da Rádio Cultura FM de Ituverava, no interior de São Paulo, pelos 91,3 FM. Também os nossos ouvintes da Rádio Alvorada Rebouças, na cidade de Rebouças, no Paraná, pelos 102,5 FM. 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O nosso site miliciadaimaculada.org.br. Obrigado aos ouvintes da Rádio Cultura FM de São Raimundo Nonato, Piauí, e da Rádio Alvorada de Londrina, no Paraná. Bom dia! E agora vamos juntos, nesta hora, sentindo a presença de Nossa Senhora, rezando pelas suas intenções no Você no Coração da Mãe.
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0: Minas Gerais. Bom dia, obrigado pela sua participação. Bom dia, peço oração por mim, por minha família. Peço que coloquem em minha intenção no Santo Terço. Vamos rezar sim, logo mais, às 3 da manhã, o Terço da Misericórdia, e às 4 horas, o Rosário. Alberto, vamos rezar por você, tá bom? Pedir que Nossa Senhora proteja, ampare, ilumine você, sua família, diante das suas necessidades, tá bom? E vamos também rezar com a intenção da nossa ouvinte Leia, do Guarujá, litoral de São Paulo. Bom dia, Leia, bem-vinda.
1: Bom dia, Leandro, bom dia, Rivaldo. Aqui é Leia, do Guarujá. Eu amo todas as Nossas Senhoras, mas o título da Nossa Senhora que mais toca o meu coração é o da Nossa Senhora Aparecida. Em 2017, eu engravidei, mas tive um aborto espontâneo. Aí eu fiquei muito triste com isso, né? Aí, desde então, eu fiquei pedindo a Nossa Senhora que me desse a graça de ser mãe, se essa fosse a vontade de Deus, né? E rezava e pedia. Aí, quando foi em 2019, eu recebi o convite para ir no Santuário de Aparecida. Aí eu fui com meu esposo e uns amigos. E lá eu rezei e pedi para Nossa Senhora essa graça. Aí, um ano depois, em 2020, eu recebi a notícia que estava esperando o meu bebê. E Nossa Senhora me deu a graça de ser mãe. Eu agradeço a Deus, agradeço a ela por todas as graças recebidas. E também quero falar para todas as mães, né, que sentem no coração a vontade, o desejo de ser mãe, que não desanime. E peça a Nossa Senhora, porque ela atende o nosso pedido. Assim como o Frei Sebastião fala todos os dias conosco, né? Nossa Senhora está ali, está aqui do nosso lado, nas nossas orações, sempre pede a Jesus por nós. Aqui é Leia do Guarujá, salve Maria Imaculada.
0: Amém, salve Maria Imaculada, que lindo testemunho, obrigado. Leia, pela participação, viu? Muito bom, né? Que bênção de Deus, que intercessão maravilhosa de Nossa Senhora na sua vida e a graça, né, de ter aí o seu filho. Vamos rezar também pela Carla Silva, de Belém do Pará, que escreveu: Leandro, bom dia, rezo pela cura e libertação das nossas famílias e pela Rádio Imaculada. Deus abençoe, Leandro. Obrigado, amém, a nós, Carla. Vou aqui também unir nessas intenções ao professor Mesquita, de Florianópolis, Santa Catarina. Bom dia, professor Mesquita. Bom dia. Rezo pela recuperação, saúde do Marcos Vicente Santos, Jaqueline Chaves, restauração do casamento deles, recuperação de saúde da Maria Cecília Rocha, anjo da guarda, do Marcos Vinícius Eric Mesquita, Thales Mesquita, pelas almas do purgatório. Rezemos. Ave Maria, cheia de graça, o Senhor é convosco. Bendita sois vós entre as mulheres, e bendito é o fruto do vosso ventre, Jesus. Santa Maria, Mãe de Deus, rogai por nós, pecadores, agora e na hora de nossa morte. Amém. Vamos ouvir Rick Renner com essa linda canção, Ao Lado de Deus. 1:23.

0: Tu és meu refúgio e meu escudo, espero em tua palavra. Sustenta-me com tua promessa e viverei, sem que frustre a minha esperança. Dai-me apoio e serei salvo. Salmo 114.
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0: Estamos aqui, programa Igreja no Rádio, nosso momento Você no Coração da Mãe. Como é maravilhoso sentirmos a presença de Nossa Senhora em nossa vida e ela nos acolhe em novo dia, né, que começa diante das nossas necessidades do dia, nossos objetivos para hoje, nossos objetivos, né, e também nossos sonhos. Entreguemos a Maria Santíssima, que ela interceda junto a Jesus por você e sua família. Rezo pelo Roberto Duarte de Calcaia, no Ceará. Pede orações pela sua sogra, Dona Josefa, pela saúde dela, que Nossa Senhora interceda por ela. Ela tem 83 anos. Vamos rezar por ela. A Dona Josefa, né, Roberto? Vamos rezar também por todos os nossos idosos. Vamos rezar pelos nossos enfermos, aqueles que estão nos leitos de hospitais, né? Aqueles que estão acamados. Vou rezar também aqui com a Silvanete, de Penedo, Alagoas. Ela disse: bom dia, Leandro. O título de Nossa Senhora que mais toca o meu coração é Nossa Senhora Imaculada Conceição Aparecida. Só amo todas as Nossas Senhoras, de todos os títulos, né? É isso mesmo. É essa que toca mais, né? Silvanete, bom dia.
1: Bom dia, Leandro. Sou Silvaneta, cidade de Penedo, Alagoas. Eu peço orações e rezo por saúde, cura, libertação, salvação, proteção, conversão e paz para minha filha Mayara Valéria da Silva Quirino. Minhas netas, Mirela Maria da Silva Souza, Maria Clara da Silva Souza, Maria Vitória da Silva Souza. Rezo por mim, meus irmãos, irmãs, sobrinhos, todos da minha família. Peço orações e rezo por você e sua família, Robin e família, todos que fazem a Ministra Imaculada, por todos os padres, o Papa, Frei Sebastião, pelo mundo inteiro, pelos doentes, pelo fim das guerras, fim das pandemias, fim das queimadas, pelas orações e rezo, pelo salvecido da minha família e por todas as almas. Amém. Salve Maria Imaculada.
0: Salve Maria Imaculada, Silvanete, muita luz e paz, proteção para toda a família, nos colocando, né, debaixo do manto protetor de Nossa Mãe Imaculada. Rezamos também com a Teresa Cristina de Conselheiro Lafayette, Minas Gerais, pela sua família, também em especial a sua cunhada Alzira, que vai passar por cirurgia muito delicada, e ainda pelo Haroldo, também por cirurgia delicada. Entregamos no coração imaculado de Maria a nossa vida, nossa saúde, saúde física, mental, espiritual, emocional, diante das dificuldades da vida, né? Dos desafios. Vou fazer novamente essa oração que eu fiz ontem, a oração que o Papa Francisco escreveu, né? A autoria do Papa Francisco, a oração à Imaculada. Virgem Santa e Imaculada, que sois a honra do nosso povo e a guardiã solícita da nossa cidade, a vós nós dirigimos com amorosa confidência. Toda sois formosa, ó Maria, em vós não há pecado. Suscitai em todos nós um renovado desejo de santidade. Na nossa palavra, refulja o esplendor da verdade. Nas nossas obras, ressoe o cântico da caridade. No nosso corpo e no nosso coração, habitem pureza e castidade. Na nossa vida, se torne presente toda a beleza do Evangelho. Toda sois formosa, ó Maria, em vós se fez carne a palavra de Deus. Ajudai-nos a permanecer numa escuta atenta da voz do Senhor. O grito dos pobres nunca nos deixe indiferentes. O sofrimento dos doentes e de quem passa necessidade não nos encontre distraídos. A solidão dos idosos e a fragilidade das crianças nos comovam. Cada vida humana seja sempre, por todos nós, amada e venerada. Toda sois formosa, ó Maria. Em vós está a alegria plena da vida beatífica com Deus. Fazei que não percamos o significado do nosso caminho terreno. a luz terna da fé ilumine nossos dias. A força consoladora da esperança oriente os nossos passos. O calor contagiante do amor anime o nosso coração. Os olhos de todos nós se mantenham bem fixos em Deus, onde está a verdadeira alegria. Toda sois formosa, ó Maria, ouvi a nossa oração, atendei a nossa súplica. Esteja em nós a beleza do amor misericordioso de Deus em Jesus. Seja esta beleza divina a salvar-nos a nós, a nossa cidade e ao mundo inteiro. Amém. Sintamos a presença dessa mãe, Maria nas Bodas de Caná, com Agnus Dei.

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0: 1:39, horário de Brasília. E agora, nesse nosso espaço Você no Coração da Mãe, temos a participação do Padre José Allen, trazendo para nós a sua mensagem no Caminhando com Maria.
1: A paz esteja com você. Nesse encontro com Maria, lembremos também que Maria é Nossa Senhora, como nós chamamos, Senhora Nossa, e é Nossa Mãe. Ao mesmo tempo, ela é Imaculada, isto é, não tem pecado. Maria é também Rainha, porque ela está hoje plenamente ressuscitada com seu Filho Jesus, vivendo na plenitude da vida. E ela é nossa mediadora, isto é, assim como nas bodas de Caná, ela levou a Jesus a necessidade dos noivos com a falta de vinho, e Jesus realiza seu primeiro milagre. Maria sempre está levando para Jesus os nossos pedidos e nossas necessidades. E Maria também é chamada de porta do céu. Todos nós sabemos que a porta é um caminho necessário para entrar. Maria é a porta que Deus, digamos, escolheu para vir ao mundo. E o mundo, para chegar até Deus, passar por essa porta que é Maria. Essas expressões fazem parte de uma autêntica espiritualidade mariana que tantos santos e santas ao longo da história da Igreja puderam testemunhar, viver e poder assim entender cada vez mais o sentido da vida, da fé e do amor. Que Maria encontre em cada um de nós um coração de filhos. Que nós também aprendamos com ela a ir nos purificando ao longo da vida, crescendo na graça de Deus. Maria, como rainha, nos ensina também que nós somos chamados a reinar pelo amor, não pelo poder. Agindo e um dia, vivendo a palavra de Deus, estaremos plenamente com Deus no paraíso. Maria, como mediadeira, também nos indica que nós devemos procurar ajudar os irmãos, interceder pelos irmãos, ser também um caminho para levar os irmãos até Deus. Como Maria, podemos também ajudar muitos a passar pelo caminho do encontro com Jesus. Por isso, uma verdadeira devoção a Maria, nossa mãe, é um convite para uma conversão cada vez maior, uma vida de santidade cada vez mais coerente com o Evangelho, fazendo que o nosso coração seja semelhante ao coração de Jesus.

0: Dia abençoado para você, meu amigo, para você, minha amiga, que está conosco no programa Igreja no Rádio. Que bênção, né? Que linda canção. Roberto Carlos, todas as Nossas Senhoras, a mensagem do Padre José Allen, tão especial para nós. E nós agradecemos a sua participação. Teremos também, para a gente encerrar o nosso momento de oração, a consagração à Nossa Senhora com Frei Sebastião Benito Coalho, guardião internacional do carisma da Milícia da Imaculada. Frei está sempre, né, como ele é o guardião do carisma, ele está sempre com ideias boas, né, de fazer com que a consagração à Nossa Mãe Santíssima chegue a mais pessoas no mundo inteiro. Por isso ele tem um projeto e ele me pediu para fazer uma lista, que eu já tenho mais de 30 pessoas que moram fora do Brasil e elas recebem toda semana, né, uma mensagem do Frei Sebastião em português, são brasileiros. E ele pede também para... ele manda também, né, a oração também, a reflexão, mas a oração da consagração na língua, no idioma onde no país que a pessoa mora. Então, a pessoa mora na Itália, vai também o vídeo em italiano, na voz do Frei, nos Estados Unidos, em inglês, e assim vai. Então, se você que nos ouve tem algum familiar que mora fora do Brasil, algum amigo, alguma amiga que é católico, católica, fale aqui com a gente, fale comigo aqui pelo WhatsApp. E aí com sigilo aqui a gente passa diretamente para o Frei Sebastião o WhatsApp da pessoa e ela vai receber toda semana um vídeo muito bonito, especial do Frei Sebastião com a consagração à Nossa Senhora. Vamos fazer isso, evangelizar mais corações, especialmente esses irmãos e irmãs que estão fora do Brasil, em tantas outras nações, e que possam continuar, né, nesse caminho bonito de consagrar-se a Nossa Senhora todos os dias. Vamos rezar. Também colocar aqui em oração, obrigado a Gislene Maria, de Itaúna, Minas Gerais. E ela mandou aqui a sua contribuição para a Milícia da Imaculada. Muito obrigado por mandar aqui o comprovante. Vou encaminhar para a nossa central de relacionamento a sua doação. Muito obrigado. E vamos rezar por você e pela sua família, tá bom? Também rezando conosco a nosso ouvinte Irani Carmo, que é do Morro do Chapéu, na Bahia. Bom dia para você, Irani. Ela disse aqui, bom dia, Leandro, paz e bem, salve Maria Imaculada. Gratidão pelo dom da vida. Peço oração pela minha saúde, pela minha família, pelo meu trabalho, pela paz no mundo. Rezemos juntos, tá bom? Daqui a pouquinho eu respondo, tá bom, Gislene? A gente vai acompanhando as intenções, daqui a pouquinho eu te respondo. Fique calma, tranquila, daqui a pouquinho eu já respondo. O José Basílio de Santo André, São Paulo, também está conosco em oração. Salve Maria Imaculada, bom dia. Peço oração para mim, para minha esposa, meus familiares e pela minha aposentadoria. José Basílio, Deus abençoe, obrigado pela companhia sempre, né, conosco, radinho ligado, acompanhando a nossa programação na madrugada. Então, obrigado, Irani, rezamos por você, pela Gislene, pelo José Basílio. Ave Maria, cheia de graça, o Senhor é convosco. Bendita sois vós entre as mulheres e bendito é o fruto do vosso ventre, Jesus. Santa Maria, Mãe de Deus, rogai por nós, pecadores, agora e na hora de nossa morte. Amém. E agora vamos encerrar com a consagração à Nossa Senhora com Frei Sebastião Benito Coalho.
1: Consagrados à Imaculada, para conquistar o mundo inteiro a Cristo sob a proteção e a mediação dela.
2: Salve Maria Imaculada. Olhando para esta mãe maravilhosa, vamos meditar para nos identificar melhor como filhos e filhas. Santíssima Trindade, faz-me capaz de amá-la, de conhecê-la. Eu lembro Massimiliano Kolbe, se quiser conhecer, amar a Imaculada, eu peço de joelho ao Espírito Santo. Sim, peço esta graça de poder conhecer essa criatura, pois nela eu sinto que estou entrando no mistério do amor, no mistério trinitário, porque ela é a porta aberta deste mistério. Pois, repito, ela é mãe, filha e esposa. Porém, ela é mãe minha também. Quero amá-la, conhecê-la cada vez mais. Mas isso é um dom que somente vós, o Pai, Filho e Espírito Santo, pode me conceder. Vi peço esta graça, porque desde já eu sinto que eu preciso dela. E ela me fala que precisa de mim, porque o amor trinitário em Jesus Cristo seja espalhado e conhecido no mundo. Ela quer que eu esteja na mão dela para que isso aconteça. Me faça capaz, portanto, de ter uma ternura cada vez mais profunda de conhecê-la, para me deixar arrastar por ela neste caminho missionário de conquistar o mundo inteiro ela, para que leve o mundo ao vosso coração trinitário.
1: Por isso, renovemos a nossa total entrega à Nossa Senhora para poder caminhar do jeito dela. Virgem Imaculada, minha Mãe Maria, eu renovo hoje e sempre a consagração de todo o meu ser, para que disponhais de mim para o bem de todos. Somente peço que eu possa, minha Rainha e Mãe da Igreja, cooperar fielmente com a vossa missão de construir o reino do vosso Filho Jesus no mundo. Para isso vos ofereço minhas orações, sacrifícios e ações. Ó Maria concebida, sem pecado, rogai por nós que recorremos a vós, e por todos quantos não recorrem a vós, especialmente pelos inimigos da Santa Igreja, e por todos quantos são a vós recomendados. Pela intercessão da Virgem Imaculada, Nossa Mãe, abençoe-vos o Deus Todo-Poderoso, Pai, Filho e Espírito Santo. Salve Maria Imaculada!

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1: Nossa Senhora, protetora celestial, está sempre ao nosso lado nos momentos de dificuldades e desespero. 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Confiemos nossas dores e aflições nas mãos dessa mãe. Ela cuidará de tudo.
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4: Duas horas e um minuto no horário de Brasília. E agora, para você, trazemos uma excelente entrevista nos melhores momentos da programação da Rede Imaculada.
5: Hoje nós vamos conversar com o Frei Carlos Alberto de Queiroz, que está nos explicando aí os passos do caminho de São Francisco de Assis. Frei Carlos, o senhor falou sobre o caminho de descida de São Francisco, agora nós estamos vendo o caminho de ascensão, o caminho de subida do santo, e hoje nós vamos tratar sobre o encontro de Francisco com a fragilidade da Igreja. Como que foi esse encontro, Frei Carlos? Seja muito bem-vindo.
6: Olá, Paulo, queridos ouvintes, paz e bem, que alegria novamente nesses 800 anos da morte de São Francisco, do trânsito do nosso pai Francisco, estarmos celebrando sua vida, ajudando também assim, através da vivência do Evangelho, encarnar em nossa história também essa beleza, essa alegria de viver a boa notícia do reino no nosso meio. Muito bem, Paulo, essa pergunta que você me faz ajuda-nos a perceber o itinerário que nós estamos fazendo, né? Como nós, desde o primeiro encontro, falamos sobre a descida de Francisco, aquilo que toca profundamente, de modo especial, nos três primeiros passos, a humanidade de Francisco, na sua história, na sua realidade concreta, ele vai percebendo o caminho de Deus, o caminho da fé, e o caminho que ele faz também, que ele decide, que ele está trilhando, e assim também inicia o seu processo de conversão no seu processo de transformação. Então, partindo da realidade, na realidade histórica da vida concreta de Francisco, o encontro consigo mesmo, o encontro com os pobres, o encontro com o leproso, Francisco vai percebendo qual é o caminho que ele e toda a sua sociedade da época está fazendo. E é nesta trajetória que Deus também, a partir da fé, da experiência de Deus, vai fazendo com que Francisco abra os olhos para um novo caminho a ser percorrido. Então, esses três passos anteriores que Francisco percorreu, o caminho da transcendência humana que leva até o encontro com o divino, primeiro a gente viu o projeto pessoal de grandeza que ele traça para a sua vida, e isso até leva a uma guerra contra os irmãos de Perúdia. Depois, deixa os amigos de honrarias e troca esses amigos pelos pobres. Agora, seus amigos verdadeiros serão os pobres, seus conselheiros serão os pobres, e não mais os nobres, o desejo de ser nobre, não mais o cavaleiro, né, o ser cavaleiro, mas sim os pobres. E, por último, a experiência pessoal dele de ser um morto vivo com os leprosos. Esse caminho é muito interessante nós percebermos, porque toca profundamente a humanidade de Francisco. E é nesse caminho também que ele vai encontrando a graça de Deus, o caminho para o Evangelho. Com esses três passos, Francisco então migra para um extremo oposto do lugar social de origem, da honra do cavaleiro ao desprezo de um morto-vivo, de quem todos fogem de pavor e medo. E ele mesmo, no seu testamento, vai dizer: o Senhor me conduziu, o Senhor que me revelou. Vê nessa sua história a mão de Deus, o dedo de Deus. Então, essas três dimensões priorizavam o lado humano, mas sempre conduzido pela experiência religiosa. Então, é na vida, né, no caminho, como os discípulos de Emaús, que vão percebendo, aos poucos, quem está ao seu lado, o próprio Senhor que conduz a história. As três últimas relações que Francisco teve, então, vão dar prioridade para ele, né, ao cultivo explícito da dimensão da fé. Vai, então, ajudar ele a abrir para essa dimensão da fé. Por isso que no encontro passado nós ouvimos o encontro com o crucificado. É com aquele que morre na cruz que ele encontra o amor misericordioso de Deus e do próprio Cristo. O encontro com o crucificado. Hoje, o encontro com a pobreza da igreja. Essa igreja que é deixada como sinal do amor de Deus no meio da humanidade pelo próprio Cristo. Ide e batizai a todos em nome do Pai, do Filho e do Santo. Sinal do amor visível de Deus. Mas essa comunidade também de fé, ela traz consigo a sua fragilidade, não em si como igreja, mas daqueles que participam, né? A igreja é santa naquilo que afirmamos, né? Mas feita por nós, pecadores, marcadas, então, por essa nossa fragilidade. A igreja como sacramento, então, da presença de Deus no meio da história, possui também suas fragilidades, como eu disse, por causa de nós que somos batizados e batizadas, mas peregrinos também na fé, e que, no entanto, é nesse encontro com esses irmãos e irmãs da igreja que Francisco vai ver o rosto de Deus. E nele vai ter que instaurar, né, nós vamos ver agora, a dimensão tão importante para nós franciscanos e a grande intuição que Francisco nos deixou, o ser menor na relação com a igreja, a única maneira de realmente nós vivenciarmos o evangelho é sendo, atualizando essa dimensão do ser menor.
5: Frei Carlos, eu acho um desafio impensável para os nossos dias esse ser menor, essa minoridade franciscana. E é uma humildade, como por exemplo o senhor fala que São Francisco viu fragilidades na igreja, não é porque ele estava certo e a igreja estava errada, ele não se colocava como maior, mas sentia essa força da minoridade, que eu acho que é algo muito impactante. Mas, Frei Carlos, como que a gente pode fundar esse caminho de São Francisco e perceber a igreja como sacramento de Deus na história? O que que suscita para a nossa espiritualidade essa percepção sobre a igreja, Frei Carlos?
6: Então, é interessante nesse processo de conversão de Francisco, o próprio testamento nos ajuda a perceber o quanto que a dimensão da fragilidade daqueles que conduzem a igreja. Um dos autores contemporâneos de São Francisco dizia, né, que as autoridades da igreja, naquela época, eram como cães que não podiam latir. E por que que ele diz essa frase, né? Cães que não podiam latir, por quê? Quando o cão late, a gente olha para onde ele está. E olhando, iria ver todos os pecados dos membros da igreja, dos membros que muitas vezes estavam à frente, o poder, o dinheiro, até mesmo moralmente muito afetado por causa dos desvios dos padres, bispos e tudo isso. Então, não podiam latir, porque senão chamava atenção para o seu próprio pecado. Francisco, com certeza, nesse sentido, ele também percebe isso. E como então, e aqui, creio eu, acho que isso é muito importante para nós, porque no tempo de Francisco, Paulo e queridos ouvintes, vários movimentos, como o movimento que Francisco fez, haviam no tempo dele. Pensemos nos valdenses. Pedro Valdo foi um jovem que nem Francisco, um jovem rico que deixou tudo, deixou família para viver o evangelho. Os cátaros também, inimigos, né, que atacavam a igreja, e também Pedro Valdo, os valdenses, também atacavam muito a igreja, né, por causa dos seus pecados, atacavam nesse sentido os pecados dos membros da igreja, nesse sentido. É interessante, qual é a diferença de Francisco para Pedro Valdo, para os cátaros, para os albigenses, todos esses grupos que viviam a radicalidade da pobreza, no entanto, atacavam profundamente as lideranças da igreja. O amor e a obediência que Francisco tinha à igreja. Daí, em alguns escritos deles, nós vamos percebendo isso. E isso tem a ver com o movimento que Francisco fez de tornar-se menor. Aqueles passos anteriores vão nos ajudar a compreender. Se eu julgo, se eu condeno, significa que eu sou maior. Se eu julgo, se eu condeno, significa que eu sou mais importante. E por isso que Francisco vai intuir, né, nesse sentido, olhando para a cruz de Cristo, olhando para a sua história, agora ele, imbuído da fé e do evangelho, ele quer ser o menor dentro da igreja. E ser menor tem toda uma postura, tem toda uma maneira de relacionar também com as dificuldades que encontramos no cotidiano da vida, e no cotidiano também da evangelização, no cotidiano das nossas comunidades, né? Então, o Senhor, diz Francisco no testamento, o Senhor me deu e me dá tanta fé no sacerdote que se me perseguissem, quero recorrer a eles. Olha que beleza, como é um caminho longo e difícil, né? O Senhor me deu e me dá tanta fé nos sacerdotes que se me perseguissem, quero recorrer a eles. Outro escrito dele que diz, né? E se eu tivesse tanta sabedoria quanto teve Salomão, e encontrasse sacerdotes pobrezinhos, não quero pregar nas paróquias em que eles moram, passando por cima da vontade deles. Então, mesmo que encontrasse alguém que não tem habilidade nem conhecimento para a pregação, se não me autorizar, eu não o farei. A obediência à igreja. E a eles e a todos os outros quero temer, amar e honrar como a meus senhores. E aqui nós estamos falando de uma debilidade muito grande por parte dos presbíteros, dos padres, bispos e toda a igreja. Então, como uma visão de Francisco, esse ser menor resplandece nas suas relações com a hierarquia, com a própria igreja. Não quero, diz ele, considerar neles o pecado, porque vejo neles o Filho de Deus, e eles são meus senhores. Então, frases fortes no qual ele coloca a grande intuição que ele tem, né, desses representantes de Cristo, mesmo com seus pecados, não diminui, nesse sentido, a graça de Deus. E ajo desta maneira porque nada vejo corporalmente nesse mundo do mesmo Altíssimo Filho de Deus, a não ser o seu santíssimo corpo e santíssimo sangue, e que só eles administram. Havia alguns grupos, né, por causa do pecado dos padres, diziam que não podia haver Eucaristia, porque o pecado mancharia, né, e até mesmo não possibilitaria da presença real de Cristo por causa do pecado daquele que preside a celebração e, através da imposição das mãos, o pão e o vinho se tornam o corpo e o sangue de Cristo. Para Francisco, ao contrário, a graça de Deus, mesmo nessa fragilidade daquele que muitas vezes é pecador, Deus se faz grande. E até nisso Deus se faz também menor. E é verdade isso, né? Imagine nós, pecadores, padres, que em nossas mãos, e Francisco diz isso, em nossas mãos está presente quando consagramos o corpo e o sangue de Cristo. O Deus onipotente, onisciente e onipresente vem nas mãos minha, que sou um grande pecador, né? Então, Francisco, essa grande reverência, então, que Francisco tem à igreja, respeitava também os teólogos, a todos os teólogos e aos que ministram as santíssimas palavras divinas, devemos honrar e venerar como a quem administra espírito e vida, porque é através da palavra, através dos teólogos, que aprendemos a boa notícia do reino. Abre nossos olhos, faz arder o nosso coração, a palavra de Deus que faz arder o nosso coração e criar uma consciência a partir da boa notícia do reino. E por isso, né, Francisco alertava os frades contra a heresia dos cátaros, que não aceitavam a atuação ministerial dos sacerdotes de vida moral ambígua. Francisco diz, não, Deus se faz presente, sim, mesmo que ele seja um pecador, né? Então, os frades devem ser submissos aos sacerdotes pobrezinhos, mas não como gesto de auto-humilhação. Então, nesse sentido, é mais por aquilo tudo que ele representa. Então, esse ser menor que Francisco vai intuindo na sua vida se expressa também na relação com a igreja, na relação com aqueles que muitas vezes carregam, né, os membros da igreja carregam os seus pecados. Por que isso é importante, né? A gente não vai na igreja porque somos santos. Vamos na igreja e encontramos, sim, irmãos e irmãs, como nós também pecadores, mas cremos na grande graça de Deus que nos deu como presente essa mãe, né, amorosa que é a igreja.
5: Frei Carlos, muito obrigado.
6: Paulo, obrigado a vocês aí da Rádio Imaculada, aos nossos ouvintes, ao Douglas aí que sempre nos ajuda aí com a parte técnica, a Núria, todos vocês de Igreja em Pauta, a minha bênção e o meu agradecimento. Paz e bem.
5: Paz e bem.
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0: Vivemos conectados o tempo todo, mas será que estamos realmente nos encontrando? O Papa nos alerta sobre relações que parecem reais, mas são vazias. Nada substitui o olhar, a escuta e a presença verdadeira. É no encontro sincero que a vida acontece de fato.
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2: 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Ela é o símbolo de poder e humildade, mostrando-nos que é possível governar com

0: amor e sabedoria. 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

0: nós agradecemos a sua companhia no programa Igreja no Rádio, depois dessa linda reflexão, não é? Vamos juntos aqui até às 5 da manhã com o programa Igreja no Rádio. Vai registrando suas intenções para o Terço da Misericórdia. Às 3 da manhã rezaremos juntos, tá bom? E agora, com muito carinho, vamos abrindo o nosso coração para que a palavra de Deus faça realmente presença em nós. Vamos receber o Frei Luiz Favaron, que vai meditar o Santo Evangelho deste dia.
1: Evangelho de Jesus Cristo, narrado por Marcos, capítulo 10, versículos 46 a 52. E chegaram a Jericó. Quando Jesus saía de Jericó com seus discípulos e considerável multidão, Bartimeu, filho de Timeu, um mendigo cego, estava sentado à beira do caminho. Ao ouvir que era Jesus de Nazaré, começou a gritar: Jesus, filho de Davi, tem piedade de mim. E muitos o repreendiam para que se calasse. Mas ele gritava ainda mais forte: Filho de Deus, tem piedade de mim. Jesus parou e disse: Vou chamá-lo. E chamaram o cego, dizendo-lhe: Coragem, levante-se, ele está chamando você. Jogando fora o manto, ele deu um pulo e foi até Jesus. E Jesus lhe perguntou: O que deseja que eu faça por você? O cego respondeu: Mestre, que eu possa ver novamente. Jesus lhe disse: Vá, sua fé o salvou. E imediatamente ele voltou a enxergar e seguia a Jesus no caminho. Esta é a palavra do Evangelho de Marcos. E com grande alegria que, iniciando hoje mais um encontro com o Evangelho de Jesus, quero enviar minha saudação a todas as pessoas que estão participando conosco, junto a Ele, o nosso Mestre. E aqui juntos com Ele, nós queremos receber o alimento que Ele, o próprio Jesus, para que todos nós possamos adquirir o jeito dele, a mentalidade dele, a visão do mundo dele. Como diz aquela música do padre Zezinho: amar como Jesus nos amou, sorrir como Jesus sorriu, servir como Jesus serviu. Uma pergunta que este Evangelho nos coloca hoje: o que podemos fazer quando a fé vai se apagando em nosso coração? É possível reagir? Podemos sair da indiferença? Marcos narra a cura do cego Bartimeu para animar seus leitores a viver um processo que possa mudar suas vidas. Não é difícil reconhecer-nos na figura de Bartimeu. Vivemos às vezes como cegos, sem luz, para olhar a vida como Jesus a olhava, sentados, instalados numa religião convencional, sem força para seguir seus passos, desencaminhados à beira do caminho que Jesus percorre, sem aceitá-lo como guia de nossa vida. O que podemos fazer? Apesar de sua cegueira, Bartimeu fica sabendo que por sua vida está passando Jesus. Não pode deixar escapar a ocasião e começa a gritar seguidamente: tem compaixão de mim. Esta é sempre a primeira coisa, abrir-se a qualquer chamado ou experiência que nos convida a curar nossa vida. O ego não sabe recitar orações feitas por outros, só sabe gritar e pedir compaixão porque se sente mal. Esse grito humilde e sincero, repetido do fundo do coração, pode ser o começo de uma vida nova. Jesus não passará ao largo. O cego continua no chão, longe de Jesus, mas escuta atentamente o que lhe dizem seus enviados. Coragem, levanta-te, porque ele te chama. Primeiro se deixa animar, abrindo uma pequena brecha para a esperança. Depois ouve o chamado a levantar-se e reagir. Por último, já não se sente sozinho. Jesus o está chamando. Isto muda tudo. Bartimeu dá 3 passos que vão mudar sua vida, jogando fora o manto porque o impede de encontrar-se com Jesus. Depois, embora ainda se mova entre trevas, dá um salto decidido. Desta maneira, se aproxima de Jesus. É o que precisamos muitos de nós: libertar-nos de amarras que impera nossa fé, tomar por fim uma decisão, sem deixá-la para mais tarde, e colocar-nos diante de Jesus com confiança simples e nova. Quando Jesus lhe pergunta o que quer dele, o cego não duvida. Sabe bem, muito bem, do que precisa. E diz: Mestre, que eu possa ver novamente. É o mais importante. Quando alguém começa a ver as coisas de maneira nova, sua vida se transforma. Quando uma comunidade recebe a luz de Jesus, ela se converte. E esta é a nossa reflexão de hoje, do Evangelho de Marcos.
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dizendo: Jesus, Tu és o alimento da minha alma, Senhor. Tu és a fonte, Senhor, da minha vitória. Tu és a fonte da minha vida. Tu és, Senhor, a minha fortaleza. Tu és, Senhor, a graça que eu preciso no meu dia a dia. Vai dizendo para Ele, porque há momentos, Senhor, que parece que a vida, na nossa vida se levantam muralhas.

0: de palmas ao Senhor, que é o alimento para nossa alma. 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
2: Duas horas, 44 minutos, horário de Brasília. Que Deus abençoe o seu dia. Daqui a pouquinho nós vamos rezar o Terço da Divina Misericórdia. Participe conosco, registre suas intenções. E vamos agora à mensagem tão especial do Padre Ezequiel Dalpozo.
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0: Olá, meu amigo, olá, minha amiga ouvinte, eu sou o Padre Ezequiel, desejo a você graça e paz. Esse é o momento Despertai para o Amor. E a palavra de hoje é sobre mentes estressadas. Você acha que a sua mente é estressada? Você é uma pessoa estressada, sim ou não? As mentes que não controlam o estresse destroem o melhor e mais escasso bem humano, que é o tempo emocional. E hoje em dia muitas mentes destroem esse tempo emocional. O que é o tempo emocional? É a capacidade de desfrutar o tempo como ele vai se apresentando. A mente estressada precisa estar sempre buscando outra coisa que ela não está vivendo agora. Nós vivemos o dobro do que as pessoas na idade média. Naquele tempo, uma infecção, uma amidalite, poderia levar à morte. Hoje, graças a Deus, a medicina avançou, evoluiu e nós temos vida longa. Vivemos 70, 80 anos, 90, e a perspectiva é que a gente viva sempre mais. Só que o tempo de vida é diferente do tempo emocional. Mentes estressadas sentem que dormiram e acordam com uma idade superior à cronológica. Ou seja, a mente não descansa. A mente estressada está sempre agitada, por isso ela envelhece antes. São mentes agitadas que não veem o tempo passar. Mesmo que a gente viva 80 anos, a vida é breve. E nosso maior desafio é dilatar o tempo, fazer de um dia uma semana, de um mês um ano e de um ano uma década. Ou seja, viver com intensidade. Quando você não vê o tempo passar, o tempo passa depressa, depressa. Já passou mais uma semana, já passou mais um mês, já passou mais um ano. E você não percebe que o tempo passa, veja que você pode estar com a mente estressada. No entanto, nós somos tão ansiosos que nós detestamos o tédio. Ou seja, quando a pessoa para, se ela tem um momento para parar, parece que ela tem que fazer alguma coisa. Ela considera isso como tédio. Parar é tédio. Jovens são tão estressados que não suportam a solidão. Não sabem ser amigos de si mesmos. Você é amigo de você mesmo? Muitos não sabem se interiorizar prazerosamente, ter o tempo para você, para sua interioridade, velejar para dentro de si, curtir momentos simples, sem grandes coisas, sem grandes programações, sem ter que estar correndo sempre mais atrás de coisas, levar em alta consideração a beleza da natureza, a beleza das flores, o perfume, a cachoeira, a vida simples de casa, curtir a tua casa, a suavidade da brisa, a explosão de cores da aurora, o sol da manhã, o sol nascente, o sol poente. Então, caro ouvinte, essa reflexão é para você perceber. Se você está com a mente estressada, aproveite a vida. Viva bem o tempo. O tempo emocional é o tempo que a gente usufrui. É o tempo que a gente vive prazerosamente. É o tempo saudável. Eu quero convidar você a seguir as nossas redes sociais, Facebook, Instagram, Padre Ezequiel, e também o canal do YouTube, que lá tem muito conteúdo. Um grande abraço, Deus te abençoe. Em nome do Pai, do Filho e do Espírito Santo. Amém.
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0: Essa canção, ela tem uma força muito...
1: Nossa Senhora, como mãe amorosa, nos guia com ternura e cuidado. Ela nos ensina a amar e a perdoar, mostrando-nos o caminho da paz e da compaixão. Como mãe, ela acolhe cada um de nós em seu manto protetor, sempre pronta para nos ajudar em nossas aflições.
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8: Daqui a pouquinho vamos rezar o Terço da Misericórdia. Um bom dia. Vamos ouvir Linda Senhora com o Padre Danilo Malta.

0: 3 horas em ponto.
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0: Louvado seja nosso Senhor Jesus Cristo, para sempre seja louvado. Salve Maria Imaculada. Muito bom dia para você, meu irmão, para você, minha irmã, que sintoniza a Rede Imaculada, que sintoniza a Rede Imaculada de Comunicação, pelas emissoras, pela internet, no site miliciadaimaculada.org.br, no aplicativo Imaculada Play. Que bom ter você conosco em nosso novo dia, quinta-feira, dia 28 de maio de 2026. Vamos abrindo nosso coração e vamos rezar juntos o Terço da Divina Misericórdia. Com gratidão a Deus, na presença de Jesus misericordioso, quais são suas intenções? Vamos rezar juntos hoje. Nosso telefone está à disposição para você participar no 119-8904. Esse é o WhatsApp, né? 119-8904-3747. E o telefone para você rezar ao vivo. 0 operadora 11 4397-6520. 0 operadora 11 4397-6520. Reze conosco. O nosso WhatsApp também para você registrar suas intenções. Sempre abaixe o volume do rádio para a gente ouvir bem a sua voz, a sua intenção, que é o mais importante, né? E vamos acompanhando nesse momento de oração, rezando por todos os nossos milites, colaboradores da Milícia da Imaculada, que fazem parte desta obra de Nossa Senhora, agradecendo também ao sim à evangelização dos nossos queridos milites. E vamos começar aqui com um pensamento, com um trechinho, né, do livro do Diário de Santa Faustina. Eu vi um anjo, o executor da cólera de Deus, a ponto de atingir a terra. Eu comecei a implorar intensamente a Deus pelo mundo, com palavras que ouvia interiormente. À medida em que assim rezava, vi que o anjo ficava desamparado e não mais podia executar a justa punição. No dia seguinte, uma voz interior lhe ensinou esta oração nas contas do Rosário. Primeiro, reze um Pai Nosso, uma Ave Maria e o Credo, então as contas maiores diga as palavras. Eterno Pai, eu vos ofereço corpo e sangue, alma e divindade de vosso diletíssimo Filho, nosso Senhor Jesus Cristo, em expiação dos nossos pecados e do mundo inteiro. E nas contas menores, pela sua dolorosa paixão, tende misericórdia de nós e do mundo inteiro. E conclua, Deus Santo, Deus Forte, Deus Imortal, tende piedade de nós e do mundo inteiro. O próprio Jesus pediu a Santa Faustina para espalhar essa oração no mundo inteiro, pedindo juntos, meditando sobre a paixão de Jesus e o abandono que ele sofreu na sua agonia. Iniciamos o Terço da Misericórdia em nome do Pai, do Filho e do Espírito Santo. Amém. Pai nosso que estais nos céus, santificado seja o vosso nome. Venha a nós o vosso reino, seja feita a vossa vontade, assim na terra como no céu. O pão nosso de cada dia nos dai hoje, perdoai-nos as nossas ofensas, assim como nós perdoamos a quem nos tem ofendido. E não nos deixeis cair em tentação, mas livrai-nos do mal. Amém. Pedimos a intercessão de Maria Santíssima, Mãe da Divina Misericórdia. Ave Maria, cheia de graça, o Senhor é convosco. Bendita sois vós entre as mulheres, e bendito é o fruto do vosso ventre, Jesus. Santa Maria, Mãe de Deus, rogai por nós, pecadores, agora e na hora de nossa morte. Amém. E professemos nossa fé dizendo: creio em Deus Pai Todo-Poderoso, Criador do céu e da terra, e em Jesus Cristo, seu único Filho, nosso Senhor, que foi concebido pelo poder do Espírito Santo, nasceu da Virgem Maria, padeceu sob Pôncio Pilatos, foi crucificado, morto e sepultado, desceu à mansão dos mortos, ressuscitou ao terceiro dia, subiu aos céus, está sentado à direita de Deus Pai Todo-Poderoso, donde há de vir a julgar os vivos e os mortos. Creio no Espírito Santo, na Santa Igreja Católica, na comunhão dos santos, na remissão dos pecados, na ressurreição da carne, na vida eterna. Amém.

0: Reze conosco, vamos colocando as intenções. Rezamos por Rivadavia Buque de Oliveira, da Praia Grande, litoral de São Paulo, Renato, Marcos, Ana Paula, pela Maria Antônia de Santo André, também a Hilda Bago de São Paulo, capital, esses irmãos que ligaram na central de relacionamento. Vamos também rezar com a Andréia de Düsseldorf, na Alemanha. Nossas orações por você, pela sua filha Mona Lisa, seu esposo e toda a família, tá bom? Obrigado. Vamos rezar juntos também pelas intenções de Ana de Giraldo Ponciano, Alagoas, também está em oração com a gente. A Júlia da Baixada Santista, São Paulo. Obrigado, Júlia. Bom descanso, né? Graças a Deus conseguiu descansar, dormir, enfrentando uma insônia, né? Então está agradecendo a Deus por essa graça. Ontem ela conseguiu dormir bastante, graças a Deus. Então vamos rezar também por todos que enfrentam a insônia. Rezemos com as intenções do Quirino de Campo Grande, no Mato Grosso do Sul. Bom dia, Quirino. José Basílio de Santo André, São Paulo também. Pela Irani Carmo de Morro do Chapéu, na Bahia. Vamos colocar em oração também Pedro Chaves de Concórdia do Pará, no estado do Pará. Pela Maria Betânia de Valente, na Bahia. Nossas orações por você, pelo seu filho Marcos Antônio, sua nora Lia, Maria Betânia Cadeirante, que é cadeirante. Então rezamos por você, pela sua saúde e proteção. Também a Maria Gorete de Fortaleza, no Ceará. Vamos também receber a intenção agradecendo a Cláudia Gomes de Goiânia. Bom dia.
1: Salve Maria Imaculada. Rezo pela minha vida, da minha família, amigos. Rezo pela minha saúde, dos meus cães, por todos nós. Salve Maria Imaculada.
0: Salve Maria Imaculada, obrigado, viu? Vamos rezar por você e toda a família. E também a Dani de Fortaleza.
2: Bom dia, Léo. Bom dia, Rivaldo. Salve Maria Imaculada, Dani Saraiva de José Walter. Vou ler aqui o parágrafo 1823 de Diário de Santa Faustina. Quero que sejas exercitada no combate como um cavaleiro, que por entre o estrondo dos disparos sabe dar ordens aos outros. Assim também tu, minha filha, deves saber dominar-te no meio das maiores dificuldades. E nada deve afastar-te de mim, nem sequer as tuas quedas. Que possamos sempre adentrar na misericórdia de Cristo, mesmo diante das maiores dificuldades, das maiores provações e tentações. Peço especialmente nesse momento por todos os sacerdotes que estejam passando por batalhas espirituais e por todos que mais necessitam. Um santo dia a todos. Salve Maria Imaculada.
0: Santo dia também para você, obrigado. Salve Maria Imaculada. Vamos ao telefone, bom dia. Perdemos a ligação, você pode ligar também, 0 operadora 11 4397-6520. Rezemos juntos, pedindo a misericórdia divina, com fé, confiança. Vamos ao telefone. Alô, bom dia, quem fala? Alô, bom dia.
3: Bom dia, Leandro.
0: Bom dia, seja bem-vindo, quem fala?
3: É o Márcio de Aquirás, no Ceará.
0: Ô Márcio, seja bem-vindo. Vamos ouvir suas intenções, meu irmão.
3: E as minhas intenções, né, é por toda a minha família, por todos aqueles que recomendam minhas orações, por todos que fazem a comunidade católica Shalom, pela conversão do meu coração e por todos vocês que fazem a melissa da Imaculada.
0: Amém. Então rezemos com confiança por você, por cada ouvinte, pedimos a misericórdia divina, meditando sobre a oração e agonia de nosso Senhor Jesus Cristo no Horto das Oliveiras. Eterno Pai, eu vos ofereço corpo e sangue, alma e divindade de vosso diletíssimo Filho, nosso Senhor Jesus Cristo, em expiação dos nossos pecados e os do mundo inteiro, pela sua dolorosa paixão.
3: Tende misericórdia de nós e do mundo inteiro.
0: Pela sua dolorosa paixão.
3: Tende misericórdia de nós e do mundo inteiro.
0: Pela sua dolorosa paixão.
3: Tende misericórdia de nós e do mundo inteiro.
0: Pela sua dolorosa paixão.
3: Tende misericórdia de nós e do mundo inteiro.
0: Pela sua dolorosa paixão.
3: Tende misericórdia de nós e do mundo inteiro.
0: Pela sua dolorosa paixão.
3: tende misericórdia de nós e do mundo inteiro.
0: Pela sua dolorosa paixão.
3: Tende misericórdia de nós e do mundo inteiro.
0: Pela sua dolorosa paixão.
3: Tende misericórdia de nós e do mundo inteiro.
0: Pela sua dolorosa paixão.
3: Tende misericórdia de nós e do mundo inteiro.
0: Pela sua dolorosa paixão.
3: Tende misericórdia de nós e do mundo inteiro.
0: Ó sangue e água, que jorrastes do coração de Jesus, como fonte de misericórdia para nós, eu confio em vós. Um ótimo dia, Márcio, obrigado. E que Jesus misericordioso, por intercessão de Nossa Senhora e de São Maximiliano Kolbe, abençoe a você e a toda a sua família.

0: Reze você também ligando 0 OPERADORA 11 4397 6520. Vamos rezar por você e com você. Por Delson Santos de Ananindeua, no Pará, rezamos por você. Esposa Nazaré, né? Suas filhas Fernanda, Andra, Maria Júlia, seu neto João Felipe. Pelas intenções da Lucidalva Monteiro de Belém do Pará, também rezando pelo dom da vida, pelo seu filho. Vamos rezar juntos com as intenções do Revio Alves de Natal, no Rio Grande do Norte. Bom dia, rezando pela sua família também. Deus abençoe. Maximília de Vacaria, no Rio Grande do Sul, também está em oração conosco. Saúde do corpo, da alma e da mente, pelo seu netinho José Pedro. Vamos rezar também pelo José Clodomiro, seu esposo, toda a família. A Socorro Nergino de Fortaleza, no Ceará, também pela cura do irmão Carlos Alberto, pela Milena Rosângela de São Paulo, capital, pelo Cláudio Nogueira de Fortaleza, Ceará. Obrigado também a Liliane Lobato de Ananindeua, no Pará. Temos intenção, agradeço a participação do Paulo Simões de Itápolis, São Paulo.
1: Bom dia para todos vocês aí, Milite, para todos os amigos, para todos os ouvintes, bom dia para todos. Meu irmão, me ajuda, põe eu sempre na oração, põe o Johnny e Rafael na oração. Tá tão difícil, mas tão difícil que você nem imagina. Minha vida é só chorar, ficar deitado em cima de uma cama, nervoso. Peço muita oração, que me tire dessa tristeza, dessa angústia todo dia. O Johnny não parece mais em casa, o Johnny Rafael não parece mais em casa. Todo dia eu rezo, peço para ele voltar para casa, todo dia. Me ajuda, por favor. Um bom dia para todos vocês. Que Deus abençoe todos vocês aí que estão orando por mim também, tá bom? Um bom dia. Deus abençoe. Amém.
0: Deus abençoe, Paulo. Vamos sim rezar. Todos os nossos ouvintes estão rezando também para que ele volte para casa. Vamos rezar, né? Jovem, né? Vamos rezar por todos os nossos jovens, né? Por todas as pessoas que têm um familiar desaparecido, ou que está, de repente, no mundo das drogas, que está perdido, né? Vamos pedir juntos a misericórdia divina sobre a vida dele, sua, da sua família, com confiança, viu? Também está rezando com a gente a Maria Lúcia de Maceió. Bom dia.
2: Bom dia, Leandro. Salve Maria Imaculada, peço oração no dia de hoje, por minha saúde, pela minha família, por você e sua família, pelo Rivaldo, pelo Frei Sebastião, que fez um bonito trabalho aqui em Maceió, na visita dele, pelo exame reza por mim, César Teles, Rui Jacó, Fernando Lacerda, seu Ofélio, por todos, são muitos, né? E o espaço é pouco. Vamos rezar. Salve Maria. Maria Lúcia de Maceió. Bom dia.
0: Bom dia, minha irmã. Deus abençoe, viu? Vamos contar com a sua ligação também. 0 OPERADORA 11 4397 6520. Aproveite para rezar com a gente. Você que não, faz tempo que não liga ou a primeira vez, aproveite. Reze conosco. Também pela Maria Lúcia de São Vicente, São Paulo. E as intenções da Lorena Pastore de Vacaria, no Rio Grande do Sul. Pedimos a misericórdia divina, meditando sobre a flagelação de nosso Senhor Jesus Cristo. Eterno Pai, eu vos ofereço o corpo e sangue, alma e divindade de vosso diletíssimo Filho, nosso Senhor Jesus Cristo, em expiação dos nossos pecados e os do mundo inteiro. Pela sua dolorosa paixão, tende misericórdia de nós e do mundo inteiro. Pela sua dolorosa paixão, tende misericórdia de nós e do mundo inteiro. Pela sua dolorosa paixão, tende misericórdia de nós e do mundo inteiro. Pela sua dolorosa paixão, tende misericórdia de nós e do mundo inteiro. Pela sua dolorosa paixão, tende misericórdia de nós e do mundo inteiro. Pela sua dolorosa paixão, tende misericórdia de nós e do mundo inteiro. Pela sua dolorosa paixão, tende misericórdia de nós e do mundo inteiro. Pela sua dolorosa paixão, tende misericórdia de nós e do mundo inteiro. Pela sua dolorosa paixão, tende misericórdia de nós e do mundo inteiro. Pela sua dolorosa paixão, tende misericórdia de nós e do mundo inteiro. Ó sangue e água, que jorrastes do coração de Jesus como fonte de misericórdia para nós, eu confio em vós.

0: Rezemos colocando em oração todas as famílias. Reze conosco ligando 4397-6520. Participe. Fora de São Paulo, 0 operadora 11-4397-6520. Rezamos também por intenções da Liulene Conceição de Marituba, no Pará. Toda a sua família em oração, várias intenções. Também pela intenção da Luciene Santiago de Fortaleza, Ceará. Filho Glauber, intenções de Geraldo Pires, governador Valadares. Bom dia, meu irmão.
1: Bom dia, Leandro. Bom dia, Rivaldo. Estamos juntos aqui em oração. Rezo por mim, pela minha família, por todos os amigos que rezam por nós neste momento. Rezo pela Dona Maria da Silva, seu esposo, e Dona Gorete de Campina Grande. Salve Maria Imaculada, Geraldo Pires, de Governador Valadares, Minas Gerais.
0: Salve Maria Imaculada, pela Tereza Cristina, de Conselheiro Lafayette, Minas Gerais, também o Oscar e Zenilda, de Cafelândia, no Paraná, intenções da Dina, de Mauá, São Paulo. Também pedimos pela Berenice, de Juazeiro do Norte, no Ceará. Também rezamos juntos com Gorete de Campina Grande, na Paraíba, para todos os seus amigos, familiares, pela paz mundial, pelo Edinaldo Lins, de Belém, do Pará, também em oração com a gente, Maria da Silva e o Zé Soares, de Engenheiro Caldas, em Minas Gerais. Rezamos juntos por vocês, pelo dom da vida, pelas vítimas, os doentes de câncer, e por todos os nossos ouvintes. Vamos ao telefone. Alô, bom dia.
2: Bom dia, Leandro. Marta, de Belém.
0: Marta?
2: Como é que você está?
0: Seja bem-vinda, Marta. Se puder, se for possível, falar um pouquinho mais alto ou mais próximo do aparelho para a gente te ouvir, tá? Tá bem baixinho.

0: Sim.
1: Do Danilo e o casamento dele, a família do seu Ofélio, a Maria Joana e a alma da finada esposa dele, o Beto Machado e sua...
0: Sim, Marta? Será que caiu a linha? Acho que caiu a linha, né, Rivaldo? Parou? É, acho que perdemos a linha dela. Então rezemos com confiança por você, por toda a sua família, as intenções apresentadas por cada um dos nossos ouvintes, Marta. Vamos rezar, pedindo a misericórdia divina, meditando sobre a coroação de espinhos de nosso Senhor Jesus Cristo. Eterno Pai, eu vos ofereço o corpo e sangue, alma e divindade de vosso diletíssimo Filho, nosso Senhor Jesus Cristo, em expiação dos nossos pecados e os do mundo inteiro. Pela sua dolorosa paixão, tende misericórdia de nós e do mundo inteiro. Pela sua dolorosa paixão, tende misericórdia de nós e do mundo inteiro. Pela sua dolorosa paixão, tende misericórdia de nós e do mundo inteiro. Pela sua dolorosa paixão, tende misericórdia de nós e do mundo inteiro. Pela sua dolorosa paixão, tende misericórdia de nós e do mundo inteiro. Pela sua dolorosa paixão, tende misericórdia de nós e do mundo inteiro. Pela sua dolorosa paixão, tende misericórdia de nós e do mundo inteiro. Pela sua dolorosa paixão, tende misericórdia de nós e do mundo inteiro. Pela sua dolorosa paixão, tende misericórdia de nós e do mundo inteiro. Pela sua dolorosa paixão, tende misericórdia de nós e do mundo inteiro. Ó sangue e água, que jorrastes do coração de Jesus, como fonte de misericórdia para nós, eu confio em vós.

0: Rezando com você, o Terço da Misericórdia, participe ligando 4397-6520 e fora de São Paulo, 0 operadora 11 4397-6520. Intenções da Leia Souza de Mosqueiro, no Pará, nossas orações, seu primo José Augusto, que perdeu seu filho. Rezamos também pelo Mauro Silva, de Divinópolis, Minas Gerais, pela Ana Paula Fonseca, de São Paulo, capital. Rezamos juntos por você. E orações pelo povo libanês, né, que tem sido maltratado por esta guerra. Vamos rezar, né, pelos judeus contra o Hezbollah. Ana Júlia Fonseca Guimarães, rezamos por você, por essa causa. Pelas intenções do João de Mirassol, no interior de São Paulo. Também pela Suzete Monte em Fortaleza, pelo Antônio Serrão de Ananindeua, no Pará, a Zélia Fagundes de Goiás, Goiânia. Vamos ouvir também a intenção de nossa oração aqui por Zenilde, do Reino Unido. Ela mandou uma foto aqui do celular, a sua doação, né? Vamos ouvir aqui a sua mensagem, Zenilde.
1: Oi, Milícia da Imaculada, bom dia a todos.
0: Bom dia.
1: Bom dia, Leandro Massum, acho que é isso. Robinho, não sei se está ouvindo o programa, mas enfim, Robinho, toda a família dele. Bom dia a todos da Milícia da Imaculada, família Milícia. Agradecendo hoje pelo dom da vida, pela vida da minha família, do meu filho, da minha nora, da minha neta, dos meus amigos, agradecendo a Deus por tudo, por todas as graças, pedindo oração para toda a minha família que se encontra, os que se encontram enfermos, pedindo oração e agradecimento a Deus pelo dom da vida, e hoje especialmente colocando a minha mãe Maria Madalena dos Santos, que se estivesse viva, hoje estaria completando 100 anos. Minha mãe Maria Madalena dos Santos, meu pai José Pedro dos Santos, coloco a vida dela, coloco a vida dele e de todas as pessoas que se encontram enfermas.

0: enfermas que se encontram nos hospitais, aos pobres, aos acamados, aos mais necessitados, aos desempregados. Eu rezo por todos que precisam de oração, aos hospitalizados, aos velhos, aos idosos, enfermeiros, médicos, a todos que precisam de oração. Salve Maria Imaculada, obrigada por tudo, delícia, por todas as graças alcançadas, por todas as bênçãos. Eu agradeço a Deus por tudo. Tenham todos da milícia um ótimo dia. Obrigado a todos pelo carinho e atenção.
1: Amém. Nossa, muito obrigado também a sua grande ajuda. A Melissa da Imaculada enviou aqui seu comprovante, já encaminhei para a nossa central de atendimento. Deus abençoe. Vamos ao telefone. Alô, bom dia. Alô, bom dia. Perdemos a ligação. Puxa vida, né? Vamos rezar por você que tentou ligar, não conseguiu. Com confiança por todos esses nossos irmãos e irmãs que de repente está no trabalho, está na estrada, mas está em oração, em comunhão, rezando com a gente, tá bom? Muito obrigado. Então vou colocar aqui mais um áudio do José Xavier. Bom dia.
2: Bom dia, Leandro. Bom dia a toda a Imaculada. Quero pedir orações para mim, para minha família, para todos vocês aí da rádio. Rezo pela Dona Marcibília, Dona Maria Antônia, seu Austério, amo Dona Maria Salete. Rezo pela alma do meu pai, da minha mãe, Senhor Danilo, e rezo para todos que estão vindo. José Xavier, Lagoa da Laje, Itaíba, no Pernambuco.
1: Amém, Deus abençoe. Vamos tentar mais uma ligação. Alô, bom dia.
3: Bom dia. Bom dia, Leandro.
1: Bom dia, seja bem-vinda.
3: É a Clotilde Mendonça, Tandé, Paraná.
1: Seja bem-vinda, Clotilde. Por gentileza, abaixe o volume do seu rádio, fica melhor para você nos ouvir sem atraso, tá bom? E vamos ouvir suas intenções.
3: Coloco todas as intenções que trago do meu coração, que Deus sabe. E rezo por vocês, da Milícia Imaculada, para agradecer a Deus por esses momentos de orações todas as madrugadas. Mesmo não ligando, eu estou aqui acompanhando.
1: Ótimo, muito obrigado. Então rezemos por você e sua família, pela sua saúde, cada um dos nossos ouvintes. Pedimos a misericórdia divina. Agora, meditando sobre Jesus carregando a cruz para o Calvário. Eterno Pai, eu vos ofereço o corpo e sangue, alma e divindade de vosso diletíssimo Filho, nosso Senhor Jesus Cristo, em expiação dos nossos pecados e os do mundo inteiro, pela sua dolorosa paixão.
3: Tende misericórdia de nós e do mundo inteiro.
1: Pela sua dolorosa paixão.
3: Tende misericórdia de nós e do mundo inteiro.
1: Pela sua dolorosa paixão.
3: Tende misericórdia de nós e do mundo inteiro.
1: Pela sua dolorosa paixão.
3: Tende misericórdia de nós e do mundo inteiro.
1: Pela sua dolorosa paixão.
3: Tende misericórdia de nós e do mundo inteiro.
1: Pela sua dolorosa paixão.
3: Tende misericórdia de nós e do mundo inteiro.
1: Pela sua dolorosa paixão.
3: Tende misericórdia de nós e do mundo inteiro.
1: Pela sua dolorosa paixão.
3: Tende misericórdia de nós e do mundo inteiro.
1: Pela sua dolorosa paixão.
3: Tende misericórdia de nós e do mundo inteiro.
1: Pela sua dolorosa paixão.
3: Tende misericórdia de nós e do mundo inteiro.
1: Ó sangue e água, que jorrastes do coração de Jesus, como fonte de misericórdia para nós, eu confio em vós. Muito obrigado, Clotilde, um ótimo dia, e que Jesus, misericordioso, por intercessão de Nossa Senhora e de São Maximiliano Kolbe, abençoe a você e a toda a sua família.

0: Rezemos juntos, participe na quinta dezena, 0 operadora 11 4397 6520. Vamos unir a todos que estão participando. Também rezamos por Leia do Guarujá, São Paulo, a Gislene de Itaúna. Vamos rezar também pelo nosso ouvinte Célio Fernandes de Divinópolis, Minas Gerais. Também acompanhamos aqui as intenções de Kleber, de Fortaleza. Bom dia.
1: Bom dia, Leandro. Salve Maria Imaculada, meu irmão. Paz e bem nesta madrugada de quinta-feira. Eu agradecer a Deus pelo dom da minha vida, pela minha saúde, por todas as famílias do mundo inteiro. Desde já agradeço a Deus pelo dom da minha vida, pela minha saúde, por toda a minha família, meu irmão. E peço oração pelos encarcerados, pelo desabrigado, pela restauração do matrimônio dos casais, pela paz no mundo, meu irmão, pelos agonizantes, pela minha avó Marisa da Silva, pela saúde dela, da minha mãe, meu pai, da minha tia Antônia Helena e toda a minha família, pela minha saúde do corpo e da alma, pela minha netinha Ana Vitória, que vai fazer 4 aninhos agora, sexta-feira. Eles consideram muitos aninhos de vida, muita saúde. Pelo dom da vida, meu netinho Jorge. Desde já, peço oração também, que estou querendo trabalhar como autônomo por conta própria, assim, que Deus me ilumine, Espírito Santo me dê seguimento, tudo venha prosperar na minha vida. Salve Maria Imaculada, meu irmão. Meu nome é Cleto, de Fortaleza, Ceará. Bom dia, paz e bem, meu irmão.
0: Paz e bem, bom dia, salve Maria Imaculada. Vamos rezar por suas intenções, também por Jailson de Santana do Ipanema.
2: Bom dia, Leandro. Bom dia a todos da Rádio Melícia Imaculada. Primeiro que tudo, quero agradecer a Deus pelo dom da vida. Quero pedir oração pela minha família, para minha esposa, Cleonice, minhas filhas, meus netos, minha neta, para meus vizinhos encarcerados, moradores de rua, aquelas pessoas que se encontram no leito do hospital precisando de oração. Jailson, de Santana do Ipanema, Alagoas, salve Maria Imaculada, pela sua dolorosa paixão, tem de misericórdia de nós e do mundo inteiro.
0: Amém, obrigado, salve Maria Imaculada, Jailson. Rezamos também por nosso ouvinte Wilton Francisco Pereira, de João Pessoa, Paraíba. Todas as outras intenções, Antônio Marcos de Pará de Minas, Beto Machado de Divinópolis, Maria das Graças de Guarulhos, São Paulo. Também rezamos por Maria Eliette de Guajará, Amazonas, pela Cícer Guimarães de Maceió, Alagoas. E vamos ao telefone. Alô, bom dia. Alô, bom dia. Eita, não conseguimos essa ligação. Vamos rezar, que Deus proteja, abençoe você que tentou ligar. E agradecer a todos que participaram, registrando suas intenções. Obrigado, viu, por rezar conosco. Vamos colocar aqui mais um áudio da Maria das Graças, de Guarulhos.
3: Salve Maria Imaculada, querido Leandro. Hora da misericórdia. Rezo por você, sua família, pelo rival de família, por todos que estão aí na rádio, por todos os meios de comunicação que estão transmitindo o Terço da Misericórdia. Rezo pela paz do mundo, rezo pelo Frei Sebastião, pelo Frei Gilson, pela saúde do Padre Zé Maria, pela minha diocese, pela minha paróquia. Rezo pelo Papa Leão XIV. Rezo pelas almas do purgatório. Rezo pelos moradores de rua, pelo desempregado.
0: Amém. Vamos rezar. O áudio é bem grande. Vamos rezar por todas as suas intenções, tá bom? Nosso tempo é muito curto. E também pelo ADU do Brás de Major Isidoro, Alagoas. Vamos ao telefone. Alô, bom dia. Alô, bom dia.
4: Bom dia.
0: Quem fala?
4: Maria Helena de Fortaleza.
0: Maria Helena, seja bem-vinda. Vamos ouvir suas intenções.
4: Peço por vocês e peço pelos meus familiares, meus filhos, meus netos, pela paz mundial, pelo feminicídio, pelos doentes, idosos e as crianças.
0: Ótimo, amém. Rezemos com você e por você, Maria Helena, e por cada um dos nossos ouvintes, pedindo a misericórdia divina, meditando sobre a morte de Jesus na cruz. Eterno Pai, eu vos ofereço corpo e sangue, alma e divindade de vosso diletíssimo Filho, nosso Senhor Jesus Cristo, em expiação dos nossos pecados e os do mundo inteiro. Pela sua dolorosa paixão,
4: tende misericórdia de nós e do mundo inteiro.
0: Pela sua dolorosa paixão,
4: tende misericórdia de nós e do mundo inteiro.
0: Pela sua dolorosa paixão,
4: tende misericórdia de nós e do mundo inteiro.
0: Pela sua dolorosa paixão,
4: tende misericórdia de nós e do mundo inteiro.
0: Pela sua dolorosa paixão,
4: tende misericórdia de nós e do mundo inteiro.
0: Pela sua dolorosa paixão,
4: tende misericórdia de nós e do mundo inteiro.
0: Pela sua dolorosa paixão,
4: tende misericórdia de nós e do mundo inteiro.
0: Pela sua dolorosa paixão,
4: tende misericórdia de nós e do mundo inteiro.
0: Pela sua dolorosa paixão,
4: tende misericórdia de nós e do mundo inteiro.
0: Pela sua dolorosa paixão,
4: tende misericórdia de nós e do mundo inteiro.
0: Ó sangue e água, que jorrastes do coração de Jesus como fonte de misericórdia para nós, eu confio em vós. Muito obrigado, Maria Helena, um ótimo dia e que Jesus misericordioso, por intercessão de Nossa Senhora e de São Maximiliano Kolbe, abençoe a você e a toda a sua família. Rezemos juntos. Deus Santo, Deus Forte, Deus Imortal, tende piedade de nós e do mundo inteiro. Deus Santo, Deus Forte, Deus Imortal, tende piedade de nós e do mundo inteiro. Deus Santo, Deus Forte, Deus Imortal, tende piedade de nós e do mundo inteiro. Louvemos a misericórdia divina. Misericórdia divina, que brota do seio do Pai, eu confio em vós. Misericórdia divina, atributo máximo de Deus, eu confio em vós. Misericórdia divina, mistério inefável, eu confio em vós. Misericórdia divina, fonte que brota do mistério da Santíssima Trindade, eu confio em vós. Misericórdia divina, que nenhuma mente, nem humana, nem angélica pode perscrutar, eu confio em vós. Misericórdia divina, da qual provém toda vida e felicidade, eu confio em vós. Misericórdia divina, mais sublime do que os céus, eu confio em vós. Misericórdia divina, fonte de milagres e prodígios, eu confio em vós. Misericórdia divina, que envolve o universo todo, eu confio em vós. Misericórdia divina, que desce ao mundo na pessoa do Verbo encarnado, eu confio em vós. Misericórdia divina, que brotou da chaga aberta do coração de Jesus, eu confio em vós. Misericórdia divina, encerrada no coração de Jesus para nós e, sobretudo, para os pecadores, eu confio em vós. Misericórdia divina, imperscrutável na instituição da Eucaristia, eu confio em vós. Misericórdia divina, na instituição da Santa Igreja, eu confio em vós. Misericórdia divina, no sacramento do Santo Batismo, eu confio em vós. Misericórdia divina, na nossa justificação por Jesus Cristo, eu confio em vós. Misericórdia divina, que nos acompanha por toda a vida, eu confio em vós. Misericórdia divina, que nos envolve de modo particular na hora da morte, eu confio em vós. Misericórdia divina, que nos concede a vida imortal, eu confio em vós. Misericórdia divina, que nos acompanha em todos os momentos da vida, eu confio em vós. Misericórdia divina, que nos defende do fogo do inferno, eu confio em vós. Misericórdia divina, na conversão dos pecadores endurecidos, eu confio em vós. Misericórdia divina, enlevo para os anjos, inefável para os santos, eu confio em vós. Misericórdia divina, insondável em todos os mistérios divinos, eu confio em vós. Misericórdia divina, que nos eleva de toda miséria, eu confio em vós. Misericórdia divina, fonte de nossa felicidade e alegria, eu confio em vós. Misericórdia divina, que do nada nos chama para a existência, eu confio em vós. Misericórdia divina, que abrange todas as obras das suas mãos, eu confio em vós. Misericórdia divina, que coroa tudo o que existe e que existirá, eu confio em vós. Misericórdia divina, na qual todos somos imersos, eu confio em vós. Misericórdia divina, doce consolo para os corações atormentados, eu confio em vós. Misericórdia divina, única esperança dos desesperados, eu confio em vós. Misericórdia divina, repouso dos corações, paz em meio ao terror, eu confio em vós. Misericórdia divina, delícia e êxtase dos santos, eu confio em vós. Misericórdia divina, que desperta a confiança onde não há esperança, eu confio em vós. Encerrando agora este momento de oração, vamos suplicar para todos a misericórdia de Deus, que é infinitamente amoroso para com todos os seus filhos e filhas. Oremos. Ó Deus eterno, em quem a misericórdia é insondável e o tesouro da compaixão é inesgotável, olhai propício para nós e multiplicai em nós a vossa misericórdia, para que não desesperemos nos momentos difíceis, nem esmoreçamos, mas nos submetamos com grande confiança à vossa santa vontade, que é amor e a própria misericórdia. Amém. Louvado seja nosso Senhor Jesus Cristo, para sempre seja louvado. Salve Maria Imaculada.

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1: Programa Igreja no Rádio, agora 13h43, horário de Brasília. E agora vamos ficar informados, né, sobre a igreja no Brasil, com o espaço, né, para os nossos bispos. Angélica Lima recebe os nossos bispos na Conexão CNBB.
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3: Do programa Igreja no Rádio, eu sou Angélica Lima e mais uma vez peço licença para entrar na sua casa, no seu trabalho, no seu carro, onde você está agora. Hoje eu continuo aquela conversa que nós começamos ontem com o bispo de Montenegro no Rio Grande do Sul, Dom Carlos Rômulo Gonçalves, sobre violência contra a mulher. Continue acompanhando essa reflexão sobre este tema que precisa muito da nossa atenção. Eu só queria lembrar que existem vários tipos de violência, como o senhor mesmo citou, né, Dom Carlos? Não é só a violência física, né? Existe a violência física, a violência psicológica, a violência emocional e moral, né? Exatamente. Todo caso de opressão é uma violência, né? Então, a mulher, ela tem que estar atenta, não só a mulher, né? Toda pessoa que sofre um determinado tipo de violência, especificamente a mulher que a gente está tratando aqui. É um assunto muito complexo, né, Dom Carlos? Que não existe uma fórmula, né, pronta, além de ser um fato que, como o senhor mesmo disse, não é de hoje. Hoje a gente vê mais, né, porque talvez a mulher denuncie mais, as mídias mostram mais, né, e eu vou entrar também num assunto até um pouco mais delicado, né, com relação ao sacramento do matrimônio, que a gente sabe que o sacramento do matrimônio é indissolúvel, né? Trazendo essa realidade para dentro de um casamento cristão, uma mulher que sofre violência, seja ela física, moral ou psicológica, ela tem o dever de manter o casamento?
4: O casamento, né, o sacramento do matrimônio, vamos dizer assim, como já foi dito, é indissolúvel. Agora, quando tem violência, nós já temos que nos perguntar: esse casamento existe? Ele não é nulo na sua origem? Como foi a sua origem? Qual foi a consciência? Por que que se chegou a isto, né, a esta situação? Antes de tudo, o sacramento é amor, é o sacramento do amor. Então, como é que pode ter violência? Não pode. Ou seja, a violência dentro do sacramento do matrimônio é uma contradição. Mesmo que ele seja indissolúvel, em primeiro lugar, nós temos que cuidar da vida, porque a vida está em primeiro lugar. Então, se existe uma violência, essa violência surgiu agora, que distúrbio é esse? Por quê que está acontecendo? Então, vamos preservar a vida, vamos preservar a pessoa. Eu não estou falando que vai se tornar indissolúvel o casamento. Pode ser que ele continue indissolúvel, mas mesmo tendo que, por algum momento, pelo menos, proteger a vida e a integridade da pessoa. Eu não posso acobertar o sacramento do amor em cima da violência, não tem como fazer isso. Então, mesmo que exista um sacramento, né, que é um casamento que houve ali, mas degenerou para uma violência, eu tenho que pensar agora em respeitar a vida dessa pessoa, e depois eu vou ver o que, que dá para salvar, se é possível restaurar o sonho do amor, que é o sacramento do indissolúvel, se não é possível. Ou seja, eu não posso dizer manter em nome da indissolubilidade do matrimônio uma violência. Isso nós não podemos acobertar, ou seja, isso não faz parte do sacramento. É o sacramento do amor. Esse é o sacramento do matrimônio. Agora, se ele degenerou para isso por razões X ou Y, eu vou ter que tentar primeiro proteger as pessoas da violência e depois estudar o que é possível, né, fazer.
3: O senhor comentou aí na sua resposta sobre será que esse casamento não foi nulo? É um assunto bastante complexo também, porque a gente não se anula um casamento uma vez que é sacramento. Ele pode ser nulo, ou seja, não teve efeito. Né? É muito bom deixar isso muito claro. E nós sabemos que há aí alguns fatores que podem tornar um casamento nulo. O que envolve aí um longo e um complexo processo de nulidade, né? A gente sabe que não é assim tão simples. A violência, ela pode ser um desses fatores? Ou seja, se a gente tem alguém agora que nos ouve, uma pessoa que é cristã, uma pessoa que está dentro de um casamento, de um relacionamento abusivo, ela pode procurar se livrar dessa situação? Ela pode procurar um sacerdote, pode tentar usar essa situação como um fator de nulidade matrimonial?
4: Claro, o primeiro lugar importante, como eu já tinha colocado nas outras respostas, é essa pessoa conseguir falar, né? É importante que ela seja promovida, que ela seja acolhida, né? Não deixar uma pessoa sofrer a violência, né? Então, primeiro, nós temos que salvar a pessoa das garras da violência. A indissolubilidade é uma outra situação, porque se esse casamento degenerou, nós temos que nos perguntar, ele já não começou mal, ele já não começou sob coação, já não houve alguma violência psicológica ou de coação lá na origem, isso aí é uma coisa que tem que ser investigado, né? Óbvio, né? Tem que ser investigado. Mas o que nós queremos tratar nesse momento é a libertação da pessoa das garras da violência. Porque às vezes a pessoa pode ter crescido num ambiente de coação familiar, em que a paixão que ela teve e que levou ao casamento não era um amor maduro, mas podia ser uma paixão, podia ser uma coação, podia ser, enfim, tantas circunstâncias. Às vezes sai de uma violência da casa paterna para uma violência na vida matrimonial. Então são muitos casos. Mas o que é mais importante nesse momento é que a pessoa vítima da violência, ela possa encontrar um espaço em que ela possa se expressar, né? Seja diante de um sacerdote, seja diante de um psicólogo, diante de uma pastoral familiar, de alguém que possa ouvir essa pessoa, para que ela possa contar o seu drama e ela mesma possa se dar por conta onde é que está acontecendo, né? Que bom que a gente pudesse transformar também o agressor numa pessoa que se libertasse. Esse seria o sonho, né? Salvar tudo. Nem sempre é possível, né? Porque os dramas são muito grandes. Que bom que a gente pudesse, um casal que está dentro de um círculo de violências, em que a mulher está sofrendo violência, que a gente pudesse promovê-la e libertar o outro da violência. Que sonho, né? Assim como a gente às vezes consegue libertar uma pessoa da dependência química ou da dependência do álcool e transforma tantas vidas, né? Tantas famílias são transformadas de um sofrimento, às vezes, uma pessoa dependente do álcool transtorna a vida de uma família inteira. E quando consegue se libertar, às vezes é uma outra pessoa. O sonho a gente sempre tem que perseguir, né? Mas, em primeiro lugar, nós temos que salvar as vítimas da violência, é claro, em primeiro lugar. Não dá para fazer nada tapando o sol com a peneira, dizer assim, mantém a violência e vamos tentar, né? Não, primeiro vamos ter que salvar a pessoa da violência, porque com a violência pode chegar até, como a gente diz, ao feminicídio, e aí nada fica.
3: E às vezes os primeiros sinais, Dom Carlos, de abuso, eles aparecem durante o tempo do namoro e do noivado, né? O rapaz querendo privar a menina de usar determinada roupa, de andar com determinada companhia, né? Uma fala um pouco mais ríspida, né? Mas algumas mulheres têm até aquela tendência a dizer, não, depois que casar melhora, eu melhoro ele e tal. Qual a orientação que a gente pode dar para mulheres que ainda não casaram, ainda não deram esse passo importante, porque o namoro é para isso, né, Dom Carlos? E o noivado, esse tempo é realmente para um preparar o outro, né? Se esse tipo de comportamento abusivo começa a aparecer logo nesse período de namoro e noivado, mesmo que de forma mais simulada, é bom ficar atento, né?
4: Muito atento, se onde tem fumaça, tem fogo. Então, se isso aparece já num tempo de paixão, que estão se conhecendo, seja, é para dar um grande alerta. Eu acho que ninguém deve entrar para um casamento como um destino. Ou seja, o casamento é o encontro de duas pessoas livres, senão nem acontece o matrimônio, né? Se não tem duas liberdades. E liberdades maduras, liberdades que se amam, que se compreendem, que se perdoam, que se respeitam. Então, se isso não acontece no namoro, eu acho melhor dar um tempo. Eu acho que não é a hora de avançar sem um amadurecimento. Então tem que, pelo menos, identificar a origem de tudo isso. Se é uma questão cultural, se é uma questão, uma visão de mundo, se é um transtorno psicológico, se é uma pessoa, vamos dizer assim, que foi violentada e que agora está querendo se sobrepor pela violência. Mas todos os casos não dá para se levar avante dessa forma. Ou seja, precisa se chegar a um equilíbrio há um amadurecimento. E se a pessoa não está disposta a crescer no namoro e no noivado, muito menos depois do casamento. A gente trabalha muito essa questão da preparação dos casamentos e se reflete. Acredito que a preparação para o casamento está muito limitada, muito frágil ainda. Nós temos que bater no peito e dizer assim, olha, o sacramento do matrimônio era tão importante que a preparação deveria ser muito mais profunda e muito mais séria. Acredito que quando alguém marcou o casamento na igreja, marcou a data, marcou o buffet, marcou a não sei o que, o clube, marcou o fotógrafo, e aí depois vai fazer a preparação para o casamento, eu acho que essa preparação já está comprometida. A preparação deveria ser assim, olha, vamos nos fazer os encontros, inclusive para decidir não casar. Deveria ser desta forma. Ou seja, não se poderia estar tudo marcado e aí se faz a preparação. É como se um rapaz que quisesse ser padre marcasse a data da ordenação, comprasse os paramentos e fizesse os convites e depois então se entrasse para o seminário. Ou seja, não dá, não tem como fazer isso. E o sacramento do matrimônio compromete a vida inteira. Então, essa preparação de última hora, não estou dizendo que ela não tenha valor, tem, mas é muito limitado, ou seja, não se trabalha a liberdade, não se trabalha a maturidade, né? Enfim, então acredito que nós temos que mudar radicalmente, já está se mudando, e eu acredito que o caminho é nós promovermos, até aqui na Diocese nós estamos agora organizando o chamado Kairós para namorados, assim como tem Kairós que é para vocacionados, que querem entrar no seminário, ou para as meninas que querem entrar na vida religiosa, a gente está promovendo o Kairós para namorados. Os namorados que não estão pensando em casamento ainda, que estão simplesmente namorando, vai ter encontro para refletir, para amadurecer, o que significa o sacramento do matrimônio, mas sem a data marcada. E aí, então, se pode trabalhar muitas coisas de forma livre, e para se chegar próximo ao matrimônio com mais condições. Nunca vai se chegar pronto, nunca ninguém chega lá pronto, é óbvio, né? Mas temos que dar todos os elementos para que essa pessoa tenha liberdade de chegar lá.
3: Dom Carlos, é um prazer receber o senhor aqui no Conexão. Muito obrigada pela sua participação.
4: Eu que agradeço. O tema é um tema polêmico, mas eu espero que ajude as pessoas a pensar, a refletir. Isso aqui não é um documento que a gente está escrevendo, a gente está conversando sobre realidades de fronteira, realidades de dor e de sofrimento. Que Deus abençoe a todos.
3: Dom Carlos Rômulo Gonçalves é bispo de Montenegro, no Rio Grande do Sul.
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0: Louvado seja nosso Senhor Jesus Cristo, para sempre seja louvado. Salve Maria Imaculada! Muito bom dia para você que sintoniza a Rádio Imaculada na Grande São Paulo e em todo o Brasil, através da Rede Imaculada de Comunicação. Estamos juntos, iniciando o Rosário em seu lar. Vamos rezar pelas suas intenções, de sua família, por todos os milites colaboradores da Milícia da Imaculada, que fazem parte desta obra de Nossa Senhora, nossos representantes, voluntários e funcionários desta obra de Nossa Senhora. Agradecemos a Deus pelo dom da vida, por tantas bênçãos e graças realizadas em nossos lares, em nossas famílias. Rezemos com fé, confiança e com a sua participação também. Eu, Leandro Barçan, na apresentação, com Rivaldo Chagas nos trabalhos técnicos. Bom dia mais uma vez, Rivaldo. Vamos te receber no 4397-6520. Fora de São Paulo, 0 operadora 11, 4397-6520. Você participa ao vivo. Sempre abaixa o volume do rádio para a gente ouvir bem a sua voz, que é importante, tá? E ouça pelo retorno do telefone. No áudio também, sempre no máximo um minutinho no seu áudio. Capriche, coloque as principais intenções, por gentileza, para a gente conseguir ouvir bem a sua voz, né? As suas intenções da sua família. E nós vamos rezar juntos com confiança neste dia 28 de maio, reta final do mês, mês de maio, mês de Maria. Vamos entregar a Nossa Senhora todas as nossas necessidades, rezar por todos os nossos enfermos, né? Os nossos idosos, crianças, jovens, casais, colocando tudo isso no coração imaculado de Maria nesta quinta-feira. Vamos rezar juntos os mistérios luminosos. Iniciemos em nome do Pai, do Filho e do Espírito Santo. Amém. Divino Jesus, nós vos oferecemos esse terço que vamos rezar, meditando os mistérios luminosos da nossa redenção. Concedei-nos, por intercessão da bem-aventurada Virgem Maria, Mãe de Deus e Nossa Mãe, as virtudes que nos são necessárias para bem rezá-lo e a graça de ganharmos as indulgências desta santa devoção. Oferecemos como intenções gerais, em desagravo dos pecados cometidos contra o Santíssimo Coração de Jesus e o Imaculado Coração de Maria, pela paz do mundo, pela conversão dos pecadores, pelas almas do purgatório, pelas intenções do Santo Padre, o Papa Leão XIV, pelo aumento e santificação do clero, pela santificação das famílias e pelos doentes. Professemos nossa fé dizendo: creio em Deus Pai Todo-Poderoso, Criador do céu e da terra, e em Jesus Cristo, seu único Filho, nosso Senhor, que foi concebido pelo poder do Espírito Santo, nasceu da Virgem Maria, padeceu sob Pôncio Pilatos, foi crucificado, morto e sepultado, desceu à mansão dos mortos, ressuscitou ao terceiro dia, subiu aos céus, está sentado à direita de Deus Pai Todo-Poderoso, donde há de vir a julgar os vivos e os mortos. Creio no Espírito Santo, na Santa Igreja Católica, na comunhão dos santos, na remissão dos pecados, na ressurreição da carne, na vida eterna. Amém. Rezemos a oração que Jesus nos ensinou. Pai nosso que estais nos céus, santificado seja o vosso nome. Venha a nós o vosso reino. Seja feita a vossa vontade, assim na terra como no céu. O pão nosso de cada dia nos dai hoje. Perdoai-nos as nossas ofensas, assim como nós perdoamos a quem nos tem ofendido. E não nos deixeis cair em tentação, mas livrai-nos do mal. Amém. Nesta primeira Ave Maria, rezaremos em honra a Deus Pai que nos criou. Ave Maria, cheia de graça, o Senhor é convosco. Bendita sois vós entre as mulheres, e bendito é o fruto do vosso ventre, Jesus. Santa Maria, Mãe de Deus, rogai por nós, pecadores, agora e na hora de nossa morte. Amém. A segunda Ave Maria, rezaremos em honra a Deus Filho que nos remiu. Ave Maria, cheia de graça, o Senhor é convosco. Bendita sois vós entre as mulheres, e bendito é o fruto do vosso ventre, Jesus. Santa Maria, Mãe de Deus, rogai por nós, pecadores, agora e na hora de nossa morte. Amém. E a terceira Ave Maria, em louvor ao Espírito Santo, que nos guia e santifica. Ave Maria, cheia de graça, o Senhor é convosco. Bendita sois vós entre as mulheres, e bendito é o fruto do vosso ventre, Jesus. Santa Maria, Mãe de Deus, rogai por nós, pecadores, agora e na hora de nossa morte. Amém. Glória ao Pai, ao Filho e ao Espírito Santo, como era no princípio, agora e sempre. Amém. Rezemos juntos, com confiança. Agradeço aqui a Zenilde, Madalena do Reino Unido, está com a gente, né, em oração pela sua família. Rodrigo dos Santos, Teixeira, Zenilde, Madalena dos Santos, Francesca Teixeira Drummond, também a Lidiane Drummond. Muito obrigado, viu, por aceitar aqui, o Frei Sebastião enviar esse vídeo para você. Eu já vou mandar para ele logo, logo, o seu contato, também da Andréia da Alemanha. Rezamos por você, Andréia, toda a família. Vamos rezar também pelo João de Mirassol, interior de São Paulo, pela Ana de Giraldo Ponciano, Alagoas, rezando por toda a sua família, né? Também os nossos irmãos, senhor Alfério, pela saúde do seu Luiz, dona Helena. Rezamos também com o Adeildo Brás de Major Isidoro, Alagoas, o Pedro Chaves de Concórdia do Pará, no estado do Pará. Também rezamos com as intenções do Fernando Lacerda de Fortaleza, no Ceará. Obrigado também, rezando conosco, a Socorro Nergino de Fortaleza, a Dani Saraiva de Fortaleza também, a Clotilde Amâncio de Itambé, no Paraná. Rezemos, minha irmã, também pelo Henrique Azevedo de Divinópolis, Minas Gerais, toda a sua família. Vamos rezar também com a sua mãe, né, Enia Azevedo, as filhas Mariana e Marina, e também para todos os ouvintes. Também reza com a gente Edgar Dantas de Marituba, no Pará, Osmária de São Paulo, a Ângela e o Márcio Arron, que também de São Paulo, e a Marilene Oliveira de Maceió, Alagoas. Vamos ouvir a Maximília de Vacaria. Bom dia.
1: Bom dia, meus amigos. Salve Maria Imaculada. Vamos rezar, agradecer a nossa saúde, a saúde do corpo, da alma, da mente, a saúde dos meus olhos, a saúde do meu netinho José Pedro, a fala e a audição dele, a saúde de todos aqui de casa, dificuldades, preocupações. Rezar para o seu José Xavier, o Danilo, o seu Alfério, a Conceição, a Marlene, a Goreta Paraíba, a dona Dalvani, todos, todos, todos. Pelas almas dos falecidos, uma intenção particular. Família Vacaria, Rio Grande do Sul. Salve Maria Imaculada.
0: Amém, salve Maria Imaculada. Vamos rezar também com José Vitor em Londrina, no Paraná. Bom dia.
2: Bom dia, Leandro. Meu nome é José Vitor Santos, moro em Londrina, Capesa 1. Oferecendo este eixo mariano que estamos a rezar, que vamos rezar em intenção de Nossa Senhora Aparecida, que é de proteger meus filhos, meus netos, a minha família, principalmente o Vitor Antônio, que mora no estado de São Paulo, todos vocês da Melissa, Jair, o senhor Roberto de Londrina, todos nós que estamos com o texto na mão rezando nesse momento, que Nossa Senhora Aparecida, que faz a nossa proteção. Salve Maria Imaculada, amém.
0: Amém, obrigado. Vamos ao telefone. Alô, bom dia.
3: Bom dia.
0: Quem fala?
3: O Beto Tabarro, de Itararé.
0: Beto, seja bem-vindo, Itararé, interior de São Paulo. Vamos ouvir suas intenções.
3: Quero rezar especialmente pela minha perna, que está com um nervo ciático inflamado e está doendo muito. Pela minha esposa Vera, meu filho Fabiano, minha nora Lidiane, meu genro Enéas, minha filha Cristiane, meu neto Luiz Miguel, pela saúde do meu compadre Scalino e sua família, pelo João Carlos aqui de Zaré, pela sua esposa Beto, pela saúde da Dolores, saúde da dona Cida, pelo Flavinho, pelo João de Itapeva, pelo Danilo, pelo José Carlos de Ribeirão do Sul, pelo Dorival Mota de Taquarituba, pela Iracema de Barão da Antonina, pelo Roberto de Fartura, pelo Israel de Fartura, pelo Antônio Marcos de Pará de Minas, pelo seu Ofélio, pela Maximina de Vacaria, pela sua esposa Maria Salete, pela alma do meu pai, da minha mãe, do meu sogro, da minha sogra, pela alma dos meus cunhados, dos meus sobrinhos, pela saúde de Manuel Garcia, pela saúde de José Aparecido.
0: Sim. Muito bem, vamos rezar por todos com confiança, por cada um dos nossos ouvintes, cada um dos nossos irmãos. Rezemos neste primeiro mistério luminoso, contemplamos o batismo de Jesus no Rio Jordão. Pai nosso que estais nos céus, santificado seja o vosso nome. Venha a nós o vosso reino, seja feita a vossa vontade, assim na terra como no céu. O pão nosso de cada dia nos dai hoje.
3: Perdoai as nossas ofensas, assim como nós perdoamos a quem nos tem ofendido. E não deixei cair tentação, mas livrai do mal. Amém.
0: Ave Maria, cheia de graça, o Senhor é convosco. Bendita sois vós entre as mulheres, e bendito é o fruto do vosso ventre, Jesus.
3: Santa Maria, Mãe de Deus, rogai por nós, pecadores, agora e na hora da nossa morte. Amém.
0: Ave Maria, cheia de graça, o Senhor é convosco. Bendita sois vós entre as mulheres, e bendito é o fruto do vosso ventre, Jesus.
3: Santa Maria, Mãe de Deus, rogai por nós, pecadores, agora e na hora da nossa morte. Amém.
0: Ave Maria, cheia de graça, o Senhor é convosco. Bendita sois vós entre as mulheres, e bendito é o fruto do vosso ventre, Jesus.
3: Santa Maria, Mãe de Deus, rogai por nós, pecadores, agora e na hora da nossa morte. Amém.
0: Ave Maria, cheia de graça, o Senhor é convosco. Bendita sois vós entre as mulheres, e bendito é o fruto do vosso ventre, Jesus.
3: Santa Maria, Mãe de Deus, rogai por nós, pecadores, agora e na hora da nossa morte. Amém.
0: Ave Maria, cheia de graça, o Senhor é convosco. Bendita sois vós entre as mulheres, e bendito é o fruto do vosso ventre, Jesus.
3: Santa Maria, Mãe de Deus, rogai por nós, pecadores, agora e na hora da nossa morte. Amém.
0: Ave Maria, cheia de graça, o Senhor é convosco. Bendita sois vós entre as mulheres, e bendito é o fruto do vosso ventre, Jesus.
3: Santa Maria, Mãe de Deus, rogai por nós, pecadores, agora e na hora da nossa morte. Amém.
0: Ave Maria, cheia de graça, o Senhor é convosco. Bendita sois vós entre as mulheres, e bendito é o fruto do vosso ventre, Jesus.
3: Santa Maria, Mãe de Deus, rogai por nós, pecadores, agora e na hora da nossa morte. Amém.
0: Ave Maria, cheia de graça, o Senhor é convosco. Bendita sois vós entre as mulheres, e bendito é o fruto do vosso ventre, Jesus.
3: Santa Maria, Mãe de Deus, rogai por nós, pecadores, agora e na hora da nossa morte. Amém.
0: Ave Maria, cheia de graça, o Senhor é convosco. Bendita sois vós entre as mulheres, bendito é o fruto do vosso ventre, Jesus.
3: Santa Maria, Mãe de Deus, rogai por nós, pecadores, agora e na hora da nossa morte. Amém.
0: Ave Maria, cheia de graça, o Senhor é convosco. Bendita sois vós entre as mulheres, e bendito é o fruto do vosso ventre, Jesus.
3: Santa Maria, Mãe de Deus, rogai por nós, pecadores, agora e na hora da nossa morte. Amém.
0: Glória ao Pai, ao Filho e ao Espírito Santo.
3: Como era no princípio, agora e sempre. Amém.
0: Ó meu Jesus,
3: perdoai-nos, livrai-nos do fogo do inferno, levais as almas todas para o céu e socorrei aquelas que mais precisarem da vossa infinita misericórdia.
0: Ó Maria concebida sem pecado,
3: rogai por nós que recorremos a vós e por todos aqueles que não recorrem a vós, especialmente pelos inimigos da Santa Igreja e por todos aqueles que estão a vós recomendados.
0: Amém. Nosso muito obrigado pela participação. Beto, um ótimo dia e que a paz de Jesus e o amor de Maria permaneçam com você e toda a sua família. Participe você também ligando 0 operadora 11 4397 6520. Rezemos com confiança por todas as intenções. Muito obrigado você que está apresentando também aqui a sua intenção para nós. Vamos rezar com o Odir Santana, que é de Santo André, São Paulo. Rezamos por você, por toda a sua família, pela Valéria Santos de Irapuã, no interior de São Paulo, também reza com a gente. Alessandro Ferreira, de São José da Varginha, Minas Gerais, obrigado. Rezamos também com Lidiane de Itararé, São Paulo. Cláudio Nogueira de Fortaleza, a Isilda Mendes de São José dos Pinhais, no Paraná. Rezamos também pelas intenções da Margarete de Teófilo Otoni, Minas Gerais. Erenilda de Cruzeiro do Oeste, Paraná. A Neuza de Curitiba, no Paraná. Também rezamos com Nancy Souza de Acará, no Pará. Também pelas intenções da nossa ouvinte Rose e do Rafael de Macapá, Amapá. Muito obrigado aqui pela participação. Vamos também rezar com as intenções do Fábio Ramos, de São Vicente. Bom dia.
4: Bom dia, Leandro. Aqui é o Fábio Ramos da Rocha, de São Vicente. Em primeiro lugar, agradecendo pela minha saúde, né, esse dom divino, e pedindo pela saúde da minha, de mim, da minha família, família Ramos da Rocha, pelas pessoas que estão em hospitais, pelas pessoas que estão desempregadas, pelas pessoas que estão nesse momento, nessa hora, pedindo uma oração, acompanhando, que precisam tanto de uma graça.
0: Amém, isso mesmo, Deus abençoe. Também o Adelmes em Divinópolis, bom dia.
5: Salve Maria Imaculada. Rezes Deus para minha saúde, intenção particular, pela recuperação da saúde de Juliano Santos, que se encontra internado aqui no Hospital São João de Deus, não está passando muito bem. Para você, o Robinho, todos da Rádio Imaculada, para o Frei Sebastião, pelo Beto Machado, sua família, para o Adalmir, para o Samuel, todos aqui de Divinópolis. Reza também pelo Sandro, de Conselheiro Lafayette, sua filha que precisa do transplante de rins, pela André da Alemanha, pela Maximília, seu neto, Zé Pedro, Danilo de Sapava, todos que estão com o terço na mão, rezando nesse momento, e todos que se encontram internados no leito de hospital. Salve Imaculada.
0: Salve Maria Imaculada. Muito obrigado. Bom dia, e vamos ao telefone. Alô, bom dia. Alô, bom dia.
6: Bom dia, Leandro. Salve Maria Imaculada, Maria do Nascimento, do Poço das Trincheiras, Alagoas.
0: Seja bem-vinda, Maria Nascimento, seja bem-vinda. Salve Maria Imaculada. Vamos ouvir suas intenções, tá bom?
6: A minha intenção, eu vou agradecer a Deus por mais um dia de vida. Vou rezar por meus 7 filhos, meus 15 netos, meus 3 bisnetos. Vou rezar pelo nosso Padre Clarindo, Padre Zé Maria, Frei Gilson, Frei Sebastião. Vou rezar por todos os doentes que se encontram enfermos, rezar pelas crianças, rezar pelos idosos. Também rezar pelos meus irmãos, que rezam sempre com nós, todas as madrugadas. Rezo por Marina Fitiaqueira, Maria da Silva, Gorete de Campina Grande, Andréa da Alemanha. Vou rezar também por todos aqueles que estão com o texto na mão. Rezo por agora de. Vou rezar também por Socorro de Poço das Trincheiras. E vou rezar por todos nós que estamos com o texto na mão. Salve Maria Imaculada, Maria do Nascimento, Poço das Trincheiras.
0: Amém, Maria do Nascimento.

0: Ave Maria, cheia de graça, o Senhor é convosco. Bendita sois vós entre as mulheres, e bendito é o fruto do vosso ventre, Jesus.
1: Santa Maria, Mãe de Deus, rogai por nós, pecadores, agora e na hora de nossa morte. Amém.
0: Ave Maria, cheia de graça, o Senhor é convosco. Bendita sois vós entre as mulheres, e bendito é o fruto do vosso ventre, Jesus.
1: Santa Maria, Mãe de Deus, rogai por nós, pecadores, agora e na hora de nossa morte. Amém.
0: Ave Maria, cheia de graça, o Senhor é convosco. Bendita sois vós entre as mulheres, e bendito é o fruto do vosso ventre, Jesus.
1: Santa Maria, Mãe de Deus, rogai por nós, pecadores, agora e na hora de nossa morte. Amém.
0: Ave Maria, cheia de graça, o Senhor é convosco. Bendita sois vós entre as mulheres, e bendito é o fruto do vosso ventre, Jesus.
1: Santa Maria, Mãe de Deus, rogai por nós, pecadores, agora e na hora de nossa morte. Amém.
0: Ave Maria, cheia de graça, o Senhor é convosco. Bendita sois vós entre as mulheres, e bendito é o fruto do vosso ventre, Jesus.
1: Santa Maria, Mãe de Deus, rogai por nós, pecadores, agora e na hora de nossa morte. Amém.
0: Ave Maria, cheia de graça, o Senhor é convosco. Bendita sois vós entre as mulheres, e bendito é o fruto do vosso ventre, Jesus.
1: Santa Maria, Mãe de Deus, rogai por nós, pecadores, agora e na hora de nossa morte. Amém.
0: Ave Maria, cheia de graça, o Senhor é convosco. Bendita sois vós entre as mulheres, e bendito é o fruto do vosso ventre, Jesus.
1: Santa Maria, Mãe de Deus, rogai por nós, pecadores, agora e na hora de nossa morte. Amém.
0: Ave Maria, cheia de graça, o Senhor é convosco. Bendita sois vós entre as mulheres, e bendito é o fruto do vosso ventre, Jesus.
1: Santa Maria, Mãe de Deus, rogai por nós, pecadores, agora e na hora de nossa morte. Amém.
0: Ave Maria, cheia de graça, o Senhor é convosco. Bendita sois vós entre as mulheres, e bendito é o fruto do vosso ventre, Jesus.
1: Santa Maria, Mãe de Deus, rogai por nós, pecadores, agora e na hora de nossa morte. Amém.
0: Ave Maria, cheia de graça, o Senhor é convosco. Bendita sois vós entre as mulheres, e bendito é o fruto do vosso ventre, Jesus.
1: Santa Maria, Mãe de Deus, rogai por nós, pecadores, agora e na hora de nossa morte. Amém.
0: Glória ao Pai, ao Filho e ao Espírito Santo.
1: Como era no princípio, agora e sempre. Amém.
0: Ó meu Jesus,
1: perdoai-me, livrai-me do fogo do inferno, levai as almas todas para os céus e socorreis principalmente as que mais precisarem da vossa misericórdia.
0: Ó Maria concebida sem pecado,
1: rogai por nós que recorremos a vós e por todos quanto não recorre a vós, especialmente pelos inimigos da Santa Igreja e por todos quantos são a vós recomendados. Amém.
0: Amém. Obrigado, muito obrigado.
1: Deus te abençoe.
0: A nós, obrigado, também um ótimo dia e que a paz de Jesus e o amor de Maria permaneçam com você e toda a sua família. Muito bem, rezando aqui pelo Del Moraes de Macapá, Amapá, obrigado, parabéns aí pelo som, mandou um vídeo ele tocando, Deus abençoe muito, viu? E você pode ligar para rezar ao vivo, 0 operadora 11 4397 6520, tá bom? 4397-6520, rezemos com confiança. E pelo Ronaldo de Santos, São Paulo, também rezamos pelo Fabrício João de Conselheiro Lafaiete, Minas Gerais, o Agnaldo de Santa Rita de Ouro Preto, Minas Gerais, também por todos os motoristas, carreteiros, intenções particulares. Vamos rezar também pelo G do povoado Gameleira em Florestal, Minas Gerais, Deus abençoe G, obrigado pela mensagem. Também pelo Renato Matias, de Divinópolis, Minas Gerais. Rezemos juntos por você, pelo seu neto Zian e família Carvalho, né? Família Queiroz, sua esposa, o descanso eterno da sua esposa Cristiane e todos que estão rezando o Santo Terço. Obrigado também a Maria, da cidade de Açaí, no Paraná. Vamos rezar com você, por você, pela graça do nascimento da sua neta Eloá. Seja bem-vinda ao mundo, muita saúde e felicidades. Antônio Celso de Pará de Minas, Minas Gerais, também está rezando. Toninho, chefe de Itajubi, no interior de São Paulo, pelo João

0: César de Fartura, São Paulo. Também o Geraldo Pires, de Governador Valadares, em Minas Gerais. Adriana de Pará de Minas e a Lucidalva de Belém do Pará. Vamos também ouvir a intenção, agradecendo aqui a participação da nossa ouvinte Luísa Vieira de Fortaleza.
1: Bom dia, Leandro. Leandro é a Luísa Vieira de Fortaleza. Peço oração por mim, pela minha saúde. Peço oração pela saúde da minha família. Peço oração pela alma do meu esposo Nonato. Peço oração por você, Leandro, por sua família. Peço oração pelo Rivaldo, pela Sandra, pelo Frei Sebastião, pelo Papa Leão XIV, pela alma do Padre Chico Silveira, pela saúde da Dona Jacira da Vila Ré, pela Maria Creuza de Diadema, pelo José João de Diademas, pelo meu irmão José Boaventura e família em Diademas, em São Paulo, pela saúde dele. Peço oração pelo seu João, que reza por mim, pela alma da minha esposa, reza pela Cícera Ramos, pela Andrea da Alemanha, família, e por todos que fazem tratamento do câncer, todos que fazem tratamento mal de Alzheimer. Bom dia, Leandro. Salve Maria Imaculada.
0: Amém, minha irmã. Salve Maria Imaculada. E vamos ao telefone. Alô, bom dia.
2: Bom dia, Leandro.
0: Seja bem-vindo. Quem fala?
2: É o Edmilson, de Divinópolis, Minas Gerais.
0: Olá, Edmilson, seja bem-vindo. Salve Maria Imaculada.
2: Salve.
0: Vamos ouvir suas intenções.
2: Eu vou rezar pelo fim de todas as guerras.
0: Sim.
2: E por todas as famílias.
0: Ótimo, amém. Rezemos juntos por você e todos aí de Divinópolis, pela Divi FM. Nesse terceiro mistério luminoso, nós contemplamos o anúncio do Reino de Deus. Pai nosso que estais nos céus, santificado seja o vosso nome. Venha a nós o vosso reino, seja feita a vossa vontade, assim na terra como no céu.
2: O pão nosso de cada dia nos dai hoje, perdoai as nossas ofensas, assim como nós perdoamos a quem nos tem ofendido, e não nos deixeis cair em tentação, mas livrai-nos do mal. Amém.
0: Ave Maria, cheia de graça, o Senhor é convosco. Bendita sois vós entre as mulheres, e bendito é o fruto do vosso ventre, Jesus.
2: Santa Maria, Mãe de Deus, rogai por nós, pecadores, agora e na hora da nossa morte. Amém.
0: Ave Maria, cheia de graça, o Senhor é convosco. Bendita sois vós entre as mulheres, e bendito é o fruto do vosso ventre, Jesus.
2: Santa Maria, Mãe de Deus, rogai por nós, pecadores, agora e na hora da nossa morte. Amém.
0: Ave Maria, cheia de graça, o Senhor é convosco. Bendita sois vós entre as mulheres, e bendito é o fruto do vosso ventre, Jesus.
2: Santa Maria, Mãe de Deus, rogai por nós, pecadores, agora e na hora da nossa morte. Amém.
0: Ave Maria, cheia de graça, o Senhor é convosco. Bendita sois vós entre as mulheres, e bendito é o fruto do vosso ventre, Jesus.
2: Santa Maria, Mãe de Deus, rogai por nós, pecadores, agora e na hora da nossa morte. Amém.
0: Ave Maria, cheia de graça, o Senhor é convosco. Bendita sois vós entre as mulheres, e bendito é o fruto do vosso ventre, Jesus.
2: Santa Maria, Mãe de Deus, rogai por nós, pecadores, agora e na hora da nossa morte. Amém.
0: Ave Maria, cheia de graça, o Senhor é convosco. Bendita sois vós entre as mulheres, e bendito é o fruto do vosso ventre, Jesus.
2: Santa Maria, Mãe de Deus, rogai por nós, pecadores, agora e na hora da nossa morte. Amém.
0: Ave Maria, cheia de graça, o Senhor é convosco. Bendita sois vós entre as mulheres, e bendito é o fruto do vosso ventre, Jesus.
2: Santa Maria, Mãe de Deus, rogai por nós, pecadores, agora e na hora da nossa morte. Amém.
0: Ave Maria, cheia de graça, o Senhor é convosco. Bendita sois vós entre as mulheres, e bendito é o fruto do vosso ventre, Jesus.
2: Santa Maria, Mãe de Deus, rogai por nós, pecadores, agora e na hora da nossa morte. Amém.
0: Ave Maria, cheia de graça, o Senhor é convosco. Bendita sois vós entre as mulheres, e bendito é o fruto do vosso ventre, Jesus.
2: Santa Maria, Mãe de Deus, rogai por nós, pecadores, agora e na hora da nossa morte. Amém.
0: Ave Maria, cheia de graça, o Senhor é convosco. Bendita sois vós entre as mulheres, e bendito é o fruto do vosso ventre, Jesus.
2: Santa Maria, Mãe de Deus, rogai por nós, pecadores, agora e na hora da nossa morte. Amém.
0: Glória ao Pai, ao Filho e ao Espírito Santo.
2: Assim como era no princípio, agora e sempre. Amém.
0: Ó meu Jesus,
2: perdoai-nos, livrai-nos do fogo do inferno, levai as almas todas para o céu e socorrei principalmente as que mais precisarem.
0: Ó Maria, concebida sem pecado,
2: rogai por nós que recorremos a vós e por todos quantos não recorrem a vós, especialmente pelos inimigos da Santa Igreja e por todos quantos são a vós recomendados.
0: Amém. Nosso muito obrigado, Edmilson. Um ótimo dia. Amém. E que Jesus e Maria abençoem a você. Amém. E a toda a sua família.
2: Amém.
0: Salve Maria Imaculada.
2: Salve.

0: Reze conosco ligando 0 operadora 11 4397 6520. 4397 6520. Vamos rezar juntos por você e com você. Participação pelo nosso WhatsApp também, né? 11 98904 3747. Vamos ouvir aqui intenções também. Vou colocar mais algumas aqui. A Lorena Pastore, de Vacaria, no Rio Grande do Sul, está rezando com a gente também. Zeleiro, de Londrina, no Paraná. A Joselice, de Jequié, na Bahia. Também rezamos pelo Antônio Marcos, de Pará de Minas. O Jailson, de Santana, do Ipanema, Alagoas. Vamos ouvir Zé Moreira, de Belém, do Pará. Bom dia,
1: Leandro. Bom dia a todos. Rádio Imaculado, peço muita bênção, muitas coisas boas. E saúde para minha netinha que nasceu, né? Minha filha é a Maria Elisa e minha filha Vanessa, que está lá no estado do Amazonas, né? Está se recuperando no hospital. Foi cesariada da Maria Elisa. Está tudo bem, graças a Deus. Só agradecer a Deus e a vocês que compõem essa rádio maravilhosa, que evangeliza e leva muita bênção para todo o Brasil. Que Deus abençoe a todos. De a Z, para não ficar ninguém de fora. Bom dia, que Deus abençoe a todos.
0: Amém, obrigado. Vamos ouvir também a intenção da Gorete, de Campina Grande.
2: Muito bom dia, meu doce querido amigo Leandro Barçan. Que Deus te abençoe, meu amigo. Estou aqui para rezarmos por todos os nossos amigos e amigas que sempre precisam das nossas orações. Estou pedindo orações e rezando, Leandro, pelo senhor Adolfo, Raimundo de Esmeralda, a Maria Zenilda, a Olivanda, Maria da Silva, a avó Edileuza, senhor Jesus Alvarenga. Muito obrigada, senhor Jesus Alvarenga, pela parabéns à minha pessoa. Rezo pelo senhor José Carlos de Ribeirão do Sul, o Ercílio, o João de Joinville, João Carlos de Tararé, Maria do Nascimento, em Poços das Trincheiras, a Cícera Ramos, o Danilo de Aricanduva, né, agora. Que Deus abençoe. Peço também pelo Santo Papa Leão XIV, pela paz mundial. Rezo por todas as pessoas que estão em tratamento contra o câncer, Leandro, por minha família e por sua família também. Bom dia, Leandro.
0: Bom dia, Deus abençoe. Vai participar de uma maratona, né? Vamos rezar para que dê tudo certo aí hoje, seu dia seja abençoado. E vamos ao telefone. Alô, bom dia.
3: Bom dia, Leandro.
0: Bem-vindo, meu irmão. Qual o seu nome?
3: Meu nome é João Corrêa, aqui de Joinville, Santa Catarina.
0: Seja bem-vindo, João. Vamos ouvir suas intenções.
3: As minhas intenções são pela minha família, pela minha filha, meu genro, meus netos, pela Helenice, pela Silvia, pelo nosso pároco, padre Valdonir, pelo nosso vigário, padre Jorge, por vocês da rádio, pelo nosso arcebispo aqui, Dom Francisco Carlos, pelo arcebispo da Aparecida, que foi nosso arcebispo aqui, Dom Orlando Brandes, pela Gorete de Campina Grande, pela Luísa Vieira de Fortaleza e pela alma do seu esposo, Nonato. Quero rezar pela alma da minha esposa saudosa, Sueli. Quero pedir também pelo seu Alfério, pela alma da esposa dele, pela Andréia da Alemanha. Quero pedir também pela Maximília e pela Lorena Pastore de Vacarias. Quero pedir pelo João Carlos de Tararé, pelo Lorival Mota de Taquarituba. Quero pedir também por todos aqueles, pelo Beto Tabata também, que rezou aí. Quero pedir por todos aqueles que estão ouvindo nesse momento. E salve Maria Imaculada.
0: Amém. Salve Maria Imaculada. Rezemos juntos por você, por cada um dos nossos ouvintes, cada família. E neste quarto mistério luminoso, contemplamos a transfiguração de nosso Senhor Jesus Cristo. Pai nosso que estais nos céus, santificado seja o vosso nome. Venha a nós o vosso reino. Seja feita a vossa vontade, assim na terra como no céu.
3: O pão nosso de cada dia nos dai hoje. Perdoai-nos as nossas ofensas, assim como nós perdoamos a quem nos tem ofendido. E não nos deixeis cair em tentação, mas livrai-nos do mal. Amém.
0: Ave Maria. Ave Maria, cheia de graça, o Senhor é convosco. Bendita sois vós entre as mulheres, e bendito é o fruto do vosso ventre, Jesus.
3: Santa Maria, Mãe de Deus, rogai por nós, pecadores, agora e na hora de nossa morte. Amém.
0: Ave Maria, cheia de graça, o Senhor é convosco. Bendita sois vós entre as mulheres, e bendito é o fruto do vosso ventre, Jesus.
3: Santa Maria, Mãe de Deus, rogai por nós, pecadores, agora e na hora de nossa morte. Amém.
0: Ave Maria, cheia de graça, o Senhor é convosco. Bendita sois vós entre as mulheres, e bendito é o fruto do vosso ventre, Jesus.
3: Santa Maria, Mãe de Deus, rogai por nós, pecadores, agora e na hora de nossa morte. Amém.
0: Ave Maria, cheia de graça, o Senhor é convosco. Bendita sois vós entre as mulheres, e bendito é o fruto do vosso ventre, Jesus.
3: Santa Maria, Mãe de Deus, rogai por nós, pecadores, agora e na hora de nossa morte. Amém.
0: Ave Maria, cheia de graça, o Senhor é convosco. Bendita sois vós entre as mulheres, e bendito é o fruto do vosso ventre, Jesus.
3: Santa Maria, Mãe de Deus, rogai por nós, pecadores, agora e na hora de nossa morte. Amém.
0: Ave Maria, cheia de graça, o Senhor é convosco. Bendita sois vós entre as mulheres, e bendito é o fruto do vosso ventre, Jesus.
3: Santa Maria, Mãe de Deus, rogai por nós, pecadores, agora e na hora de nossa morte. Amém.
0: Ave Maria, cheia de graça, o Senhor é convosco. Bendita sois vós entre as mulheres, e bendito é o fruto do vosso ventre, Jesus.
3: Santa Maria, Mãe de Deus, rogai por nós, pecadores, agora e na hora de nossa morte. Amém.
0: Ave Maria, cheia de graça, o Senhor é convosco. Bendita sois vós entre as mulheres, e bendito é o fruto do vosso ventre, Jesus.
3: Santa Maria, Mãe de Deus, rogai por nós, pecadores, agora e na hora de nossa morte. Amém.
0: Ave Maria, cheia de graça, o Senhor é convosco. Bendita sois vós entre as mulheres, e bendito é o fruto do vosso ventre, Jesus.
3: Santa Maria, Mãe de Deus, rogai por nós, pecadores, agora e na hora de nossa morte. Amém.
0: Ave Maria, cheia de graça, o Senhor é convosco. Bendita sois vós entre as mulheres, e bendito é o fruto do vosso ventre, Jesus.
3: Santa Maria, Mãe de Deus, rogai por nós, pecadores, agora e na hora de nossa morte. Amém.
0: Ave Maria, cheia de graça, o Senhor é convosco. Bendita sois vós entre as mulheres, e bendito é o fruto do vosso ventre, Jesus.
3: Santa Maria, Mãe de Deus, rogai por nós, pecadores, agora e na hora de nossa morte. Amém.
0: Glória ao Pai, ao Filho e ao Espírito Santo.
3: Assim como era no princípio, agora e sempre, por todos os séculos dos séculos. Amém.
0: Ó meu Jesus,
3: perdoai-nos, livrai-nos do fogo do inferno, levai as almas todas para o céu e socorrei principalmente aquelas que mais precisarem da vossa infinita misericórdia.
0: Ó Maria, concebida sem pecado,
3: rogai por nós que recorremos a vós, e por todos aqueles que não recorrem a vós, especialmente os inimigos da Santa Igreja, e por todos aqueles que são a vós recomendados.
0: Amém. Muito obrigado. Um ótimo dia para você, meu irmão João, e que a paz de Jesus e o amor de Maria permaneçam com você e toda a sua família. Reze conosco, quinto mistério, ligando 0-11-4397-6520. Rezo aqui pela Valmira Santos de Lusiânia, Goiás, e pelos filhos, né, pela cura e libertação, pelo seu pai, por toda a família. Também o Edson Naif de Marapanim, no Pará. Rezamos juntos pela sua vida, saúde, família, paz, proteção, né, para todos os que estão com a gente. Vamos ouvir também intenções agora. A Vicentina de Venceslau Brás, Paraná, bom dia.
4: Bom dia, Leandro. Salve Maria Imaculada. Rezo com vocês por todos os doentes, pelos jovens, pelas crianças, pelos idosos, pela paz no mundo, pelo fim da guerra. Rezo pela nossa cidade, nossa comunidade, e por todos que estão nesse momento rezando com vocês.
0: Amém. Muito obrigado igualmente. Nossas orações. Acolhendo também a intenção de nosso ouvinte Vitor de São Gonçalo do Pará.
5: Ô, Leandro. Bom dia. Salve Maria Imaculada. Aqui é o Vitor, de São Gonçalo do Pará, Minas Gerais. Ô, Leandro, vamos rezar para paz do mundo, para todo mundo que está nos hospitais, nas salas de cirurgia, pelos moradores de rua, pelos motoristas de caminhão, que São Cristóvão nos proteja, né? É eu aqui também, atrás do volante grande aqui, mais um dia de trabalho, com a graça de Deus e Nossa Senhora Aparecida. Rezar para minha família, para o padre José Martins, conhecido mais como Padre Zezinho aqui da minha paróquia, para todo mundo, nesse momento precisa de oração, né? Para a paz do mundo, para acalmar todo mundo aí, porque tá todo mundo andando nervoso, estressado, né?
0: Sim, verdade.
5: Salve Maria Imaculada, Leandro. Vamos rezar. Hoje é o que precisa rezar, pedir a Deus, muita oração, muita calma. Salve Maria Imaculada.
0: Salve Maria Imaculada, obrigado, meu irmão. Bom trabalho, boa viagem. Também é de Leuza, de São José da Tapera.
6: Eu sou Adileza Pereira do Santo Mundo de São José da Tapera. Coloco eu na extensão do Santo Texto pela minha saúde, minha dos meus olhos, por toda dor de minha coluna, e por você, Leandro, e toda a sua família, o Rivaldo, por todos que estão com o Rosário na mão aí. E por o resto também, com Gorete de Campina Grande, Luiz Vieira, Maria Silva, e por todas e por minhas famílias, que hoje vão começar a fazer tratamento do câncer, que Deus nos proteja. E por todos aqueles que estão com o rosário na mão rezando nesse momento, os textos, que Nossa Senhora proteja vocês todos aí. Salve Maria Imaculada.
0: Salve Maria Imaculada, obrigado também a Carol de Ananindeua.
7: Salve Maria Imaculada. Peço orações para minhas intenções particulares e Deus seja louvado. Salve Maria Imaculada, bom dia.
0: Bom dia. Deus abençoe também o Samuel de Divinópolis, o Carlinhos de Conselheiro Lafayette, a Maria Jandira de Santo André, São Paulo, e também o todos que não puderam participar, e a Conceição, faltou aqui a Conceição de Santos, São Paulo, acho que é isso, Conceição de Santos, São Paulo. Vamos ao telefone, alô, bom dia.
8: Alô.
0: Oi, bom dia, quem fala?
8: Bom dia, Maria Betânia.
0: Maria?
8: Betânia.
0: De qual cidade?
8: Palestina.
0: Palestina, fica em qual estado?
8: Alagoas.
0: Alagoas, seja bem-vinda. Vamos ouvir suas intenções, Maria.
8: Primeiramente, eu quero agradecer e louvar a Deus por eu ter conseguido essa ligação.
0: Que bom. Acho que é a primeira vez que eu rezo com a senhora.
8: Porque é difícil uma ligação, né? A gente conseguir. Eu já participei, mas está com muito tempo.
0: Graças a Deus.
8: Junto com vocês. Sou Milite.
0: Sim. Obrigada por ser uma Milite. Vamos ouvir suas intenções.
8: Eu quero rezar pela conversão da minha família. Rezo pelo meu pai, por mim, pelos meus irmãos. Rezo por todas as pessoas do mundo inteiro. Rezo por vocês existir, né? Na vida da gente que procura ajudar mais a gente a encontrar Jesus. Rezo também por todas as almas, especialmente pela alma da minha mãe.
0: Amém. Então rezemos juntos com você, por cada um dos nossos ouvintes. Só faltou eu falar aqui também o Aloísio e a Francisca de Maceió, Alagoas. E vamos, neste quinto mistério luminoso, contemplarmos a transfiguração, vamos contemplar a instituição da Eucaristia. Pai nosso que estais nos céus, santificado seja o vosso nome. Venha a nós o vosso reino. Seja feita a vossa vontade, assim na terra como no céu.
8: O pão nosso de cada dia nos dai hoje. Perdoai as nossas ofensas, assim como nós perdoamos a quem nos tenha ofendido. Não vos deixeis cair em tentação, mas livrai-nos do mal. Amém.
0: Ave Maria, cheia de graça, o Senhor é convosco. Bendita sois vós entre as mulheres, e bendito é o fruto do vosso ventre, Jesus.
8: Santa Maria, Mãe de Deus, rogai por nós, pecadores, agora e na hora da nossa morte. Amém.
0: Ave Maria, cheia de graça, o Senhor é convosco. Bendita sois vós entre as mulheres, e bendito é o fruto do vosso ventre, Jesus.
8: Santa Maria, Mãe de Deus, rogai por nós, pecadores, agora e na hora da nossa morte. Amém.
0: Ave Maria, cheia de graça, o Senhor é convosco. Bendita sois vós entre as mulheres, e bendito é o fruto do vosso ventre, Jesus.
8: Santa Maria, Mãe de Deus, rogai por nós, pecadores, agora e na hora da nossa morte. Amém.
0: Ave Maria, cheia de graça, o Senhor é convosco. Bendita sois vós entre as mulheres, e bendito é o fruto do vosso ventre, Jesus.
8: Santa Maria, Mãe de Deus, rogai por nós, pecadores, agora e na hora da nossa morte. Amém.
0: Ave Maria, cheia de graça, o Senhor é convosco. Bendita sois vós entre as mulheres, e bendito é o fruto do vosso ventre, Jesus.
8: Santa Maria, Mãe de Deus, rogai por nós, pecadores, agora e na hora da nossa morte. Amém.
0: Ave Maria, cheia de graça, o Senhor é convosco. Bendita sois vós entre as mulheres, e bendito é o fruto do vosso ventre, Jesus.
8: Santa Maria, Mãe de Deus, rogai por nós, pecadores, agora e na hora da nossa morte. Amém.
0: Ave Maria, cheia de graça, o Senhor é convosco. Bendita sois vós entre as mulheres, e bendito é o fruto do vosso ventre, Jesus.
8: Santa Maria, Mãe de Deus, rogai por nós, pecadores, agora e na hora da nossa morte. Amém.
0: Ave Maria, cheia de graça, o Senhor é convosco. Bendita sois vós entre as mulheres, e bendito é o fruto do vosso ventre, Jesus.
8: Santa Maria, Mãe de Deus, rogai por nós, pecadores, agora e na hora da nossa morte. Amém.
0: Ave Maria, cheia de graça, o Senhor é convosco. Bendita sois vós entre as mulheres, e bendito é o fruto do vosso ventre, Jesus.
8: Santa Maria, Mãe de Deus, rogai por nós, pecadores, agora e na hora da nossa morte. Amém.
0: Ave Maria, cheia de graça, o Senhor é convosco. Bendita sois vós entre as mulheres, e bendito é o fruto do vosso ventre, Jesus.
8: Santa Maria, Mãe de Deus, rogai por nós, pecadores, agora e na hora de nossa morte. Amém.
0: Glória ao Pai, ao Filho e ao Espírito Santo.
8: Assim como era no princípio, agora e sempre, por todos os séculos dos séculos. Amém.
0: Ó meu Jesus,
8: perdoai-me, livrai-me do fogo do inferno, levai as almas todas para o céu e socorrei principalmente as que mais precisarem da vossa misericórdia.
0: Ó Maria, concebida sem pecado,
8: rogai por nós que recorremos a vós, por todos quanto não recorrem a vós, tenha sido por vós recomendado, principalmente os inimigos da vossa Santa Igreja.
0: E por todos quantos são a vós recomendados. Amém. Muito obrigado, Maria, pela sua participação. Um ótimo dia e que a paz de Jesus e o amor de Maria permaneçam com você e toda a sua família. Sim.

Infinitas graças vos damos, ó soberana Rainha, pelos benefícios que todos os dias recebemos de vossas mãos maternais. Dignai-vos agora e para sempre tomar-nos debaixo de vosso poderoso amparo. E para melhor vos agradecer, o saudamos com uma salve, Rainha. Salve, Rainha, Mãe de Misericórdia, vida, doçura e esperança nossa, salve. A vós bradamos os degredados filhos de Eva. A vós suspiramos, gemendo e chorando neste vale de lágrimas. Eia, pois, advogada nossa, esses vossos olhos misericordiosos a nós volvei. E depois deste desterro, mostrai-nos Jesus, bendito fruto do vosso ventre. Ó clemente, ó piedosa, ó doce sempre Virgem Maria, rogai por nós, Santa Mãe de Deus, para que sejamos dignos das promessas de Cristo. Amém. E neste momento vamos louvar a Deus e a Nossa Mãe Santíssima através da ladainha de Nossa Senhora. Senhor, tende piedade de nós. Senhor, tende piedade de nós. Jesus Cristo, tende piedade de nós. Jesus Cristo, tende piedade de nós. Senhor, tende piedade de nós. Senhor, tende piedade de nós. Jesus Cristo, ouvi-nos. Jesus Cristo, ouvi-nos. Jesus Cristo, atendei-nos. Jesus Cristo, atendei-nos. Deus Pai dos céus, tende piedade de nós. Deus Filho, Redentor do mundo, tende piedade de nós. Deus Espírito Santo, tende piedade de nós. Santíssima Trindade, que sois um só Deus, tende piedade de nós. Santa Maria, rogai por nós. Santa Mãe de Deus, rogai por nós. Santa Virgem das Virgens, rogai por nós. Mãe de Jesus Cristo, rogai por nós. Mãe da Divina Graça, rogai por nós. Mãe de Esperança, rogai por nós. Mãe Puríssima, rogai por nós. Mãe Castíssima, rogai por nós. Mãe Imaculada, rogai por nós. Mãe Intacta, rogai por nós. Mãe Amável, rogai por nós. Mãe Admirável, rogai por nós. Mãe do Bom Conselho, rogai por nós. Mãe do Criador, rogai por nós. Mãe do Salvador, rogai por nós. Mãe da Igreja, rogai por nós. Mãe de Misericórdia, rogai por nós. Virgem Prudentíssima, rogai por nós. Virgem Venerável, rogai por nós. Virgem Louvável, rogai por nós. Virgem Poderosa, rogai por nós. Virgem Benigna, rogai por nós. Virgem Fiel, rogai por nós. Espelho de Justiça, rogai por nós. Sede de Sabedoria, rogai por nós. Causa de nossa alegria, rogai por nós. Vaso Espiritual, rogai por nós. Vaso Honorífico, rogai por nós. Vaso Insigne de Devoção, rogai por nós. Rosa Mística, rogai por nós. Torre de Davi, rogai por nós. Torre de Marfim, rogai por nós. Casa de Ouro, rogai por nós. Arca da Aliança, rogai por nós. Porta do Céu, rogai por nós. Estrela da Manhã, rogai por nós. Saúde dos enfermos, rogai por nós. Refúgio dos pecadores, rogai por nós. Auxílio dos refugiados, rogai por nós. Consoladora dos aflitos, rogai por nós. Auxílio dos cristãos, rogai por nós. Rainha dos anjos, rogai por nós. Rainha dos patriarcas, rogai por nós. Rainha dos profetas, rogai por nós. Rainha dos apóstolos, rogai por nós. Rainha dos mártires, rogai por nós. Rainha dos confessores, rogai por nós. Rainha das virgens,
rogai por nós. Rainha de todos os santos, rogai por nós. Rainha concebida sem pecado original, rogai por nós. Rainha assunta ao céu, rogai por nós. Rainha do Santo Rosário, rogai por nós. Rainha da Família, rogai por nós. Rainha da Paz, rogai por nós. Cordeiro de Deus, que tirais o pecado do mundo, perdoai-nos, Senhor. Cordeiro de Deus, que tirais o pecado do mundo, ouvi-nos, Senhor. Cordeiro de Deus, que tirais o pecado do mundo, tende piedade de nós. Oremos. Senhor nosso Deus, concedei-nos sempre saúde de alma e corpo, e fazei que, pela intercessão da Virgem Maria, libertos das tristezas presentes, gozemos das alegrias eternas.

0: Louvado seja nosso Senhor Jesus Cristo, para sempre seja louvado. Salve Maria Imaculada! E assim encerramos esse maravilhoso momento de oração, deixando nossa mensagem no sentido de que a oração do Santo Rosário faça parte diariamente de nossas vidas, de nossas famílias. Muito obrigado pela sua audiência, pela sua companhia, você que rezou conosco, que acompanhou o programa Igreja no Rádio. Deus abençoe o seu dia, sua quinta-feira seja maravilhosa. E vamos ficando por aqui, daqui a pouquinho, iniciando o programa Fogão de Lenha, com muita alegria e com a sua participação, é claro. Fique conosco, paz e bem, salve Maria Imaculada!
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4: 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Quem me fará tremer? Salmo 26.
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1: Cinco e cinco.
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10: Principal FM informa a hora certa.
11: 5:07.
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12: E a temperatura.
13: 10 graus.
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15: Cinco horas e 8 minutos.
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0: É contagiante, é pra cima. Pegada Sertaneja, o seu programa garantido de boa música e muita animação, é claro. Prepare-se aí pra aumentar o volume e curtir somente aqueles modão bom demais, hein? Tá começando mais um Pegada

0: Obrigado.
1: Obrigado, gente.
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0: hora de dar uma pequena pausa, mas se preocupa não, hein? Voltamos daqui a pouquinho com mais sertanejo de primeira qualidade pra você.
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4: Principal FM informa a hora certa.
5: 5:20.
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0: Será que tem um chifre aqui, Juninho? Olha aqui.
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8: Principal FM informa a hora certa.
9: 5:36.
4: 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E a temperatura?
10: 10 graus.
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0: Olá, pessoal. Chegou a hora de entrar de cabeça na vibe sertaneja mais animada do rádio. Então, aumente esse volume aí que a gente vai sacudindo aqui com as melhores do sertanejo pra você.

0: sintonizado, Pegada Sertaneja volta daqui a pouquinho.
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3: Principal FM informa a hora certa.
4: 5:49.
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6: E a temperatura?
7: 10 graus.
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0: Sertaneja, tá preparado para mais uma explosão de hits aqui no Pegada Sertaneja? Então segura e vem comigo, porque a festa está apenas começando.
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que energia contagiante essas músicas sertanejas nos trazem. 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

0: Olá, meu amigo, olá, minha amiga ouvinte, eu sou o Padre Ezequiel, desejo a você graça e paz. Esse é o momento Despertai para o Amor. E a palavra de hoje é sobre mentes estressadas. Você acha que a sua mente é estressada? Você é uma pessoa estressada, sim ou não? As mentes que não controlam o estresse destroem o melhor e mais escasso bem humano, que é o tempo emocional. E hoje em dia muitas mentes destroem esse tempo emocional. O que é o tempo emocional? É a capacidade de desfrutar o tempo como ele vai se apresentando. A mente estressada precisa estar sempre buscando outra coisa que ela não está vivendo agora. Nós vivemos o dobro do que as pessoas na Idade Média. Naquele tempo, uma infecção, uma amidalite, poderia levar à morte. Hoje, graças a Deus, a medicina avançou, evoluiu e nós temos vida longa. Vivemos 70, 80 anos, 90, e a perspectiva é que a gente viva sempre mais. Só que o tempo de vida é diferente do tempo emocional. Mentes estressadas sentem que dormiram e acordam com uma idade superior à cronológica. Ou seja, a mente não descansa. A mente estressada está sempre agitada, por isso ela envelhece antes. São mentes agitadas que não veem o tempo passar. Mesmo que a gente viva 80 anos, a vida é breve. E nosso maior desafio é dilatar o tempo, fazer de um dia uma semana, de um mês um ano e de um ano uma década. Ou seja, viver com intensidade. Quando você não vê o tempo passar, o tempo passa depressa, depressa. Já passou mais uma semana, já passou mais um mês, já passou mais um ano. E você não percebe que o tempo passa, veja que você pode estar com a mente estressada. No entanto, nós somos tão ansiosos que nós detestamos o tédio. Ou seja, quando a pessoa para, se ela tem um momento para parar, parece que ela tem que fazer alguma coisa. Ela considera isso como tédio. Parar é tédio. Jovens são tão estressados que não suportam a solidão. Não sabem ser amigos de si mesmos. Você é amigo de você mesmo? Muitos não sabem se interiorizar prazerosamente, ter o tempo para você, para sua interioridade, velejar para dentro de si, curtir momentos simples, sem grandes coisas, sem grandes programações, sem ter que estar correndo sempre mais atrás de coisas, levar em alta consideração a beleza da natureza, a beleza das flores, o perfume, a cachoeira, a vida simples de casa, curtir a tua casa, a suavidade da brisa, a explosão de cores da aurora, o sol da manhã, o sol nascente, o sol poente. Então, caro ouvinte, essa reflexão é para você perceber se você está com a mente estressada. Aproveite a vida, viva bem o tempo. O tempo emocional é o tempo que a gente usufrui, é o tempo que a gente vive prazerosamente, é o tempo saudável. Eu quero convidar você a seguir as nossas redes sociais, Facebook, Instagram, Padre Ezequiel, e também o canal do YouTube, que lá tem muito conteúdo. Um grande abraço, Deus te abençoe. Em nome do Pai, do Filho e do Espírito Santo. Amém.
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3: Principal FM informa a hora certa.
4: 6:07.
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6: E a temperatura?
7: 9 graus.
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9: Seis horas e 7 minutos.
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0: Terminamos mais um bloco musical, hein? Mais uma sequência daquelas. Fica triste não, hein? Porque em breve, daqui a pouquinho, voltamos com mais Pegada Sertaneja.
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4: Principal FM informa a hora certa.
5: 6:19.
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14: E a temperatura?
15: 9 graus.
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0: Uau, hein? Que energia contagiante essas músicas sertanejas nos trazem. Mas calma, hein? Não vá embora, porque ainda temos aí muito mais sucessos incríveis pra você, pra embalar o seu programa Pegada Sertaneja. Fica ligado.
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10: Principal FM informa a hora certa.
0: 6:35.
2: 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E a temperatura?
11: 9 graus.
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1: Uma boa notícia para a pecuária brasileira. A terminação intensiva a pasto, ou TIP, está ganhando cada vez mais espaço no campo, mostrando ser uma alternativa eficiente para aumentar a produtividade do rebanho sem a necessidade de abrir novas áreas de pastagem. Esse modelo inovador combina a suplementação concentrada com pastagens bem manejadas, resultando em ganhos expressivos no desempenho animal e na redução de custos operacionais. A TIP se consolida como uma ferramenta estratégica para o produtor que busca rentabilidade e sustentabilidade, alinhando a produção de carne bovina às exigências do mercado e à preservação ambiental.
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Temos mais um bloco musical, hein? Mais uma sequência daquelas. Fica triste não, hein? 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

0: Municipal FM informa a hora certa.
1: 6:50.
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3: E a temperatura?
4: 9 graus.
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4: A CBF está tratando com cautela a situação física de Neymar após o atacante apresentar um edema de 2 milímetros na panturrilha. O camisa 10 não joga pelo Santos desde o dia 17 de maio, quando deixou o campo contra o Coritiba com dores. Convocado para a Copa do Mundo de 2026 por Carlo Ancelotti, Neymar chegou na quarta-feira, 27 de maio, para passar por novos exames médicos antes de iniciar os treinamentos com a seleção brasileira. Segundo o departamento médico do Santos, a lesão é considerada leve, mas exige controle de carga e tratamento específico. A ideia do clube é entregar o jogador apto ou quase apto para a seleção. A CBF agora aguarda os resultados dos exames para definir os próximos passos do atacante antes da viagem para os Estados Unidos, já que ainda estão previstos mais 3 treinos em solo brasileiro antes da estreia na Copa.
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Na Copa de 1970, surgiu a famosa bola Telstar, com desenhos pretos e brancos. O visual ajudava as transmissões em televisões preto e branco da época. A bola virou um símbolo mundial do futebol e inspirou vários modelos usados nas décadas seguintes.

0: FM informa a hora certa.
1: 7:09.
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3: E a temperatura?
4: 9 graus.
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7: Hoje, quarta-feira, 27 de maio de 2026, está entrando no ar mais uma edição do nosso Café com Notícias. Os destaques do Brasil e do mundo com a nossa equipe de rádio jornalismo. Agora no seu rádio, Café com Notícias está no ar. Vamos para o nosso primeiro giro de reportagens desta manhã de quarta-feira.
8: Pesquisadores da Universidade Federal de Minas Gerais estão desenvolvendo fertilizantes orgânicos mais sustentáveis e menos prejudiciais ao meio ambiente. O estudo, realizado pelo Grupo de Pesquisa em Solo e Águas Subterrâneas, busca reduzir o lançamento de gases de efeito estufa na atmosfera. O setor agrícola está entre os principais emissores desses gases por espalhar o óxido nitroso, que é 300 vezes mais prejudicial à atmosfera se comparado com o gás carbônico. Os fertilizantes desenvolvidos pelo grupo de pesquisa são feitos a partir de resíduos da pecuária leiteira, da agroindústria da cana-de-açúcar e olivicultura. O professor do Departamento de Engenharia Sanitária e Ambiental da UFMG, Vitor Moreira, explicou o motivo do desenvolvimento desse adubo.
9: Geralmente os setores agroindustriais têm efluentes líquidos, então resíduos que são líquidos, que são gerados, e resíduos que são sólidos. E a gente tem uma ideia de evitar descartar esses resíduos, jogar fora de uma maneira inadequada que vai ter um impacto ambiental. E nessa linha, quando a gente olhou para esses resíduos e a gente caracterizou para alguns setores, para algumas indústrias, esses resíduos eles apresentavam um alto teor de nutrientes. Então a nossa ideia é por que não transformar esses resíduos em fertilizantes.
8: Vitor Moreira afirma que o fertilizante já apresentou resultados positivos em plantas e no solo.
9: A gente pegou esses materiais que foram sintetizados e a gente testou em diferentes culturas, com alface, a gente testa hoje com oliveiras, a gente já testou com plantas que são utilizadas para produção de alimentação animal, do gado, e a gente observou o maior crescimento das plantas, a gente observou uma maior umidade no solo e a gente conseguiu monitorar até mesmo o desenvolvimento dos micro-organismos ali no solo. Idealmente, a gente quer que esses micro-organismos eles sejam diversos, né? Mais diversificado possível.
8: Agora, os pesquisadores buscam financiamento junto a empresas e a Fundação de Amparo à Pesquisa do Estado de Minas Gerais para iniciar a fase de testes de uso do produto em lavouras e culturas. Pelo cronograma, o fertilizante vai passar por esse período de avaliação e, depois dessa etapa, poderá ser feito em escala industrial e vendido comercialmente. Esse processo pode levar cerca de 36 meses. Com produção de Salete Sobreira e supervisão de Roberto Lopes, da Rádio Nacional em Brasília, Vitor Mendes.
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7: Notícia. Quinta-feira, 28 de maio de 2026, está entrando no ar mais uma edição do nosso Café com Notícias. Eu sou Kleber Salles e a partir de agora você vai ficar muito bem informado. As últimas informações do Brasil e do mundo com a nossa equipe de rádio jornalismo. Café com Notícias está no ar.
4: A União e o Distrito Federal fecharam acordo para socorrer o BRB, o Banco de Brasília, em crise após o escândalo do Banco Master. É um empréstimo que pode chegar a 6 bilhões de reais e que deverá ser tomado pelo BRB junto ao FGC, que é o Fundo Garantidor de Crédito. Esse assunto foi discutido numa reunião no Supremo Tribunal Federal entre o ministro da Fazenda, Dario Durigan, e a governadora do Distrito Federal, Celina Leão. Isso porque é no STF que tramita uma ação do GDF pedindo aval da União para operações de crédito. Isso para capitalizar o BRB, para que o Tesouro Nacional revise a nota de crédito e permita a operação de crédito. Nessa quinta-feira vai ter uma nova reunião para fechar esses detalhes, mas o ministro Dario Durigan já disse que não vai haver garantias da União para essa operação de crédito. E o GDF vai ter de propor contra-garantias. Se deixar de pagar alguma parcela, terá descontados os repasses do FPE e do FPM, que são os fundos de participação dos estados e dos municípios.
14: Com esse acordo, a gente viabilizaria uma operação de crédito num volume maior a ser tomada com fiança de um sindicato de bancos e com contra-garantia de recursos, de fluxo de recursos do Distrito Federal. Além disso, a gente também fez questão de se comprometer, a pedido da governadora do DF, com o meu total acordo, pedir ao ministro Fux que eventuais entradas de recursos advindos das investigações que apuram os atos ilícitos que estão na origem desse problema, que elas prontamente vão ressarcir e recompor os cofres do GDF e do próprio BRB.
4: O empréstimo é uma exigência do Banco Central para recompor as contas do banco após as fraudes apontadas pelas investigações da Operação Compliance Zero da Polícia Federal. Em setembro do ano passado, o Banco Central rejeitou a compra do Master pelo BRB, ao encontrar diversas fraudes, entre elas ativos financeiros sem lastro. A governadora do Distrito Federal, Celina Leão, agradeceu o apoio do governo federal e disse que a proposta de acordo retira o BRB de um momento de dificuldade.
15: O ministro do Supremo Tribunal Federal, Alexandre de Moraes, encaminhou à Procuradoria-Geral da República um pedido de investigação para apurar se os recursos enviados para financiar um filme sobre o ex-presidente Jair Bolsonaro teriam sido usados, na verdade, para custear uma campanha contra autoridades do governo brasileiro. Outra suspeita é de que esse dinheiro também foi usado para influenciar a imposição de tarifas a produtos brasileiros pelos Estados Unidos e em favor da anistia ao ex-presidente Bolsonaro na trama golpista. A denúncia foi apresentada ao Supremo pelo deputado federal Lindbergh Farias, do PT do Rio de Janeiro, para que o caso seja investigado no mesmo processo que já está em andamento na corte contra o ex-deputado Eduardo Bolsonaro e o influenciador Paulo Figueiredo. A denúncia pede que seja apurado se o dinheiro enviado por Daniel Vorcaro, dono do Banco Master, para Flávio Bolsonaro, foi usado para atacar autoridades e aplicar sanções contra o Brasil. O senador, que é pré-candidato à presidência da República, confirmou ter recebido mais de 60 milhões de reais para a realização do filme. Lindbergh Farias pede também a inclusão de Jair e de Flávio Bolsonaro na investigação em andamento sobre as sanções. A denúncia solicita a imposição de medidas cautelares contra o senador Flávio Bolsonaro, como a entrega de passaporte e proibição de se ausentar do Brasil e de realizar contato com Daniel Vorcaro e seus intermediários. Também é pedido o bloqueio de bens e valores do senador. A suspeita é de que os recursos do filme foram usados para lavagem de dinheiro, financiamento e propaganda eleitoral irregular, organização criminosa e atentado à soberania nacional. O ministro Alexandre de Moraes deu prazo de 5 dias para a Procuradoria-Geral se manifestar sobre o pedido. Nessa terça-feira, Flávio Eduardo Bolsonaro, acompanhados do blogueiro Paulo Figueiredo, se reuniram com o presidente dos Estados Unidos, Donald Trump, em Washington e divulgaram foto do encontro nas redes sociais. A reportagem entrou em contato com a defesa de Flávio Eduardo Bolsonaro, mas até o momento não teve retorno. O espaço está aberto para manifestação.
16: Um incêndio atingiu a Igreja Matriz de Flores da Cunha, na Serra Gaúcha, na segunda-feira, dia 25. O fogo foi controlado pelo Corpo de Bombeiros e ninguém ficou ferido. As causas ainda serão investigadas. As equipes de segurança orientaram a população a evitar circulação nas proximidades da igreja até a conclusão dos trabalhos. Segundo os bombeiros, ainda há materiais com temperatura elevada dentro do templo. O comandante da companhia responsável pelo atendimento no município, capitão Sanhudo, afirmou que o trabalho continua para evitar novos focos de incêndio.
17: Os nossos bombeiros continuam os trabalhos justamente para que a gente consiga diminuir por completo a chance de reignição de fogo, porque existe muito material que ainda está bem quente e para a gente conseguir sanar por completo esse incidente.
16: O vigário-geral da Diocese de Caxias do Sul, padre Leonardo Binácio, também se manifestou e disse acreditar na recuperação da igreja com apoio da comunidade.
18: Assim como este povo construiu essa igreja e alimentou a sua fé, nós temos certeza absoluta que a comunidade vai estar muito presente na reconstrução desta igreja.
16: Em nota, a Prefeitura de Flores da Cunha informou que acompanha a situação e prestou solidariedade à paróquia Nossa Senhora de Lourdes. A Igreja Matriz começou a ser construída em 1904 e foi concluída em 1914. O templo é um dos mais antigos do Rio Grande do Sul em estilo gótico. A programação de Corpus Christi será avaliada entre a Prefeitura e a paróquia. As missas e demais atividades da igreja estão temporariamente canceladas.
19: Uma importante mudança nas leis trabalhistas brasileiras avança na Câmara dos Deputados. A Comissão Especial da Casa aprovou o relatório da proposta de emenda à Constituição que visa acabar com a escala de trabalho 6x1. O texto aprovado prevê a redução da jornada de 44 para 40 horas semanais, garantindo 2 dias de descanso e sem redução salarial. A matéria segue agora para o plenário da Câmara, onde precisará do apoio de no mínimo 308 parlamentares para ser promulgada.
7: Fique ligado, daqui a pouco, depois do intervalo, estaremos de volta no nosso Café com Notícias, edição desta quinta-feira. A gente volta já já.
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22: E a temperatura?
23: 9 graus.
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0: chineses ao Brasil. Nesta segunda-feira, o ministro visitou a Ctrip, uma das maiores agências digitais de viagem do mundo. A proposta é que os destinos brasileiros sejam divulgados na plataforma da empresa.
1: Fizemos uma excelente visita aqui na Trip.com. Vamos traçar ações e estratégias para que a gente possa, com a política de isenção do visto do governo federal, aumentar o número de turistas chineses no nosso país.
0: A agenda internacional ocorre dias após o governo brasileiro isentar a exigência de visto para turistas chineses. Nesta terça, o ministro falou sobre o início dos trabalhos dele na ITB China, uma das principais feiras de turismo do mundo, que acontece em Xangai.
1: A gente espera, depois da política de isenção de vistos, poder atrair muito mais turistas chineses para o nosso país.
0: O Brasil recebeu 103 mil turistas chineses em 2025, alta de 35% em relação a 2024. Apenas no primeiro quadrimestre de 2026, foram quase 40 mil visitantes, crescimento de 33,6% na comparação com o mesmo período do ano anterior. Gustavo Feliciano também comentou sobre a expectativa de fazer bons negócios no país, com foco na atração de turistas chineses.
1: O stand está maravilhoso, mostrando os quatro cantos do nosso país e eu tenho certeza que realizaremos ótimos negócios para promover o destino Brasil aqui na China.
2: O fisiculturista de 22 anos, Gabriel Ganley, teve como causa da morte uma cardiomiopatia. A doença do coração é agravada pelo uso de anabolizantes. Ele foi encontrado morto no último sábado no apartamento onde morava em São Paulo. Em nota, a Secretaria de Segurança Pública de São Paulo informou que o caso é investigado por meio de inquérito policial e que o laudo preliminar aponta que a morte súbita foi causada por uma cardiomiopatia hipertrófica. Gabriel Ganley ficou conhecido por compartilhar a rotina de treinos com mais de 2 milhões de seguidores nas redes sociais. No ano passado, o fisiculturista admitiu ter feito uso de hormônios. A prática é perigosa e tem relação direta com a causa da morte do jovem. Andréa Fioretti, coordenadora do Departamento de Endocrinologia do Exercício da Sociedade Brasileira de Endocrinologia e Metabologia, explica que a cardiomiopatia hipertrófica causa o espessamento da parede do coração, diminuindo o espaço e a quantidade de sangue dentro do órgão. A condição é agravada pelo uso de anabolizantes.
3: A grande questão é que quando se usa um esteroide anabolizante, ele não anaboliza apenas o músculo da perna ou do braço, ele anaboliza também a musculatura cardíaca. Ainda tem um agravante, porque o esteroide anabolizante, ele aumenta o número de células vermelhas e com isso ele lentifica a velocidade da circulação desse sangue.
2: Com a quantidade menor de sangue enviada para o cérebro, aumenta também o risco de acidente vascular cerebral. O uso de anabolizantes tem indicação médica somente em casos de deficiência de testosterona. Andréa Fioretti alerta que o uso para ganho de massa muscular e melhorar desempenho nos esportes é altamente perigoso.
3: O esteroide anabolizante tem uma estrutura semelhante à testosterona. A testosterona é indicada quando o indivíduo tem deficiência na produção de testosterona. Quem está usando essas substâncias que são semelhantes à testosterona, elas estão usando de uma maneira ilegal e completamente errada.
2: Ainda em nota, a Secretaria de Segurança Pública de São Paulo informou que a autoridade policial realiza diligências e aguarda o resultado de laudos do IML para esclarecer os fatos. Desde 2023, o Conselho Federal de Medicina proíbe a prescrição de esteroides e anabolizantes para fins estéticos, de ganho de massa muscular e de desempenho esportivo.
4: Ao menos 574 mil brasileiros já solicitaram o bloqueio voluntário em casas de aposta online autorizadas no país por meio da plataforma de autoexclusão de bets. A ferramenta, lançada pelo governo federal em dezembro, permite que a pessoa cancele o acesso em uma única solicitação usando o número de CPF.

0: Segundo o Ministério da Saúde, 41% dos usuários cadastrados apontaram que o principal motivo para a autoexclusão foi a perda de controle sobre os jogos e os impactos na saúde mental. Já 18% alegaram a prevenção ao uso indevido das informações nas plataformas e 12% justificaram dificuldades financeiras. Os usuários ainda podem definir por quanto tempo querem ficar fora das casas de apostas. De acordo com o levantamento, 69% escolheram ficar por tempo indeterminado. Além do bloqueio, a plataforma centralizada de autoexclusão reúne orientações e links com informações de onde encontrar atendimento especializado no SUS, Sistema Único de Saúde. A ferramenta ainda impede novos cadastros e suspende o envio de propagandas direcionadas sobre o assunto. Dentre as medidas do Ministério da Saúde relacionadas às bets, está o investimento de R$6 milhões na primeira pesquisa nacional do SUS sobre jogos e apostas. O estudo será conduzido pela Universidade Federal de São Paulo e a previsão é que tenha início ainda em 2026.
1: A prévia da inflação para o mês de maio, medida pelo IPCA 15, foi de 0,62%, conforme divulgado pelo Instituto Brasileiro de Geografia e Estatística, o IBGE. Este índice representa uma desaceleração em relação à taxa de abril, que havia sido de 0,89%. Os grupos alimentação e bebidas e habitação foram os que mais contribuíram positivamente para o resultado geral, enquanto transportes apresentou deflação.
2: O presidente dos Estados Unidos, Donald Trump, afirmou que o Irã não receberá alívio das sanções econômicas em troca da entrega de urânio altamente enriquecido. A declaração foi feita durante uma entrevista, onde Trump destacou que a entrega do urânio e a renúncia ao programa de energia nuclear iraniano são exigências cruciais para qualquer acordo. Ele ressaltou que o acordo final precisa ser perfeito.
3: Continue ligado com a gente. Estaremos de volta daqui a pouco, depois do intervalo, com mais informações no Café com Notícias.
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16: Principal FM informa a hora certa.
17: 7:32.
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19: E a temperatura?
20: 10 graus.
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1: Uma boa notícia para a pecuária brasileira. A terminação intensiva a pasto, ou TIP, está ganhando cada vez mais espaço no campo, mostrando ser uma alternativa eficiente para aumentar a produtividade do rebanho sem a necessidade de abrir novas áreas de pastagem. Esse modelo inovador combina a suplementação concentrada com pastagens bem manejadas, resultando em ganhos expressivos no desempenho animal e na redução de custos operacionais. A TIP se consolida como uma ferramenta estratégica para o produtor que busca rentabilidade e sustentabilidade, alinhando a produção de carne bovina às exigências do mercado e à preservação ambiental.
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11: Estamos de volta com mais informações para você aqui no nosso Café com Notícias desta quinta-feira.
12: A DataPrev, estatal responsável pelo processamento de informações da Previdência Social, informou nesta terça-feira que dados de 2 milhões e 800 mil CPFs vazaram no sistema do INSS. O incidente de segurança aconteceu em 22 de abril, mas só veio a público na semana passada. A maioria dos dados, cerca de 98%, pertencia a pessoas já falecidas. O restante, aproximadamente 52 mil, era de segurados vivos. Os acessos indevidos envolveram CPFs e datas de nascimento de segurados. A investigação aponta que o problema ocorreu por causa de uma falha no sistema de identificação do aplicativo Meu INSS. De acordo com a DataPrev, não houve liberação indevida de benefícios nem contratação automática de empréstimos consignados. A empresa afirmou que a falha já foi corrigida. Também foram criadas barreiras de segurança para ampliar o controle e limitar o acesso. Já o INSS informou que a concessão de benefícios possui uma série de etapas de validação e de segurança. Além disso, o Instituto tem ampliado os controles internos para oferecer maior proteção na análise dos benefícios. Com informações da Agência Brasil.
13: A comissão especial da Câmara dos Deputados que discute a redução da jornada de trabalho realizou nesta terça-feira uma audiência com representantes de entidades sindicais e movimentos sociais. O deputado Léo Prates, do Republicanos da Bahia, apresentou nesta segunda-feira relatório que prevê o fim da escala 6x1 em 60 dias. O texto também sugere uma redução da jornada de 44 para 42 horas semanais ainda este ano e, após 12 meses, a diminuição da carga horária para 40 horas. O criador do movimento Vida Além do Trabalho, o vereador Rick Azevedo, do Rio de Janeiro, se disse otimista para a aprovação do texto, mas afirmou que seguirá em busca de uma jornada de 36 horas semanais.
14: Aqui eu quero deixar registrado, estamos caminhando para uma vitória de escala 5x2 e 40 horas semanais, mas o objetivo do movimento VAT é 36 horas semanais, é escala 4x3. Então quero dizer que vai ter luta. A gente vai conseguir as 5x2 agora, a gente vai conseguir as 40 horas sem transição, porque a gente não vai engolir essa transição, não. A gente quer sem transição.
13: O secretário nacional da Central Única dos Trabalhadores, Valeir Ertler, destacou a importância da mobilização para garantir a aprovação da matéria ainda nesta semana.
15: É um avanço muito grande, acabar com 6x1. Eu, como comerciário, eu sei o que é trabalhar de segunda a segunda, porque os comerciários hoje trabalham em vários segmentos, trabalham domingos e feriados, inclusive. Então, é um avanço significativo implementar o 5x2 e, com certeza, as 40 horas semanais é uma luta histórica e a gente conseguir aprovar amanhã ou no máximo quinta-feira em plenário vai ser muito importante. Depois uma luta no Senado para conseguir aprovar também.
13: Roberta Pontes, presidenta da União Brasileira dos Estudantes Secundaristas, salientou que a luta por essa nova jornada também é uma demanda dos filhos dos trabalhadores.
16: Que a luta da escala 6x1 não é apenas a luta dos trabalhadores e trabalhadoras desse país, mas é também a luta dos filhos da classe trabalhadora, que assim como seus pais, merecem viver com dignidade, merecem viver com qualidade, merecem descansar com qualidade e, sobretudo, ter tempo para estudar com dignidade e qualidade.
13: A promessa é a votação da PEC pelo plenário da Câmara ainda esta semana. No Senado, representantes dos empresários pressionam os parlamentares para que o fim da escala 6x1 não seja votada neste momento e criticam o texto que está em discussão na Câmara dos Deputados. Nesta terça-feira, o presidente da Fiesp, Paulo Scaff, e outros líderes empresariais participaram de uma reunião a portas fechadas com o presidente do Senado, Davi Alcolumbre. Eles alegaram que a redução da escala de trabalho pode levar a um aumento dos preços. Após ser questionado pela imprensa sobre o andamento da PEC na casa, Alcolumbre respondeu que a decisão sobre o rito da votação e se ela deve ocorrer antes das eleições de outubro será definido pelos senadores.
17: Um dos chefes do primeiro comando da capital, o PCC, conhecido como Palermo, foi expulso da Bolívia sob forte esquema de segurança e chegou a Campo Grande, Mato Grosso do Sul. Foragido há 6 anos e condenado a 126 anos de prisão, Palermo foi detido na terça-feira em Cotoca, na região de Santa Cruz de la Sierra, na Bolívia, e agora deve cumprir sua pena em um presídio federal no Brasil. O Brasil registrou o menor número de homicídios dos últimos 11 anos em 2024, segundo o Atlas da Violência 2026. Foram quase 43 mil casos, uma redução de 7,5% em relação ao ano anterior. No entanto, o estudo, realizado pelo Instituto de Pesquisa Econômica Aplicada, ITEA, em parceria com o Fórum Brasileiro de Segurança Pública, faz um alerta importante. Milhares de assassinatos podem estar fora das estatísticas oficiais, indicando uma possível subnotificação. A Justiça do Pará determinou que os policiais acusados pelo massacre de Pau D'Arco irão a júri popular. A decisão do Tribunal de Justiça do Pará ocorre 9 anos após o trágico episódio que resultou na morte de 10 trabalhadores rurais. A defesa dos réus, que atualmente respondem em liberdade, ainda pode recorrer da decisão. O caso, que chocou o país, busca agora a responsabilização dos envolvidos perante a sociedade. Em uma nova fase de operação, a Polícia Federal apreendeu R$ 287 mil em dinheiro vivo escondidos dentro de sacos de lixo na casa de um servidor do INSS. A ação faz parte de uma investigação sobre fraudes no Instituto e a descoberta do montante em espécie levanta sérias questões sobre a origem dos valores e a extensão da corrupção.
18: Mais de 5 milhões de famílias deixaram o programa Bolsa Família desde 2023 porque melhoraram a renda. O dado é do ministro do Desenvolvimento e Assistência Social, Família e Combate à Fome, Wellington Dias, que participou nesta quarta-feira do programa Bom Dia Ministro, produzido pela EBC.
19: Uma média de 3 pessoas por família são cerca de 15 milhões de pessoas, só os que já saíram pela superação da pobreza. E olha só esse dado. Com as novas regras, nós temos neste mês de maio 7 milhões e 100 mil famílias que estão trabalhando, têm um emprego, carteira assinada, têm um pequeno negócio e recebem o Bolsa Família.
18: O número foi apresentado como resposta a críticas de que os beneficiários preferem não trabalhar para continuar no programa. O ministro lembrou que o Brasil alcançou pela primeira vez o nível muito alto do Índice de Desenvolvimento Humano das Nações Unidas, com o efeito do Bolsa Família. Ele destacou que o programa tem contrapartidas para garantir a saúde e a educação das crianças. Segundo ele, a cada ano, 1 milhão e 300 mil pessoas do programa concluem alguma formação.
19: Que melhorou a educação e aí está a Bolsa Família. O próprio estudo aponta que um dos principais alicerces foi o programa Bolsa Família. Então, se alguém falar diferente, é melhor estudar, é melhor conhecer a verdade, porque senão vai ficar aí que nem o Pinóquio, o nariz vai começar a crescer e vai dar problema.
18: Wellington Dias falou também sobre o novo site e aplicativo do Bolsa Família, lançado nesta quarta, mas que já está no ar desde o dia 18 deste mês. Além do próprio programa, o usuário também pode acessar dados de outras iniciativas do governo.
19: Nós temos uma linha direta com a população. E ali, olha aí, ó, tá tendo vaga no seu estado, no seu município. Olha aqui, você tem alguma dúvida? Por que que bloqueou meu Bolsa Família? Ela ali já consegue resolver, já desbloqueia.
18: Segundo o ministro, que preside a Aliança Global contra a Fome, 140 países já adotaram o programa brasileiro.
11: Daqui a pouco mais informações para você no Café com Notícias desta quinta-feira. Vamos para um rápido intervalo e na sequência estaremos de volta.
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11: De volta no último bloco do Café com Notícias desta quinta-feira. Os destaques, as informações do Brasil e do mundo com a nossa equipe de rádio jornalismo.
20: Previsão do tempo para quinta-feira, 28 de maio de 2026. Região Centro-Oeste. Em Brasília, capital federal, o dia vai ser de céu encoberto. Os termômetros registram mínima de 15 e máxima de 27 graus. A umidade relativa do ar gira em torno de 85 a 40%. Em Corumbaíba, Goiás, a comemoração de aniversário vai ser com céu encoberto, mas sem previsão de chuva. A temperatura mínima é de 20 e a máxima de 31 graus. A umidade relativa do ar é de 70 a 30%. Região Nordeste. Natal, Rio Grande do Norte, vai ter uma quinta-feira de céu encoberto, mas sem previsão de chuva. A temperatura marca mínima de 24 graus e máxima de 29 graus. A umidade relativa do ar vai de 90 a 60%. Senhor do Bonfim, na Bahia, festeja aniversário com céu encoberto. A temperatura mínima é de 17 e a máxima de 30 graus. A umidade do ar varia de 100 a 40%. Região Norte. Em Boa Vista, Roraima, o dia vai ser de céu encoberto com pancadas de chuvas isoladas. A temperatura mínima é de 24 e a máxima de 31 graus. A umidade do ar é de 96 a 80%. Maracanã, no Pará, comemora aniversário nesta quinta-feira sob céu encoberto, mas pode chover nos períodos da manhã e tarde. A temperatura mínima é de 25 e a máxima de 30 graus. A umidade relativa do ar é de 100 a 80%. Região Sudeste. Em Belo Horizonte, Minas Gerais, a previsão é de céu nublado nesta quinta-feira. Os termômetros registram mínima de 15 e máxima de 29 graus. A umidade relativa do ar vai de 90 a 40%. São José do Calçado, Espírito Santo, sopra velinhas com céu encoberto. A temperatura mínima é de 17 e a máxima de 25 graus. A umidade relativa do ar é de 90 a 40%. Região Sul. Em Florianópolis, Santa Catarina, o dia vai ser de céu com muitas nuvens, mas sem previsão de chuva. Os termômetros registram mínima de 13 e máxima de 22 graus. A umidade relativa do ar oscila entre 90 e 60%. Machadinho, Rio Grande do Sul, celebra mais um ano de fundação com céu encoberto, mas não deve chover no município. Os termômetros registram mínima de 9 e máxima de 19 graus. A umidade relativa do ar fica entre 90 e 65%. Você ouviu a previsão do tempo para quinta-feira, 28 de maio de 2026, com informações do IBGE Cidades e do Instituto Nacional de Meteorologia.
21: Todos os meses no Brasil, 6 em cada 10 meninas e adolescentes dos ensinos fundamental e médio têm a rotina escolar afetada devido a dores durante o período menstrual. 4 em cada 10 chegam a faltar às aulas. Essas informações são de uma pesquisa inédita dos institutos Alana e Equidade.info, divulgada nesta quarta-feira. Segundo o levantamento, quase 58% das entrevistadas disseram que a cólica é o principal sintoma durante o período menstrual que as impede de ir à escola. Já os sintomas como cansaço e dores no corpo são citados por 30%, seguidos de dores de cabeça com 28%, dor de barriga com 20% e vergonha ou medo de vazamento por cerca de 19% das alunas ouvidas. Lara Soares, de 16 anos, diz que já precisou faltar às aulas por cólicas e que a menstruação ainda é tratada como tabu dentro do ambiente escolar.
1: A escola ainda trata muito pouco sobre menstruação e saúde menstrual, então faz com que o assunto continue sendo um tabu. Muitas meninas sentem vergonha de falar sobre isso, então às vezes as pessoas nem entendem o que a gente está passando durante esse período. Então eu acho que a escola deveria sim conversar mais abertamente sobre o tema, porque isso aí ajudaria as alunas a perderem a vergonha e elas se sentiriam mais acolhidas também.
21: O estudo aponta ainda que os sintomas menstruais levam a até 2 dias de falta por mês e que essas ausências podem afetar o aprendizado, vínculo com a escola e oportunidades educacionais. Para Sofia Rainer, líder da iniciativa de endometriose, dor pélvica e saúde menstrual do Instituto Alana, a dor não pode ser naturalizada.
2: Muitas dessas meninas procuram equipamentos de saúde, procuram ajuda para resolver as suas cólicas, mas elas não são olhadas e ouvidas com o cuidado necessário. O que nos preocupa é a não naturalização da dor menstrual. Os profissionais de saúde precisam estar preparados para olhar para as dores menstruais como um possível diagnóstico e que deve ser tratado independente de encontrar outros indícios de doenças.
21: A pesquisa também ouviu professoras e gestoras escolares. Sofia diz que existe uma diferença de percepção sobre a estrutura dos banheiros nas unidades de ensino.
2: Apesar de essa ser uma preocupação bem menor do que as dores, a preocupação das meninas sobre a estrutura dos banheiros é maior do que a preocupação entre professoras e gestoras. Ou seja, a estrutura do banheiro ainda é algo que preocupa as meninas. E isso deve nos fazer pensar sobre que banheiros são esses que as meninas estão utilizando. São banheiros diferentes das adultas? O que pode estar faltando nesse banheiro para que essas meninas se sintam seguras?
21: Para o Instituto Alana, é necessário tratar a saúde menstrual como uma agenda de proteção integral, envolvendo diagnóstico precoce, cuidado em saúde, educação, infraestrutura adequada, enfrentamento de tabus culturais, produção científica e políticas públicas integradas. O levantamento foi realizado com 2.551 estudantes, sendo 770 alunas que menstruam, além de 303 docentes e 181 gestoras escolares, das redes pública e privada de todas as regiões do país.
22: O governo de Minas Gerais oficializou, no Diário Oficial, a nomeação de 54 novos delegados para a Polícia Civil do Estado. Os profissionais foram aprovados em concurso público e reforçarão a estrutura da segurança investigativa em diversas regiões mineiras. A medida visa ampliar a capacidade de apuração criminal, agilizar a condução de inquéritos e qualificar o atendimento à população. A chefe da Polícia Civil de Minas Gerais, delegada-geral Letícia Gamboge, ressaltou a importância da nomeação para o fortalecimento institucional.
23: A Universidade Federal da Paraíba assinou acordos de cooperação com 14 universidades africanas durante o primeiro Fórum de Reitores Brasil-África, realizado em Brasília. A iniciativa, promovida pelo Ministério da Educação, visa fortalecer parcerias acadêmicas, científicas e tecnológicas entre instituições brasileiras e africanas. A vice-reitora da UFPB, Mônica Nóbrega, destacou o compromisso da universidade com a internacionalização e a cooperação Sul-Sul, ressaltando a importância do diálogo inicial sobre áreas prioritárias de colaboração. As novas instituições parceiras da UFPB estão localizadas em países como Togo, Burkina Faso, Ruanda, Cabo Verde, Tanzânia, Guiné Equatorial e Zimbábue.
24: As 5 das 7 pessoas que estavam presas em uma caverna no Laos foram encontradas com vida. O comunicado foi feito pelas equipes de resgate nas redes sociais, trazendo alívio após dias de buscas intensas. O grupo havia entrado no local para procurar ouro há cerca de uma semana, mas chuvas fortes bloquearam a saída. As buscas continuam para localizar os 2 homens que ainda estão desaparecidos, enquanto os resgatados recebem atendimento médico. A Câmara dos Deputados aprovou o projeto de lei que institui o Programa Nacional de Fertilizantes, o PROFERT. A proposta, que visa incentivar a produção nacional de fertilizantes e reduzir a dependência externa do Brasil, agora retorna ao Senado Federal para nova análise. O objetivo principal do PROFERT é fortalecer a cadeia produtiva do agronegócio brasileiro, garantindo maior segurança e estabilidade no fornecimento de insumos essenciais. A medida é vista como estratégica para o desenvolvimento econômico do país e para a sustentabilidade da produção agrícola. O senador Flávio Bolsonaro afirmou ter solicitado ao presidente dos Estados Unidos, Donald Trump, que as facções criminosas Primeiro Comando da Capital e Comando Vermelho sejam oficialmente classificadas como organizações terroristas estrangeiras. O pedido foi feito durante um encontro na Casa Branca, em Washington. Segundo o senador, Trump se comprometeu a analisar a possibilidade, o que poderia abrir caminho para uma cooperação internacional mais robusta no combate a essas organizações. A medida visa intensificar a pressão sobre o crime organizado transnacional e suas ramificações.
3: Mais de 574 mil pessoas já utilizaram a plataforma centralizada de autoexclusão do governo federal para bloquear o próprio acesso a sites de apostas autorizados no Brasil. A ferramenta, lançada em dezembro de 2025, permite que usuários impeçam o acesso a todas as plataformas com um único pedido. Segundo o Ministério da Saúde, 41% dos pedidos de autoexclusão foram motivados pela perda de controle sobre o jogo ou danos à saúde mental. Riscos de vazamento de dados e problemas financeiros também foram razões significativas para a decisão.
11: Termina aqui a edição desta quinta-feira do nosso Café com Notícias. Com a apresentação e a produção de Kleber Salles, o Café com Notícias volta amanhã no seu rádio. Um grande abraço para você e até lá.
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5: Principal FM informa a hora certa.
6: 7h54.
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8: E a temperatura:
25: 10 graus.
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0: energia boa, rapaz.
1: Esse amor, hein, Santana?

A Holanda anunciou a lista dos 26 convocados para a Copa do Mundo de 2026. O principal destaque é Memphis Depay, atacante do Corinthians e maior artilheiro da história da seleção holandesa, com 55 gols. O técnico Ronald Koeman também convocou nomes importantes, como Virgil van Dijk, Frenkie de Jong e Tijani Reijnders. A equipe está no grupo F da Copa, ao lado de Japão, Suécia e Tunísia. A seleção holandesa busca conquistar seu primeiro título mundial. A equipe já foi vice-campeã em 3 oportunidades: 1974, 1978 e 2010. Mesmo enfrentando dúvidas sobre a condição física de alguns atletas, como Memphis e o zagueiro Jurrien Timber, Koeman decidiu manter a base experiente e apostar também em jovens talentos para o torneio disputado nos Estados Unidos, México e Canadá. 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

0: Todos os meses no Brasil, 6 em cada 10 meninas e adolescentes dos ensinos fundamental e médio têm a rotina escolar afetada devido a dores durante o período menstrual. 4 em cada 10 chegam a faltar às aulas. Essas informações são de uma pesquisa inédita dos institutos Alana e Equidade.info, divulgada nesta quarta-feira. Segundo o levantamento, quase 58% das entrevistadas disseram que a cólica é o principal sintoma durante o período menstrual que as impede de ir à escola. Já os sintomas como cansaço e dores no corpo são citados por 30%, seguidos de dores de cabeça com 28%, dor de barriga com 20% e vergonha ou medo de vazamento por cerca de 19% das alunas ouvidas. Lara Soares, de 16 anos, diz que já precisou faltar às aulas por cólicas e que a menstruação ainda é tratada como tabu dentro do ambiente escolar.
1: A escola ainda trata muito pouco sobre menstruação e saúde menstrual, então faz com que o assunto continue sendo um tabu. Muitas meninas sentem vergonha de falar sobre isso, então às vezes as pessoas nem entendem o que a gente está passando durante esse período. Então eu acho que a escola deveria sim conversar mais abertamente sobre o tema, porque isso aí ajudaria as alunas a perderem a vergonha e elas se sentiriam mais acolhidas também.
0: O estudo aponta ainda que os sintomas menstruais levam a até 2 dias de falta por mês e que essas ausências podem afetar o aprendizado, vínculo com a escola e oportunidades educacionais. Para Sofia Reinar, líder da iniciativa de endometriose, dor pélvica e saúde menstrual do Instituto Alana, a dor não pode ser naturalizada.
2: Muitas dessas meninas procuram equipamentos de saúde, procuram ajuda para resolver as suas cólicas, mas elas não são olhadas e ouvidas com o cuidado necessário. O que nos preocupa é a não naturalização da dor menstrual. Os profissionais de saúde precisam estar preparados para olhar para as dores menstruais como um possível diagnóstico e que deve ser tratado independente de encontrar outros indícios de doenças.
0: A pesquisa também ouviu professoras e gestoras escolares. Sofia diz que existe uma diferença de percepção sobre a estrutura dos banheiros nas unidades de ensino.
2: Apesar de essa ser uma preocupação bem menor do que as dores, a preocupação das meninas sobre a estrutura dos banheiros é maior do que a preocupação entre professoras e gestoras. Ou seja, a estrutura do banheiro ainda é algo que preocupa as meninas. E isso deve nos fazer pensar sobre que banheiros são esses que as meninas estão utilizando. São banheiros diferentes das adultas? O que pode estar faltando nesse banheiro para que essas meninas se sintam seguras?
0: Para o Instituto Alana, é necessário tratar a saúde menstrual como uma agenda de proteção integral, envolvendo diagnóstico precoce, cuidado em saúde, educação, infraestrutura adequada, enfrentamento de tabus culturais, produção científica e políticas públicas integradas. O levantamento foi realizado com 2.551 estudantes, sendo 770 alunas que menstruam, além de 303 docentes e 181 gestoras escolares, das redes pública e privada de todas as regiões do país.
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Na Copa de 1970, surgiu a famosa bola Telstar, com desenhos pretos e brancos. O visual ajudava as transmissões em televisões preto e branco da época. A bola virou um símbolo mundial do futebol e inspirou vários modelos usados nas décadas seguintes.

0: Portal FM informa a hora certa.
1: 8:10.
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3: E a temperatura?
4: 11 graus.
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6: Oito horas e 10 minutos.
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0: Principal FM informa a hora certa.
1: 8:11.
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0: A música sertaneja é a mais querida do povo brasileiro. Mas o ano de 2015, a música sertaneja perdeu um dos seus maiores ídolos de todos os tempos. Fomos amigos durante 40 anos. Estou me referindo ao meu grande amigo José Rico. Por isso eu quero convocar vocês pra gente fazer uma homenagem e cantar uma música do Zé Rico. Vamos cantar, gente?
1: Todos juntos em uma só voz.
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0: 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E a temperatura?
1: 10 graus.
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0: Municipal FM informa a hora certa.
1: 8:30.
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3: E a temperatura?
4: 10 graus.
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0: palma da mão.
1: Uma boa notícia para a pecuária brasileira. A terminação intensiva a pasto, ou TIP, está ganhando cada vez mais espaço no campo, mostrando ser uma alternativa eficiente para aumentar a produtividade do rebanho sem a necessidade de abrir novas áreas de pastagem. Esse modelo inovador combina a suplementação concentrada com pastagens bem manejadas, resultando em ganhos expressivos no desempenho animal e na redução de custos operacionais. A TIP se consolida como uma ferramenta estratégica para o produtor que busca rentabilidade e sustentabilidade, alinhando a produção de carne bovina às exigências do mercado e à preservação ambiental.
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2: Alô, você de Áries. Quintou bem quintado pro seu lado e você terá mais chance de mostrar que é fera no que faz, hein? Seu comprometimento com o trabalho vai se fortalecer, seu profissionalismo ficará cristalino e o momento é propício para batalhar pelo sucesso. Que isso, hein, Ariana? Ariana, tá demais, hein? Rapaz, não é pra qualquer um, não. E olha só, no amor, você vai chamar mais atenção na pista e atrairá novos admiradores. Pode fazer o crush cair de amores, hein? Romance blindado e protegido. O número da sorte hoje é o 22, a cor é o rosa. Bem diferente de ontem, hoje nenhuma bagacinha deve surgir para atrapalhar os seus planos, tá, Taurinho? Tudo tende a caminhar do jeito que você espera. Olha que beleza! Interesses que dizem respeito a estudos, ensino presencial ou à distância, viagens e até um novo emprego vão deslanchar, proporcionando alegrias e realização para você. No amor, os contatinhos vão fervilhar, hein? Fases de bom entrosamento com o love. O número de hoje é o 43, a cor verde claro. Geminiano, geminiana do meu coração, agora vai, hein, bebê? Livre das ziquinhas que andaram rondando o seu signo, hoje tudo deve fluir muito bem pro teu lado. As instabilidades financeiras vão cair por terra, amém? E você vai contar com um tino comercial apurado para ganhar dinheiro. Olha que beleza! É assim que a gente gosta, né? Na paixão, as melhores promessas vão ficar ativas hoje. A chance de conhecer alguém especial, que pode ser a capa do seu celular se você estiver solteiro ou solteira. O número da sorte é o 3, a cor magenta. Câncer. E você de câncer, se depender dos astros, você vai quintar com as atenções voltadas para os seus queridos. E tudo indica que dará o seu melhor para elevar e manter a harmonia em suas relações, viu? Canceriano, canceriana, o amor tá no topo da tua lista. É, e deve receber toda a dedicação da sua parte no dia de hoje. No trabalho, seu espírito de cooperação também estará em alta, viu? Negociações estarão favorecidas hoje. O número da sorte é o 41, a cor azul turquesa.
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3: 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Como vai você? 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
2: Olá, pessoal. Bom dia.
1: Bom dia.
2: Já cheguei na edição do programa Adrenalina de hoje com Jonatas Gonçalves. Sejam todos muito bem-vindos à edição do nosso programa, que é audiência e sucesso em todo o Brasil. Muito obrigado pelas mais diferentes emissoras afiliadas retransmitindo a gente nas regiões Norte, Nordeste, Centro-Oeste, Sudeste e Sul do Brasil, capitais, regiões metropolitanas, litoral, interior e divisa dos estados também. A gente está presente em várias rádios em todo o Brasil e fora do Brasil também. Bom dia, good morning, buenos dia, bom dia, bom roedro, beultra. Bom dia pra você que está curtindo o nosso programa, porque aqui nasce alegria, aqui brota sucesso e aqui sai muitas felicidades todo dia.

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1: Edson Hudson, não deixo não.

0: Não, hein? Depois do intervalo tem mais músicas, gostou, né? Já já tem mais.
1: Principal FM informa a hora certa.
2: 9:03.
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4: E a temperatura?
5: 11 graus.
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0: Mais de 5 milhões de famílias deixaram o programa Bolsa Família desde 2023 porque melhoraram a renda. O dado do ministro do Desenvolvimento e Assistência Social, Família e Combate à Fome, Wellington Dias, que participou nesta quarta-feira do programa Bom Dia Ministro, produzido pela EBC.
1: Uma média de 3 pessoas por família são cerca de 15 milhões de pessoas, só os que já saíram pela superação da pobreza. E olha só esse dado. Com as novas regras, nós temos neste mês de maio 7 milhões e 100 mil famílias que estão trabalhando, têm um emprego, carteira assinada, têm um pequeno negócio e recebem o Bolsa Família.
0: O número foi apresentado como resposta a críticas de que os beneficiários preferem não trabalhar para continuar no programa. O ministro lembrou que o Brasil alcançou pela primeira vez o nível muito alto do Índice de Desenvolvimento Humano das Nações Unidas, com o efeito do Bolsa Família. Ele destacou que o programa tem contrapartidas para garantir a saúde e a educação das crianças. Segundo ele, a cada ano, 1 milhão e 300 mil pessoas do programa concluem alguma formação.
1: Que melhorou a educação e aí está Bolsa Família. O próprio estudo aponta que um dos principais alicerces foi o programa Bolsa Família. Então, se alguém falar diferente, é melhor estudar, é melhor conhecer a verdade, porque senão vai ficar aí que nem o Pinóquio, o nariz vai começar a crescer e vai dar problema.
0: O Wellington Dias falou também sobre o novo site e aplicativo do Bolsa Família, lançado nesta quarta, mas que já está no ar desde o dia 18 deste mês. Além do próprio programa, o usuário também pode acessar dados de outras iniciativas do governo.
1: Nós temos uma linha direta com a população. E ali, olha aí, está tendo vaga no seu estado, no seu município. Olha aqui, você tem alguma dúvida? Por que bloqueou meu Bolsa Família? Ela ali já consegue resolver, já desbloqueia.
0: Segundo o ministro, que preside a Aliança Global contra a Fome, 140 países já adotaram o programa brasileiro.
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Na Copa de 1970, surgiu a famosa bola Telstar, com desenhos pretos e brancos. O visual ajudava as transmissões em televisões preto e branco da época. A bola virou um símbolo mundial do futebol e inspirou vários modelos usados nas décadas seguintes.

da Catherine Noise Faker Americano. Esta é a segunda música da seleção musical do ouvinte de hoje. Essa música tocou muito nos anos de 2000 e bolinhas, né?

ouvinte. Uma das antigas dos cantores do grupo do Westlife, I Lay My Love on You. Romântica, bem light, bem tranquila, para recordar momentos inesquecíveis, pessoas marcantes, aquelas histórias emocionantes. I Lay My Love on You com Westlife. Essa é a terceira e última, tá?

0: recapitulando.
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1: Ai, ai, ai, ai, ai, ai, ai. Três grandes sucessos pop das antigas: Yves La Roque com Raise Up, Yolanda Be Cool com Rap Oracle, Speaking America no Westlife, I Lay My Love on You. Uma das três vai tocar inteira, capricha no voto, porque depois do intervalo a gente vai ouvir na íntegra.

0: tem pausas no próximo bloco, segura aí.
1: 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E a temperatura?
2: 12 graus.
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4: Principal FM informa a hora certa.
5: 10:32.
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7: E a temperatura?
8: 16 graus.
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18: Ai, saindo pelas vozes do Westlife.
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0: João Bosco e Vinícius, programa de casal. Como é que tá seu relacionamento hoje? É com amigos ou agora é só programa de casal, hein? Tudo de bom pra você na audiência, depois do intervalo tem muito mais sucessos.
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2: Alô, você de Sagitário!
3: Sagitário!
2: Durante o dia você pode se deparar com excelentes oportunidades para encher o bolso, tirar a barriga da miséria, ainda mais se explorar o seu lado determinado, perseverante e focado ao cuidar dos interesses materiais, hein? Olha, a fase deve ser produtiva, né? E seu empenho vai ser valorizado pela chefia. Na paixão, um amor delicioso pode brotar, conversas descontraídas e encontros ao acaso. Olha que beleza. O número da sorte hoje é o 2, a cor é o azul.
3: Capricórnio.
2: Hoje nenhum contratempo deve atrapalhar as suas principais características, que vão ficar cristalinas, viu? Bebê, a lua segue em sua companhia e o período é perfeito para fazer, para você mostrar do que é capaz, tá, Capricórnio? Na paixão, bons momentos devem soprar, bons ventos devem soprar a favor dos seus interesses, e a meta vai ser garantir estabilidade, inclusive no amor, né? O número da sorte hoje é o 34, a cor é o lilás.
3: Aquário!
2: Meninos e meninas de Aquário, não convém se sobrecarregar com muitas atividades, mas se respeitar seus limites, maneirar o ritmo e cumprir as tarefas sem estresse, tudo deve caminhar bem hoje no trabalho, tá? Bom, na paixão, emoções intensas estão previstas. Você pode embarcar em um namoro de futuro. Olha, o número de hoje é o 10, hein? A cor? Dourado.
3: Peixes.
2: E você de peixes? O cenário tá tranquilo, tá favorável. Você vai quintar com boas energias. O comportamento tende a ficar mais determinado, focado e perseverante no trabalho. Sinal de que você não vai desistir do que quer. E de quebra, ainda pode contar com a ajuda de amigos e pessoas legais aí e leais para chegar lá, viu? A lua começará a agir em seu inferno astral e pode deixar o comportamento mais contido, tímido e ressabiado, o que tende a afetar a vida amorosa, os contatinhos e também a paquera. Então cuidado, tá? O número de hoje, peixes, é o 51. A cor é o preto.
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8: Principal FM informa a hora certa.
9: 10:52.
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11: E a temperatura.
12: 16 graus.
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Jonatas Gonçalves no Adrenalina, junto com você na sua manhã. 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

0: que você gosta.
1: 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A gente também gosta daquele nacional das antigas. Aquela introdução bem bacana, bem light, bem suave. Dani Carlos, Coisas que eu sei. Lembra dessa?

0: Pro seu dia a dia, em casa, no carro, no trabalho, no celular, na internet, nos ranchos, nas fazendas, nos sítios, nos condomínios, todo mundo ligado aqui na nossa rádio, muito obrigado pelo carinho, pela audiência de todos os dias. Você lembra dessa? Bem light, né? Dani Carlos, coisas que eu sei. Depois do intervalo a gente continua com esta festa gostosa aqui na rádio. 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
1: 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A CBF está tratando com cautela a situação física de Neymar após o atacante apresentar um edema de 2 milímetros na panturrilha. O camisa 10 não joga pelo Santos desde o dia 17 de maio, quando deixou o campo contra o Coritiba com dores. Convocado para a Copa do Mundo de 2026 por Carlo Ancelotti, Neymar chegou na quarta-feira, 27 de maio, para passar por novos exames médicos antes de iniciar os treinamentos com a seleção brasileira. Segundo o departamento médico do Santos, a lesão é considerada leve, mas exige controle de carga e tratamento específico. A ideia do clube é entregar o jogador apto ou quase apto para a seleção. A CBF agora aguarda os resultados dos exames para definir os próximos passos do atacante antes da viagem para os Estados Unidos, já que ainda estão previstos mais 3 treinos em solo brasileiro antes da estreia na Copa. Boa!

0: A Dataprev, estatal responsável pelo processamento de informações da Previdência Social, informou nesta terça-feira que dados de 2 milhões e 800 mil CPFs vazaram no sistema do INSS. O incidente de segurança aconteceu em 22 de abril, mas só veio a público na semana passada. A maioria dos dados, cerca de 98%, pertencia a pessoas já falecidas. O restante, aproximadamente 52 mil, era de segurados vivos. Os acessos indevidos envolveram CPFs e datas de nascimento de segurados. A investigação aponta que o problema ocorreu por causa de uma falha no sistema de identificação do aplicativo Meu INSS. De acordo com a Dataprev, não houve liberação indevida de benefícios nem contratação automática de empréstimos consignados. A empresa afirmou que a falha já foi corrigida. Também foram criadas barreiras de segurança para ampliar o controle e limitar o acesso. Já o INSS informou que a concessão de benefícios possui uma série de etapas de validação e de segurança. Além disso, o Instituto tem ampliado os controles internos para oferecer maior proteção na análise dos benefícios. Com informações da Agência Brasil.
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Na Copa de 1970, surgiu a famosa bola Telstar, com desenhos pretos e brancos. O visual ajudava as transmissões em televisões preto e branco da época. A bola virou um símbolo mundial do futebol e inspirou vários modelos usados nas décadas seguintes.

0: Digital FM informa a hora certa.
1: 11:12.
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3: E a temperatura?
4: 14 graus.
5: Onze horas e 12 minutos.
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0: Principal FM informa a hora certa.
1: 11:13.
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2: Te amo, mas não quero nem te ouvir e nem te olhar. Meus queridos Ataíde e Alexandre, é com imenso prazer que eu estou aqui. Queria muito estar aí pessoalmente agora, cantando com vocês essa canção. Mas, infelizmente, vocês sabem que a nossa vida é uma correria. Vocês estão vendo, eu estou aqui no estúdio gravando nosso CD novo. Mas estou aqui de longe, torcendo para vocês, para que vocês façam desse DVD um grande sucesso. Essa galera toda que está aí na frente curtindo vocês, um beijo especial para todo mundo. Está aí curtindo o Ataíde Alexandre. Como já disse, gostaria muito de estar aí presente junto com meu irmão. Mas estou aqui na torcida, de longe. Sucesso sempre e cantem essa música maravilhosa que nós gravamos juntos e que é sucesso no Brasil inteiro. Ataíde, Alexandre, senta a madeira aí, meus amigos. Sucesso!

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1: 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E a temperatura:
2: 15 graus.
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5: Principal FM informa a hora certa.
6: 11:34.
2: 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E a temperatura?
7: 15 graus.

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1: Agora você vai curtir a história e grandes sucessos no História do Artista. E hoje vamos falar sobre a história da dupla Milionário e José Rico. Milionário José Rico foi uma das duplas sertanejas mais icônicas do Brasil, conhecida como os Gargantas de Ouro do Brasil, formada por Romeu Januário de Matos, o Milionário, nascido em Monte Santo de Minas, Minas Gerais, e José Alves dos Santos, o José Rico, natural de São José do Belmonte, Pernambuco. A dupla se destacou por suas vozes potentes, letras emocionantes e arranjos que incorporaram elementos inovadores ao sertanejo. O início da dupla foi no ano de 1970, quando os dois se conheceram em São Paulo. Compartilhando o sonho de viver da música, lançaram o primeiro disco no ano de 1973. E o sucesso veio rapidamente com músicas carregadas de emoção e temas como amor, saudade e a vida no interior. Milionário e José Rico acumularam um vasto repertório de clássicos que marcaram gerações, como Estrada da Vida, Boate Azul, Sonhei com Você, Viva a Vida, O Tropeiro e por aí vai. Estrada da Vida, lançada no ano de 1977, tornou-se um hino da música sertaneja e até inspirou um filme estrelado pela dupla. A dupla foi pioneira ao trazer elementos orquestrais e melodias inspiradas em outros gêneros, como bolero, tango e mariachi, para o sertanejo. As letras eram marcadas por profundidade e temas universais, conquistando fãs de diferentes idades e classes sociais. Com mais de 40 anos de carreira, Milionário José Rico venderam milhões de discos e realizaram shows em todo o Brasil e no exterior. José Rico faleceu no ano de 2015, encerrando a trajetória da dupla, mas Milionário seguiu sua carreira com novos projetos. O legado de Milionário José Rico permanece vivo e eles são reconhecidos como um dos pilares do sertanejo. Suas músicas continuam a emocionar gerações, consolidando-os como ícones da cultura brasileira. Então vamos conhecer os sucessos da dupla Milionário e José Rico.
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0: Bom, gente, eu vou ficando por aqui. Muito obrigado mesmo de coração pelo carinho, pela audiência, pela amizade. Pra você que acompanhou o programa inteiro, pra você que pegou só um pedacinho do nosso programa, espero que você tenha gostado, viu? Tudo que é bom dura pouco e tudo que é bom a gente compartilha, né? Então compartilha pros seus amigos que a gente tá aqui na rádio todos os dias com um pouquinho de tudo que você gosta, viu? Se curtiu, segue eu lá no Insta. @ canal do ouvinte para você conhecer os bastidores do programa, tá bom? Um beijo para você, forte abraço, Deus abençoe a sua vida, a vida da sua família, do seu trabalho, da sua casa, do seu relacionamento e dos seus sonhos também, viu? A gente volta na próxima edição, neste mesmo horário, com mais um Adrenalina comigo, Jonatas Gonçalves. Tchau, gente!
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2: Alô, você de Áries! Quintou bem quintado pro seu lado e você terá mais chance de mostrar que é fera no que faz, hein? Seu comprometimento com o trabalho vai se fortalecer, seu profissionalismo ficará cristalino e o momento é propício para batalhar pelo sucesso. Que isso, hein, Ariana? Ariana, tá demais, hein? Rapaz, não é pra qualquer um, não. E olha só, no amor, você vai chamar mais atenção na pista e atrairá novos admiradores. Pode fazer o crush cair de amores, hein? Romance blindado e protegido. O número da sorte hoje é o 22, a cor é o rosa. Bem diferente de ontem, hoje nenhuma bagacinha deve surgir para atrapalhar os seus planos, tá, Taurinho? Tudo tende a caminhar do jeito que você espera. Olha que beleza! Interesses que dizem respeito a estudos, ensino presencial ou à distância, viagens e até um novo emprego vão deslanchar, proporcionando alegrias e realização para você. No amor, os contatinhos vão fervilhar, hein? Fases de bom entrosamento com o Love. O número de hoje é o 43, a cor verde claro. Gêmeos! Geminiano e geminiana do meu coração, agora vai, hein, bebê? Livre das ziquinhas que andaram rondando o seu signo, hoje tudo deve fluir muito bem pro teu lado. As instabilidades financeiras vão cair por terra, amém? E você vai contar com um tino comercial apurado para ganhar dinheiro. Olha que beleza! É assim que a gente gosta, né? Na paixão, as melhores promessas vão ficar ativas hoje. A chance de conhecer alguém especial que pode ser a capa do seu celular se você estiver solteiro ou solteira. O número da sorte é o 3, a cor magenta. Câncer. E você de câncer, se depender dos astros, você vai quintar com as atenções voltadas para os seus queridos e tudo indica que dará o seu melhor para elevar e manter a harmonia em suas relações, viu? Canceriano, canceriana, o amor tá no topo da tua lista. É, e deve receber toda a dedicação da sua parte no dia de hoje. No trabalho, seu espírito de cooperação também estará em alta, viu? Negociações estarão favorecidas hoje. O número da sorte é o 41, a cor azul turquesa.
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9: Principal FM informa a hora certa.
10: 11:55.
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12: E a temperatura?
13: 16 graus.
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11: Buenas, gauchada amiga de todo o Brasil, está começando o nosso programa Morada Campeira e a partir de agora está no ar aqui na nossa rádio preferida, o melhor programa gaudério do rádio. Sejam todos muito bem-vindos e muito obrigado pelo carinho da sua audiência. Muito prazer, eu sou seu amigo Wilson Batista, o amigão do povo, e te faço companhia a partir de agora. Prepara o teu chimarrão porque o meu já está preparado e vamos começar o programa. 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
1: Paula de Souza, Made in RS. É o nosso Morada Campeira no seu primeiro bloco de hoje, aqui na nossa rádio preferida. Já já a gente volta.
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4: A Holanda anunciou a lista dos 26 convocados para a Copa do Mundo de 2026. O principal destaque é Memphis Depay, atacante do Corinthians e maior artilheiro da história da seleção holandesa, com 55 gols. O técnico Ronald Koeman também convocou nomes importantes, como Virgil van Dijk, Frank de Jong e Tijani Reijnders. A equipe está no grupo F da Copa, ao lado de Japão, Suécia e Tunísia. A seleção holandesa busca conquistar seu primeiro título mundial. A equipe já foi vice-campeã em 3 oportunidades: 1974, 1978 e 2010. Mesmo enfrentando dúvidas sobre a condição física de alguns atletas, como Memphis e o zagueiro Julian Timber, Koeman decidiu manter a base experiente e apostar também em jovens talentos para o torneio disputado nos Estados Unidos, México e Canadá.
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0: Comissão Especial da Câmara dos Deputados que discute a redução da jornada de trabalho realizou nesta terça-feira uma audiência com representantes de entidades sindicais e movimentos sociais. O deputado Léo Prates, do Republicanos da Bahia, apresentou nesta segunda-feira relatório que prevê o fim da escala 6x1 em 60 dias. O texto também sugere uma redução da jornada de 44 para 42 horas semanais ainda este ano e, após 12 meses, a diminuição da carga horária para 40 horas. O criador do movimento Vida Além do Trabalho, o vereador Rick Azevedo, do Rio de Janeiro, se disse otimista para a aprovação do texto, mas afirmou que seguirá em busca de uma jornada de 36 horas semanais.
1: Aqui eu quero deixar registrado, estamos caminhando para uma vitória de escala 5x2 e 40 horas semanais, mas o objetivo do movimento VAT é 36 horas semanais, é escala 4x3. Então quero dizer que vai ter luta. A gente vai conseguir as 5x2 agora, a gente vai conseguir as 40 horas sem transição, porque a gente não vai engolir essa transição, não. A gente quer sem transição.
0: O secretário nacional da Central Única dos Trabalhadores, Valeir Ertle, destacou a importância da mobilização para garantir a aprovação da matéria ainda nesta semana.
2: É um avanço muito grande, acabar com 6x1. Eu, como comerciário, eu sei o que é trabalhar de segunda a segunda, porque os comerciários hoje trabalham em vários segmentos, trabalham domingos e feriados, inclusive. Então, é um avanço significativo implementar o 5x2 e, com certeza, as 40 horas semanais é uma luta histórica e a gente conseguir aprovar amanhã ou no máximo quinta-feira em plenário vai ser muito importante. Depois uma luta no Senado para conseguir aprovar também.
0: Roberta Pontes, presidenta da União Brasileira dos Estudantes Secundaristas, salientou que a luta por essa nova jornada também é uma demanda dos filhos dos trabalhadores.
3: Que a luta da escala 6x1 não é apenas a luta dos trabalhadores e trabalhadoras desse país, mas é também a luta dos filhos da classe trabalhadora que, assim como seus pais, merecem viver com dignidade, merecem viver com qualidade, merecem descansar com qualidade e, sobretudo, ter tempo para estudar com dignidade e qualidade.
0: A promessa é a votação da PEC pelo plenário da Câmara ainda esta semana. No Senado, representantes dos empresários pressionam os parlamentares para que o fim da escala 6x1 não seja votada neste momento e criticam o texto que está em discussão na Câmara dos Deputados. Nesta terça-feira, o presidente da Fiesp, Paulo Scaff, e outros líderes empresariais participaram de uma reunião a portas fechadas com o presidente do Senado, Davi Alcolumbre. Eles alegaram que a redução da escala de trabalho pode levar a um aumento dos preços. Após ser questionado pela imprensa sobre o andamento da PEC na casa, Alcolumbre respondeu que a decisão sobre o rito da votação e se ela deve ocorrer antes das eleições de outubro será definido pelos

0: Olá, meu amigo, olá, minha amiga ouvinte, eu sou o Padre Ezequiel, desejo a você graça e paz. Esse é o momento Despertai para o Amor. E a palavra de hoje é sobre mentes estressadas. Você acha que a sua mente é estressada? Você é uma pessoa estressada, sim ou não? As mentes que não controlam o estresse destroem o melhor e mais escasso bem humano, que é o tempo emocional. E hoje em dia muitas mentes destroem esse tempo emocional. O que é o tempo emocional? É a capacidade de desfrutar o tempo como ele vai se apresentando. A mente estressada precisa estar sempre buscando outra coisa que ela não está vivendo agora. Nós vivemos o dobro do que as pessoas na idade média. Naquele tempo, uma infecção, uma amidalite, poderia levar à morte. Hoje, graças a Deus, a medicina avançou, evoluiu e nós temos vida longa. Vivemos 70, 80 anos, 90, e a perspectiva é que a gente viva sempre mais. Só que o tempo de vida é diferente do tempo emocional. Mentes estressadas sentem que dormiram e acordam com uma idade superior à cronológica. Ou seja, a mente não descansa. A mente estressada está sempre agitada, por isso ela envelhece antes. São mentes agitadas que não veem o tempo passar. Mesmo que a gente viva 80 anos, a vida é breve. E nosso maior desafio é dilatar o tempo, fazer de um dia uma semana, de um mês um ano e de um ano uma década. Ou seja, viver com intensidade. Quando você não vê o tempo passar, o tempo passa depressa, depressa. Já passou mais uma semana, já passou mais um mês, já passou mais um ano. E você não percebe que o tempo passa, veja que você pode estar com a mente estressada. No entanto, nós somos tão ansiosos que nós detestamos o tédio. Ou seja, quando a pessoa para, se ela tem um momento para parar, parece que ela tem que fazer alguma coisa. Ela considera isso como tédio. Parar é tédio. Jovens são tão estressados que não suportam a solidão. Não sabem ser amigos de si mesmos. Você é amigo de você mesmo? Muitos não sabem se interiorizar prazerosamente, ter o tempo para você, para sua interioridade, velejar para dentro de si, curtir momentos simples, sem grandes coisas, sem grandes programações, sem ter que estar correndo sempre mais atrás de coisas, levar em alta consideração a beleza da natureza, a beleza das flores, o perfume, a cachoeira, a vida simples de casa, curtir a tua casa, a suavidade da brisa, a explosão de cores da aurora, o sol da manhã, o sol nascente, o sol poente. Então, caro ouvinte, essa reflexão é para você perceber se você está com a mente estressada. Aproveite a vida, viva bem o tempo. O tempo emocional é o tempo que a gente usufrui, é o tempo que a gente vive prazerosamente, é o tempo saudável. Eu quero convidar você a seguir as nossas redes sociais, Facebook, Instagram, Padre Ezequiel, e também o canal do YouTube, que lá tem muito conteúdo. Um grande abraço, Deus te abençoe. Em nome do Pai, do Filho e do Espírito Santo. Amém.
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Na Copa de 1970, surgiu a famosa bola Telstar, com desenhos pretos e brancos. O visual ajudava as transmissões em televisões preto e branco da época. A bola virou um símbolo mundial do futebol e inspirou vários modelos usados nas décadas seguintes.

0: Portal FM informa a hora certa.
1: 12:20.
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3: E a temperatura?
4: 16 graus.
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0: Previsão do tempo para quinta-feira, 28 de maio de 2026. Região Centro-Oeste. Em Brasília, capital federal, o dia vai ser de céu encoberto. Os termômetros registram mínima de 15 e máxima de 27 graus. A umidade relativa do ar gira em torno de 85 a 40%. Em Corumbaíba, Goiás, a comemoração de aniversário vai ser com céu encoberto, mas sem previsão de chuva. A temperatura mínima é de 20 e a máxima de 31 graus. A umidade relativa do ar é de 70 a 30%. Região Nordeste. Natal, Rio Grande do Norte, vai ter uma quinta-feira de céu encoberto, mas sem previsão de chuva. A temperatura marca mínima de 24 graus e máxima de 29 graus. A umidade relativa do ar vai de 90 a 60%. Senhor do Bonfim, na Bahia, festeja aniversário com céu encoberto. A temperatura mínima é de 17 e a máxima de 30 graus. A umidade do ar varia de 100 a 40%. Região Norte. Em Boa Vista, Roraima, o dia vai ser de céu encoberto com pancadas de chuvas isoladas. A temperatura mínima é de 24 e a máxima de 31 graus. A umidade do ar é de 96 a 80%. Maracanã, no Pará, comemora aniversário nesta quinta-feira sob céu encoberto, mas pode chover nos períodos da manhã e tarde. A temperatura mínima é de 25 e a máxima de 30 graus. A umidade relativa do ar é de 100 a 80%. Região Sudeste. Em Belo Horizonte, Minas Gerais, a previsão é de céu nublado nesta quinta-feira. Os termômetros registram mínima de 15 e máxima de 29 graus. A umidade relativa do ar vai de 90 a 40%. São José do Calçado, Espírito Santo, sopra velinhas com céu encoberto. A temperatura mínima é de 17 e a máxima de 25 graus. A umidade relativa do ar é de 90 a 40%. Região Sul. Em Florianópolis, Santa Catarina, o dia vai ser de céu com muitas nuvens, mas sem previsão de chuva. Os termômetros registram mínima de 13 e máxima de 22 graus. A umidade relativa do ar oscila entre 90 e 60%. Machadinho, Rio Grande do Sul, celebra mais um ano de fundação com céu encoberto, mas não deve chover no município. Os termômetros registram mínima de 9 e máxima de 19 graus. A umidade relativa do ar fica entre 90 e 65%. Você ouviu a previsão do tempo para quinta-feira, 28 de maio de 2026, com informações do IBGE Cidades e do Instituto Nacional de Meteorologia.
1: Todos os meses no Brasil, 6 em cada 10 meninas e adolescentes dos ensinos fundamental e médio têm a rotina escolar afetada devido a dores durante o período menstrual. 4 em cada 10 chegam a faltar às aulas. Essas informações são de uma pesquisa inédita dos institutos Alana e Equidade.info, divulgada nesta quarta-feira. Segundo o levantamento, quase 58% das entrevistadas disseram que a cólica é o principal sintoma durante o período menstrual que as impede de ir à escola. Já os sintomas como cansaço e dores no corpo são citados por 30%, seguidos de dores de cabeça com 28%, dor de barriga com 20% e vergonha ou medo de vazamento por cerca de 19% das

0: se sentiriam mais acolhidas também.
1: O estudo aponta ainda que os sintomas menstruais levam a até 2 dias de falta por mês e que essas ausências podem afetar o aprendizado, vínculo com a escola e oportunidades educacionais. Para Sofia Reinar, líder da iniciativa de endometriose, dor pélvica e saúde menstrual do Instituto Alana, a dor não pode ser naturalizada.
2: Muitas dessas meninas procuram equipamentos de saúde, procuram ajuda para resolver as suas cólicas, mas elas não são olhadas e ouvidas com o cuidado necessário. O que nos preocupa é a não naturalização da dor menstrual. Os profissionais de saúde precisam estar preparados para olhar para as dores menstruais como um possível diagnóstico e que deve ser tratado independente de encontrar outros indícios de doenças.
1: A pesquisa também ouviu professoras e gestoras escolares. Sofia diz que existe uma diferença de percepção sobre a estrutura dos banheiros nas unidades de ensino.
2: Apesar de essa ser uma preocupação bem menor do que as dores, a preocupação das meninas sobre a estrutura dos banheiros é maior do que a preocupação entre professoras e gestoras. Ou seja, a estrutura do banheiro ainda é algo que preocupa as meninas. E isso deve nos fazer pensar sobre que banheiros são esses que as meninas estão utilizando. São banheiros diferentes das adultas? O que pode estar faltando nesse banheiro para que essas meninas se sintam seguras?
1: Para o Instituto Alana, é necessário tratar a saúde menstrual como uma agenda de proteção integral, envolvendo diagnóstico precoce, cuidado em saúde, educação, infraestrutura adequada, enfrentamento de tabus culturais, produção científica e políticas públicas integradas. O levantamento foi realizado com 2.551 estudantes, sendo 770 alunas que menstruam, além de 303 docentes e 181 gestoras escolares das redes pública e privada de todas as regiões do país.
3: Mais de 5 milhões de famílias deixaram o programa Bolsa Família desde 2023 porque melhoraram a renda. O dado é do ministro do Desenvolvimento e Assistência Social, Família e Combate à Fome, Wellington Dias, que participou nesta quarta-feira do programa Bom Dia Ministro, produzido pela EBC.
4: Uma média de 3 pessoas por família, são cerca de 15 milhões de pessoas, só os que já saíram pela superação da pobreza. E olha só esse dado. Com as novas regras, nós temos neste mês de maio 7 milhões e 100 mil famílias que estão trabalhando, têm um emprego, carteira assinada, têm um pequeno negócio e recebem o Bolsa Família.
3: O número foi apresentado como resposta a críticas de que os beneficiários preferem não trabalhar para continuar no programa. O ministro lembrou que o Brasil alcançou pela primeira vez o nível muito alto do Índice de Desenvolvimento Humano das Nações Unidas, com o efeito do Bolsa Família. Ele destacou que o programa tem contrapartidas para garantir a saúde e a educação das crianças. Segundo ele, a cada ano, 1 milhão e 300 mil pessoas do programa concluem alguma formação.
4: Que melhorou a educação e aí está a Bolsa Família. O próprio estudo aponta que um dos principais alicerces foi o programa Bolsa Família. Então, se alguém falar diferente, é melhor estudar, é melhor conhecer a verdade, porque senão vai ficar aí que nem o Pinóquio, o nariz vai começar a crescer e vai dar problema.
3: Wellington Dias falou também sobre o novo site e aplicativo do Bolsa Família, lançado nesta quarta, mas que já está no ar desde o dia 18 deste mês. Além do próprio programa, o usuário também pode acessar dados de outras iniciativas do governo.
4: Nós temos uma linha direta com a população. E ali, olha aí, ó, tá tendo vaga no seu estado, no seu município. Olha aqui, você tem alguma dúvida? Por que bloqueou meu Bolsa Família? Ela ali já consegue resolver, já desbloqueia.
3: Segundo o ministro, que preside a Aliança Global contra a Fome, 140 países já adotaram o programa brasileiro.
1: Ao menos 574 mil brasileiros já solicitaram o bloqueio voluntário em casas de aposta online autorizadas no país por meio da plataforma de autoexclusão de bets. A ferramenta, lançada pelo governo federal em dezembro, permite que a pessoa cancele o acesso em uma única solicitação usando o número de CPF. Segundo o Ministério da Saúde, 41% dos usuários cadastrados apontaram que o principal motivo para a autoexclusão foi a perda de controle sobre o

0: jogos e os impactos na saúde mental. Já 18% alegaram a prevenção ao uso indevido das informações nas plataformas e 12% justificaram dificuldades financeiras. Os usuários ainda podem definir por quanto tempo querem ficar fora das casas de apostas. De acordo com o levantamento, 69% escolheram ficar por tempo indeterminado. Além do bloqueio, a plataforma centralizada de autoexclusão reúne orientações e links com informações de onde encontrar atendimento especializado no SUS, Sistema Único de Saúde. A ferramenta ainda impede novos cadastros e suspende o envio de propagandas direcionadas sobre o assunto. Dentre as medidas do Ministério da Saúde relacionadas às bets, está o investimento de R$ 6 milhões na primeira pesquisa nacional do SUS sobre jogos e apostas. O estudo será conduzido pela Universidade Federal de São Paulo e a previsão é que tenha início ainda em 2026.
1: O Brasil registrou o menor número de homicídios dos últimos 11 anos em 2024, segundo o Atlas da Violência 2026. Foram quase 43 mil casos, uma redução de 7,5% em relação ao ano anterior. No entanto, o estudo, realizado pelo Instituto de Pesquisa Econômica Aplicada, ITEA, em parceria com o Fórum Brasileiro de Segurança Pública, faz um alerta importante. Milhares de assassinatos podem estar fora das estatísticas oficiais, indicando uma possível subnotificação. Um dos chefes do primeiro comando da capital, o PCC, conhecido como Palermo, foi expulso da Bolívia sob forte esquema de segurança e chegou a Campo Grande, Mato Grosso do Sul. Foragido há 6 anos e condenado a 126 anos de prisão, Palermo foi detido na terça-feira em Cotoca, na região de Santa Cruz de la Sierra, na Bolívia, e agora deve cumprir sua pena em um presídio federal no Brasil.
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3: Jornal Conexão Notícias volta já.
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3: Estamos de volta com o jornal Conexão Notícias. Agora tem as informações do esporte.
1: Neymar virou motivo de preocupação na seleção brasileira. O atacante não participou do treino em Teresópolis e foi encaminhado para uma clínica, onde vai passar por exames complementares. A informação foi confirmada pela CBF, que informou que não divulgará novos detalhes até o fim da avaliação médica. A situação liga o alerta na seleção às vésperas da Copa do Mundo de 2026, já que Neymar vinha sendo acompanhado por conta de um edema na panturrilha direita. Mesmo convocado por Carlo Ancelotti, o camisa 10 segue sendo tratado com cautela pela comissão técnica e médica para evitar que o problema físico atrapalhe sua preparação para um Mundial. João Fonseca conseguiu uma virada emocionante em Roland Garros. O brasileiro saiu perdendo por 2 sets para o croata Dino Prismic, mas mostrou força mental e venceu a partida por 3-2, com parciais de 3-6, 4-6, 6-3, 6-1 e 6-2. Atual número 30 do ranking da ATP, o carioca igualou sua melhor campanha no torneio francês e empolgou a torcida em Paris com uma reação impressionante. Agora, João terá um dos maiores desafios da carreira: enfrentar Novak Djokovic na próxima rodada. O sérvio avançou após vencer o francês Valentin Royer por 3-1. Depois da vitória, Fonseca destacou que a mentalidade foi fundamental para a reação e disse que sempre sonhou em jogar contra Djokovic, um dos maiores nomes da história do tênis mundial. A Holanda anunciou a lista dos 26 convocados para a Copa do Mundo de 2026. O grande destaque foi a presença de Memphis Depay, atacante do Corinthians, que vai disputar seu terceiro Mundial com a camisa da seleção holandesa. O técnico Ronald Koeman manteve a base da equipe que foi semifinalista da Eurocopa e aposta em nomes experientes como Virgil van Dijk, Frenkie de Jong e Cody Gakpo para tentar conquistar o primeiro título mundial da história da Holanda. A seleção holandesa Portuguesa está no Grupo F da Copa do Mundo, ao lado de Japão, Suécia e Tunísia. A estreia será no dia 14 de junho contra os japoneses. Mesmo convivendo com problemas físicos recentes, Memphis foi confirmado na lista e segue como uma das principais lideranças do elenco. A convocação também chamou atenção pela mistura entre juventude e experiência, com jogadores como Jurrien Timber, Mickey van de Ven e Justin Kluivert aparecendo entre os escolhidos por Koeman.
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6: A Dataprev, estatal responsável pelo processamento de informações da Previdência Social, informou nesta terça-feira que dados de 2 milhões e 800 mil CPFs vazaram no sistema do INSS. O incidente de segurança aconteceu em 22 de abril, mas só veio a público na semana passada. A maioria dos dados, cerca de 98%, pertencia a pessoas já falecidas. O restante, aproximadamente 52 mil, era de segurados vivos. Os acessos indevidos envolveram CPFs e datas de nascimento de segurados. A investigação aponta que o problema ocorreu por causa de uma falha no sistema de identificação do aplicativo Meu INSS. De acordo com a Dataprev, não houve liberação indevida de benefícios nem contratação automática de empréstimos consignados. A empresa afirmou que a falha já foi corrigida. Também foram criadas barreiras de segurança para ampliar o controle e limitar o acesso. Já o INSS informou que a concessão de benefícios possui uma série de etapas de validação e de segurança. Além disso, o Instituto tem ampliado os controles internos para oferecer maior proteção na análise dos benefícios. Com informações da Agência Brasil.
7: A Comissão Especial da Câmara dos Deputados que discute a redução da jornada de trabalho realizou nesta terça-feira uma audiência com representantes de entidades sindicais e movimentos sociais. O deputado Léo Prates, do Republicanos da Bahia, apresentou nesta segunda-feira relatório que prevê o fim da escala 6x1 em 60 dias. O texto também sugere uma redução da jornada de 44 para 42 horas semanais ainda este ano e, após 12 meses, a diminuição da carga horária para 40 horas. O criador do movimento Vida Além do Trabalho, o vereador Rick Azevedo, do Rio de Janeiro, se disse otimista para a aprovação do texto, mas afirmou que seguirá em busca de uma jornada de 36 horas semanais.
8: Aqui eu quero deixar registrado, estamos caminhando para uma vitória de escala 5x2 e 40 horas semanais, mas o objetivo do movimento VAT é 36 horas semanais, é escala 4x3. Então quero dizer que vai ter luta. A gente vai conseguir as 5x2 agora, a gente vai conseguir as 40 horas sem transição, porque a gente não vai engolir essa transição, não. A gente quer sem transição.
7: O secretário nacional da Central Única dos Trabalhadores, Valeir Ertler, destacou a importância da mobilização para garantir a aprovação da matéria ainda nesta semana.
9: É um avanço muito grande, acabar com o 6x1. Eu, como comerciário, eu sei o que é trabalhar de segunda a segunda, porque os comerciários hoje trabalham em vários segmentos, trabalham domingos e feriados, inclusive. Então, é um avanço significativo implementar o 5x2 e, com certeza, as 40 horas semanais é uma luta histórica e a gente conseguir aprovar amanhã ou no máximo quinta-feira em plenário vai ser muito importante. Depois uma luta no Senado para conseguir aprovar também.
7: Roberta Pontes, presidenta da União Brasileira dos Estudantes Secundaristas, salientou que a luta por essa nova jornada também é uma demanda dos filhos dos trabalhadores.
10: Que a luta da escala 6x1 não é apenas a luta dos trabalhadores e trabalhadoras desse país, mas é também a luta dos filhos da classe trabalhadora, que assim como seus pais, merecem viver com dignidade, merecem viver com qualidade, merecem descansar com qualidade e, sobretudo, ter tempo para estudar com dignidade e qualidade.
7: A promessa é a votação da PEC pelo plenário da Câmara ainda esta semana. No Senado, representantes dos empresários pressionam os parlamentares para que o fim da escala 6x1 não seja votada neste momento e criticam o texto que está em discussão na Câmara dos Deputados. Nesta terça-feira, o presidente da Fiesp, Paulo Scaff, e outros líderes empresariais participaram de uma reunião a portas fechadas com o presidente do Senado, Davi Alcolumbre. Eles alegaram que a redução da escala de trabalho pode levar a um aumento dos preços. Após ser questionado pela imprensa sobre o andamento da PEC na casa, Alcolumbre respondeu que a decisão sobre o rito da votação e se ela deve ocorrer antes das eleições de outubro será definido pelos senadores.
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3: Conexão Notícias fica por aqui. Voltaremos na próxima edição.
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11: Doze horas e 41 minutos.
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15: Principal FM informa a hora certa.
16: Meio-dia e 42.
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0: 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E a temperatura:
1: 16 graus.
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1: Principal FM informa a hora certa.
13: 12:45.
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15: E a temperatura?
0: 16 graus.
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24: Oi, boa tarde.
0: Doze horas e 47 minutos.
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1: 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Principal FM informa a hora certa.
13: 12:47.
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15: E a temperatura?
0: 16 graus.
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7: Estamos de volta com o programa Morada Campeira, aqui na Rádio do Coração, a emissora mais amiga, a mais querida, mais ouvida. Pedro Hortaça, Lobisomem Esperto, e Pepeu Gomes, Meu Aba Larga.

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0: conferimos aí o Portal Gaúcho, Gambá, e ao som deste gaitaço, a gente vai para mais um intervalo e daqui a pouquinho a gente volta.
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3: A Copa do Mundo de 2026 terá vários jogos.

os disputados durante a madrugada no horário de Brasília por causa das diferenças de fuso entre Brasil, Estados Unidos, México e Canadá. Segundo a tabela divulgada pela FIFA, serão 14 partidas da fase de grupos começando às 23 ou depois da meia-noite para os brasileiros. O objetivo da entidade foi distribuir melhor os horários para atender torcedores de diferentes partes do mundo. Entre os confrontos previstos para a madrugada estão partidas em cidades da costa oeste dos Estados Unidos e também no México. A estreia da Copa será no dia 11 de junho de 2026 e o torneio contará pela primeira vez com 48 seleções. Mesmo com os horários mais tarde, a expectativa é de grande audiência no Brasil, principalmente nos jogos das principais seleções e da seleção brasileira. Boletim!

0: Todos os meses no Brasil, 6 em cada 10 meninas e adolescentes dos ensinos fundamental e médio têm a rotina escolar afetada devido a dores durante o período menstrual. 4 em cada 10 chegam a faltar às aulas. Essas informações são de uma pesquisa inédita dos institutos Alana e Equidade.info, divulgada nesta quarta-feira. Segundo o levantamento, quase 58% das entrevistadas disseram que a cólica é o principal sintoma durante o período menstrual que as impede de ir à escola. Já os sintomas como cansaço e dores no corpo são citados por 30%, seguidos de dores de cabeça com 28%, dor de barriga com 20% e vergonha ou medo de vazamento por cerca de 19% das alunas ouvidas. Lara Soares, de 16 anos, diz que já precisou faltar às aulas por cólicas e que a menstruação ainda é tratada como tabu dentro do ambiente escolar.
1: A escola ainda trata muito pouco sobre menstruação e saúde menstrual, então faz com que o assunto continue sendo um tabu. Muitas meninas sentem vergonha de falar sobre isso, então às vezes as pessoas nem entendem o que a gente está passando durante esse período. Então eu acho que a escola deveria sim conversar mais abertamente sobre o tema, porque isso aí ajudaria as alunas a perderem a vergonha e elas se sentiriam mais acolhidas também.
0: O estudo aponta ainda que os sintomas menstruais levam a até 2 dias de falta por mês e que essas ausências podem afetar o aprendizado, vínculo com a escola e oportunidades educacionais. Para Sofia Reinar, líder da iniciativa de endometriose, dor pélvica e saúde menstrual do Instituto Alana, a dor não pode ser naturalizada.
2: Muitas dessas meninas procuram equipamentos de saúde, procuram ajuda para resolver as suas cólicas, mas elas não são olhadas e ouvidas com o cuidado necessário. O que nos preocupa é a não naturalização da dor menstrual. Os profissionais de saúde precisam estar preparados para olhar para as dores menstruais como um possível diagnóstico e que deve ser tratado independente de encontrar outros indícios de doenças.
0: A pesquisa também ouviu professoras e gestoras escolares. Sofia diz que existe uma diferença de percepção sobre a estrutura dos banheiros nas unidades de ensino.
2: Apesar de essa ser uma preocupação bem menor do que as dores, a preocupação das meninas sobre a estrutura dos banheiros é maior do que a preocupação entre professoras e gestoras. Ou seja, a estrutura do banheiro ainda é algo que preocupa as meninas. E isso deve nos fazer pensar sobre que banheiros são esses que as meninas estão utilizando. São banheiros diferentes das adultas? O que pode estar faltando nesse banheiro para que essas meninas se sintam seguras?
0: Para o Instituto Alana, é necessário tratar a

0: saúde menstrual como uma agenda de proteção integral, envolvendo diagnóstico precoce, cuidado em saúde, educação, infraestrutura adequada, enfrentamento de tabus culturais, produção científica e políticas públicas integradas. O levantamento foi realizado com 2.551 estudantes, sendo 770 alunas que menstruam, além de 303 docentes e 181 gestoras escolares, das redes pública e privada de todas as regiões do país.
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Na Copa de 1970, surgiu a famosa bola Telstar, com desenhos pretos e brancos. O visual ajudava as transmissões em televisões preto e branco da época. A bola virou um símbolo mundial do futebol e inspirou vários modelos usados nas décadas seguintes.

0: Municipal FM informa a hora certa.
1: 1:08.
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3: E a temperatura?
4: 16 graus.
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4: Horas e 8 minutos.
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7: Vamos com o programa Morada Campeira, que não para e nem pode, né, tchê? É o melhor da música do Rio Grande pra você que tá acompanhando a programação da sua rádio preferida. Porca Véia, Meu Paraíso e Os Bertucci, A Gaita do Falecido.

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0: Renato Jaguarão, Gaúcho de Coração, programa Morada Campeira, faz mais um intervalo e daqui a pouquinho a gente volta.
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4: Principal FM informa a hora certa.
5: 1:21.
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14: E a temperatura?
15: 16 graus.
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5: Vamos continuando com o nosso programa Morada Campeira, o melhor programa gaúcho para você. Obrigado aí aos amigos de todo o Brasil que nos dão a honra da companhia todos os dias aqui na sua rádio preferida, a sua e a minha, porque estamos juntos. Roger Moraes e o grupo Pátria Gaúcha, Somente Esta Paixão, e Sandro Coelho, seu pai falou, tá falado.

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3: Sandro Oliveira,
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1: Pare, guri. Tu tá iludido. 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

0: E vou ter passar o meu.
1: Mas tu não me alcança.
0: É, eu vou te alcançar sim. 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
1: Ai, só não
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1: Vamos embora. Aí.
2: Sandro Oliveira, assuma teu filho. Vamos prosseguindo com o programa Morada Campeira e daqui a pouquinho a gente volta.
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13: Principal FM informa a hora certa.
12: 1:35.
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12: E a temperatura?
14: 16 graus.
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0: 13h36.
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2: Buenas, gauchada amiga, programa Morada Campeira de hoje, trazendo o melhor som gaúcho pra você, que nos dá o prazer da audiência aqui na nossa rádio preferida. Che Barbaridade, o Troco da Nega Véia e o Xeloquedo, Tareco Sem Serventia.

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0: Cíntio Novaraújo, touro da peça estragada, e a gente vai fazer mais um intervalo e daqui a pouquinho a gente volta.
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3: Principal FM informa a hora certa.
4: 1:47.
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6: E a temperatura?
7: 16 graus.
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0: Vamos prosseguindo com o nosso programa, mandando um quebra-costela a essa gauchada amiga de todo o Brasil, pelo carinho da audiência aqui no nosso programa. Walter Moraes, sovando lombo de potro, e Vantuir Cáceres, pica-fumo.

Querência Missioneira, meu parceiro e amigo Baitaca, que prazeraço cantar contigo essa cantiga buena por demais. Deixa comigo, meu companheiro, que eu vou dar o resto do recadinho pra eles agora, hein?

A CBF está tratando com cautela a situação física de Neymar após o atacante apresentar um edema de 2 milímetros na panturrilha. O camisa 10 não joga pelo Santos desde o dia 17 de maio, quando deixou o campo contra o Coritiba com dores. Convocado para a Copa do Mundo de 2026 por Carlo Ancelotti, Neymar chegou na quarta-feira, 27 de maio, para passar por novos exames médicos antes de iniciar os treinamentos com a seleção brasileira. Segundo o departamento médico do Santos, a lesão é considerada leve, mas exige controle de carga e tratamento específico. A ideia do clube é entregar o jogador apto ou quase apto para a seleção. A CBF agora aguarda os resultados dos exames para definir os próximos passos do atacante antes da viagem para os Estados Unidos, já que ainda estão previstos mais 3 treinos em solo brasileiro antes da estreia na Copa. Boletim!

0: Mais de 5 milhões de famílias deixaram o programa Bolsa Família desde 2023 porque melhoraram a renda. O dado do ministro do Desenvolvimento e Assistência Social, Família e Combate à Fome, Wellington Dias, que participou nesta quarta-feira do programa Bom Dia Ministro, produzido pela EBC.
1: Com uma média de 3 pessoas por família, são cerca de 15 milhões de pessoas, só os que já saíram pela superação da pobreza. E olha só esse dado. Com as novas regras, nós temos neste mês de maio 7 milhões e 100 mil famílias que estão trabalhando, têm um emprego, carteira assinada, têm um pequeno negócio e recebem o Bolsa Família.
0: O número foi apresentado como resposta a críticas de que os beneficiários preferem não trabalhar para continuar no programa. O ministro lembrou que o Brasil alcançou pela primeira vez o nível muito alto do Índice de Desenvolvimento Humano das Nações Unidas, com o efeito do Bolsa Família. Ele destacou que o programa tem contrapartidas para garantir a saúde e a educação das crianças. Segundo ele, a cada ano, 1 milhão e 300 mil pessoas do programa concluem alguma formação.
1: Que melhorou a educação e aí está Bolsa Família. O próprio estudo aponta que um dos principais alicerces foi o programa Bolsa Família. Então, se alguém falar diferente, é melhor estudar, é melhor conhecer a verdade, porque senão vai ficar aí que nem o Pinóquio, o nariz vai começar a crescer e vai dar problema.
0: Wellington Dias falou também sobre o novo site e aplicativo do Bolsa Família, lançado nesta quarta, mas que já está no ar desde o dia 18 deste mês. Além do próprio programa, o usuário também pode acessar dados de outras iniciativas do governo.
1: Nós temos uma linha direta com a população. E ali, olha aí, está tendo vaga no seu estado, no seu município. Olha aqui, você tem alguma dúvida? Por que bloqueou meu Bolsa Família? Ela ali já consegue resolver, já desbloqueia.
0: Segundo o ministro, que preside a Aliança Global contra a Fome, 140 países já adotaram o programa brasileiro.
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Na Copa de 1970, surgiu a famosa bola Telstar, com desenhos pretos e brancos. O visual ajudava as transmissões em televisões preto e branco da época. A bola virou um símbolo mundial do futebol e inspirou vários modelos usados nas décadas seguintes.

0: Municipal FM informa a hora certa.
1: 2:06.
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3: E a temperatura?
4: 18 graus.
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4: Horas e 7 minutos.
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9: Estamos de volta com o nosso programa Morada Campeira, quase na sua reta final, trazendo o melhor da nossa música chucra do Rio Grande. Itamar Gomes, Vamos Se Botar, e Zé Moraes, Opidão.
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0: Mas até isso.
1: Mas você não é que tipo?
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1: Não é não gole.
0: No meu copo não, rapaz.
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0: Depois do banho.
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0: caiaca também. Meu irmão tem uma dessa.
1: Mas que barbaridade, rapaz. Não vai pedir meu tirador também, mano?
0: Não. Essa não me serve.
1: Vamos embora.
0: Né, dá mais um, vó.

0: Fabiano Farias e o Fabrício Vieira, Balanço do Bugio. Programa Morada Campeira faz mais um intervalo e daqui a pouquinho a gente volta.
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4: Principal FM informa a hora certa.
5: 2:18.
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11: E a temperatura:
12: 18 graus.
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1: Buenas, gauchada amiga de todo o Brasil, programa Morada Campeira vai chegando ao seu final, obrigado a você pelo carinho da sua companhia, vamos deixando as últimas: Grupo Mate Quente, uma vaneira pros bigode, Grupo Rodeio, Orelhão da Fronteira e Tchê Garotos, tô voltando pra ficar. Até a próxima, gaúchos e gaúchas, de todas as querências.

0: ficou bom esse.
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2: Cheguei bem de viagem.
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0: Avui d'aquí.
1: Bueno, veiem.
0: Amb l'Elfian.
1: Somor.
0: Caciqui.
1: Senxec.
0: Sant Gabriel.
1: Roser.
0: Vols equilicar. Aló?
2: Oi, João.
0: João? Qui és João? É o Regis do Grupo Rodeio.
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1: 2:32.
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3: E a temperatura?
4: 18 graus.
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0: 14 horas e 34 minutos.

0: Pessoal, vamos embora. 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

0: Olá, Kid. Mandou me chamar, é?
1: Mandei sim, Jack. Eu quero acertar aquela continha velha hoje.
0: É pra já, Kid. Puxa o revólver.

0: Principal FM informa a hora certa.
1: 2h45.
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3: E a temperatura?
4: 18 graus.
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A Holanda anunciou a lista dos 26 convocados para a Copa do Mundo de 2026. O principal destaque é Memphis Depay, atacante do Corinthians e maior artilheiro da história da seleção holandesa, com 55 gols. O técnico Ronald Koeman também convocou nomes importantes, como Virgil van Dijk, Frank de Jong e Tijani Reijnders. A equipe está no grupo F da Copa, ao lado de Japão, Suécia e Tunísia. A seleção holandesa busca conquistar seu primeiro título mundial. A equipe já foi vice-campeã em 3 oportunidades: 1974, 1978 e 2010. Mesmo enfrentando dúvidas sobre a condição física de alguns atletas, como Memphis e o zagueiro Jurrien Timber, Koeman decidiu manter a base experiente e apostar também em jovens talentos para o torneio disputado nos Estados Unidos, México e Canadá.

0: Ao menos 574 mil brasileiros já solicitaram o bloqueio voluntário em casas de aposta online autorizadas no país por meio da plataforma de autoexclusão de bets. A ferramenta, lançada pelo governo federal em dezembro, permite que a pessoa cancele o acesso em uma única solicitação usando o número de CPF. Segundo o Ministério da Saúde, 41% dos usuários cadastrados apontaram que o principal motivo para a autoexclusão foi a perda de controle sobre os jogos e os impactos na saúde mental. Já 18% alegaram a prevenção ao uso indevido das informações nas plataformas e 12% justificaram dificuldades financeiras. Os usuários ainda podem definir por quanto tempo querem ficar fora das casas de apostas. De acordo com o levantamento, 69% escolheram ficar por tempo indeterminado. Além do bloqueio, a plataforma centralizada de autoexclusão reúne orientações e links com informações de onde encontrar atendimento especializado no SUS, Sistema Único de Saúde. A ferramenta ainda impede novos cadastros e suspende o envio de propagandas direcionadas sobre o assunto. Dentre as medidas do Ministério da Saúde relacionadas às bets, está o investimento de 6 milhões de reais na primeira pesquisa nacional do SUS sobre jogos e apostas. O estudo será conduzido pela Universidade Federal de São Paulo e a previsão é que tenha início ainda em 2026.
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Na Copa de 1970, surgiu a famosa bola Telstar, com desenhos pretos e brancos. O visual ajudava as transmissões em televisões preto e branco da época. A bola virou um símbolo mundial do futebol e inspirou vários modelos usados nas décadas seguintes.

0: Portal FM informa a hora certa.
1: 3:08.
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3: E a temperatura?
4: 18 graus.
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5: Horas e 9 minutos.

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3: 3:13.
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1: Olá, sejam todos muito bem-vindos. Está no ar a partir de agora o Samba Pagode. Eu sou Ivan Vaz e em duas horas te faço companhia. Só para começar o Samba Pagode de hoje tem o Araqueto com Suel Risco.

0: ano, 15 de maio. Continue ligado, o Samba Pagode volta já.
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1: E a temperatura?
3: 18 graus.
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0: fica sabendo que dói.
1: Não me ilude não, tá, amor?
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0: você ouviu o grupo Clareou com Mumuzinho, Nada Pra Fazer. E agora, vem chegando os nossos recados aqui da rádio e eu volto já.
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6: Principal FM informa a hora certa.
7: 3:36.
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9: E a temperatura?
10: 18 graus.
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10: Horas e 36 minutos.

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1: E você ouviu Dilcinho, Cunhado? Continue ligado, já já tem muito mais no Samba Pagode.
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4: Principal FM informa a hora certa.
5: 3:48.
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7: E a temperatura?
8: 18 graus.
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E você ouviu o Sorriso Maroto? Volta pra casa e continue aí, já já tem muito mais no Samba Pagode.

0: E você ouviu o MC Bola? Tem amor aí. Agora nossos recados e eu volto já já.
1: A Copa do Mundo de 2026 terá vários jogos disputados durante a madrugada no horário de Brasília por causa das diferenças de fuso entre Brasil, Estados Unidos, México e Canadá. Segundo a tabela divulgada pela FIFA, serão 14 partidas da fase de grupos começando às 23 ou depois da meia-noite para os brasileiros. O objetivo da entidade foi distribuir melhor os horários para atender torcedores de diferentes partes do mundo. Entre os confrontos previstos para a madrugada estão partidas em cidades da costa oeste dos Estados Unidos e também no México. A estreia da Copa será no dia 11 de junho de 2026 e o torneio contará pela primeira vez com 48 seleções. Mesmo com os horários mais tarde, a expectativa é de grande audiência no Brasil, principalmente nos jogos das principais seleções e da seleção brasileira. Boletim!

0: DataPrev, estatal responsável pelo processamento de informações da Previdência Social, informou nesta terça-feira que dados de 2 milhões e 800 mil CPFs vazaram no sistema do INSS. O incidente de segurança aconteceu em 22 de abril, mas só veio a público na semana passada. A maioria dos dados, cerca de 98%, pertencia a pessoas já falecidas. O restante, aproximadamente 52 mil, era de segurados vivos. Os acessos indevidos envolveram CPFs e datas de nascimento de segurados. A investigação aponta que o problema ocorreu por causa de uma falha no sistema de identificação do aplicativo Meu INSS. De acordo com a DataPrev, não houve liberação indevida de benefícios nem contratação automática de empréstimos consignados. A empresa afirmou que a falha já foi corrigida. Também foram criadas barreiras de segurança para ampliar o controle e limitar o acesso. Já o INSS informou que a concessão de benefícios possui uma série de etapas de validação e de segurança. Além disso, o Instituto tem ampliado os controles internos para oferecer maior proteção na análise dos benefícios. Com informações da Agência Brasil.
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0: Na Copa de 1970, surgiu a famosa bola Telstar, com desenhos pretos e brancos. O visual ajudava as transmissões em televisões preto e branco da época. A bola virou um símbolo mundial do futebol e inspirou vários modelos usados nas décadas seguintes.
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4: Principal FM informa a hora certa.
5: 4:08.
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7: E a temperatura.
8: 18 graus.
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8: Dezesseis horas e 9 minutos.
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1: Um climinha diferente, ao som da Resenha.

0: Você ouviu o Mumuzinho com Zé Vaqueiro, Rolo Fixo. E continue aí, já já tem mais.
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2: 4:15.
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0: 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E a temperatura?
1: 18 graus.
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0: E você ouviu Tiê e Fala Comigo, Trilha do Amor. E agora vem nossos recados, eu volto já.
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7: Principal FM informa a hora certa.
6: 4:31. 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E a temperatura?
8: 18 graus.
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0: Que delícia, tá curtindo? Que delícia.
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2: Vamos relembrar alguns pagodes aqui, vamos.

0: você ouviu Camisa 10, Eu Nunca Amei Assim, Sobrenatural e Sem Radar. E assim finalizamos o Samba Pagode de hoje. Muito obrigado pela sua companhia e audiência. Tchau, tchau e até o nosso próximo encontro.
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3: Dezesseis horas e 46 minutos.
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9: Principal FM informa a hora certa.
10: 4:46.
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12: E a temperatura?
8: 18 graus.
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a CBF está tratando com cautela a situação física de Neymar após o atacante apresentar um edema de 2 milímetros na panturrilha. O camisa 10 não joga pelo Santos desde o dia 17 de maio, quando deixou o campo contra o Coritiba com dores. Convocado para a Copa do Mundo de 2026 por Carlo Ancelotti, Neymar chegou na quarta-feira, 27 de maio, para passar por novos exames médicos antes de iniciar os treinamentos com a seleção brasileira. Segundo o Departamento Médico do Santos, a lesão é considerada leve, mas exige controle de carga e tratamento específico. A ideia do clube é entregar o jogador apto ou quase apto para a seleção. A CBF agora aguarda os resultados dos exames para definir os próximos passos do atacante antes da viagem para os Estados Unidos, já que ainda estão previstos mais 3 treinos em solo brasileiro antes da estreia na Copa.

0: A comissão especial da Câmara dos Deputados que discute a redução da jornada de trabalho realizou nesta terça-feira uma audiência com representantes de entidades sindicais e movimentos sociais. O deputado Léo Prates, do Republicanos da Bahia, apresentou nesta segunda-feira relatório que prevê o fim da escala 6x1 em 60 dias. O texto também sugere uma redução da jornada de 44 para 42 horas semanais ainda este ano e, após 12 meses, a diminuição da carga horária para 40 horas. O criador do movimento Vida Além do Trabalho, o vereador Rick Azevedo, do Rio de Janeiro, se disse otimista para a aprovação do texto, mas afirmou que seguirá em busca de uma jornada de 36 horas semanais.
1: Aqui eu quero deixar registrado, estamos caminhando para uma vitória de escala 5x2 e 40 horas semanais, mas o objetivo do movimento VAT é 36 horas semanais, é escala 4x3. Então quero dizer que vai ter luta. A gente vai conseguir as 5x2 agora, a gente vai conseguir as 40 horas sem transição, porque a gente não vai engolir essa transição, não. A gente quer sem transição.
0: O secretário nacional da Central Única dos Trabalhadores, Valeir Ertler, destacou a importância da mobilização para garantir a aprovação da matéria ainda nesta semana.
2: É um avanço muito grande, acabar com o 6x1. Eu, como comerciário, eu sei o que é trabalhar de segunda a segunda, porque os comerciários hoje trabalham em vários segmentos, trabalham domingos e feriados, inclusive. Então, é um avanço significativo implementar o 5x2 e, com certeza, as 40 horas semanais é uma luta histórica e a gente conseguir aprovar amanhã ou no máximo quinta-feira em plenário vai ser muito importante. Depois uma luta no Senado para conseguir aprovar também.
0: Roberta Pontes, presidenta da União Brasileira dos Estudantes Secundaristas, salientou que a luta por essa nova jornada também é uma demanda dos filhos dos trabalhadores.
3: Que a luta da escala 6x1 não é apenas a luta dos trabalhadores e trabalhadoras desse país, mas é também a luta dos filhos da classe trabalhadora, que assim como seus pais, merecem viver com dignidade, merecem viver com qualidade, merecem descansar com qualidade e, sobretudo, ter tempo para estudar com dignidade e qualidade.
0: A promessa é a votação da PEC pelo plenário da Câmara ainda esta semana. No Senado, representantes dos empresários pressionam os parlamentares para que o fim da escala 6x1 não seja votada neste momento e criticam o texto que está em discussão na Câmara dos Deputados. Nesta terça-feira, o presidente da Fiesp, Paulo Scaff, e outros líderes empresariais participaram de uma reunião a portas fechadas com o presidente do Senado, Davi Alcolumbre. Eles alegaram que a redução da escala de trabalho pode levar a um aumento dos preços. Após ser questionado pela imprensa sobre o andamento da PEC na casa, Alcolumbre respondeu que a decisão sobre o rito da votação e se ela deve ocorrer antes das eleições de outubro será definido pelos senadores.
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Na Copa de 1970, surgiu a famosa bola Telstar, com desenhos pretos e brancos. O visual ajudava as transmissões em televisões preto e branco da época. 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
1: Principal FM informa a hora certa.
2: 5:08.
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4: E a temperatura?
5: 17 graus.
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9: Dezessete horas e 8 minutos.
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2: Principal FM informa a hora certa.
3: 5:13.
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0: 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E a temperatura?
1: 17 graus.
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2: 5:31.
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4: E a temperatura?
5: 17 graus.
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0: banda é apaixonada demais, hein?
1: Faz o coração doer, né, mano?
0: Você tá doido?
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4: Dezessete horas e 37 minutos.
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0: Satisfação, Raíssa Rodara tá aqui com a gente cantando a pisadinha.
1: É uma honra pra nós, viu?
0: Obrigado, irmão.
2: Valeu, você garoto, obrigado, sucesso vocês, hein?
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0: Portal FM informa a hora certa.
1: 5:46.
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3: E a temperatura?
4: 16 graus.
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0: Obrigado, Felipe Araújo.
1: Valeu, Henrique e Juliano.
0: Que Deus abençoe muito você, viu?
2: Prazer estar fazendo parte desse projeto do seu sonho, tá, meu filho?
1: Muito obrigado pelo carinho, pela amizade que nós temos. Muito obrigado por tudo. Tamo junto.
0: Tamo junto. Que Deus abençoe muito você, sua carreira. Obrigado, Goiânia. Obrigado, Brasil. Beijo pra vocês. Com Deus, gente. Beijo.

A Holanda anunciou a lista dos 26 convocados para a Copa do Mundo de 2026. O principal destaque é Memphis Depay, atacante do Corinthians e maior artilheiro da história da seleção holandesa, com 55 gols. O técnico Ronald Koeman também convocou nomes importantes, como Virgil van Dijk, Frank de Jong e Tijani Reijnders. A equipe está no grupo F da Copa, ao lado de Japão, Suécia e Tunísia. A seleção holandesa busca conquistar seu primeiro título mundial. A equipe já foi vice-campeã em 3 oportunidades: 1974,

1978 e 2010. Mesmo enfrentando dúvidas sobre a condição física de alguns atletas, como Memphis e o zagueiro Jurrien Timber, Coman decidiu manter a base experiente e apostar também em jovens talentos para o torneio disputado nos Estados Unidos, México e Canadá. Boletim!

0: todos os meses no Brasil, 6 em cada 10 meninas e adolescentes dos ensinos fundamental e médio têm a rotina escolar afetada devido a dores durante o período menstrual. 4 em cada 10 chegam a faltar às aulas. Essas informações são de uma pesquisa inédita dos institutos Alana e Equidade.info, divulgada nesta quarta-feira. Segundo o levantamento, quase 58% das entrevistadas disseram que a cólica é o principal sintoma durante o período menstrual que as impede de ir à escola. Já os sintomas como cansaço e dores no corpo são citados por 30%, seguidos de dores de cabeça com 28%, dor de barriga com 20% e vergonha ou medo de vazamento por cerca de 19% das alunas ouvidas. Lara Soares, de 16 anos, diz que já precisou faltar às aulas por cólicas e que a menstruação ainda é tratada como tabu dentro do ambiente escolar.
1: A escola ainda trata muito pouco sobre menstruação e saúde menstrual, então faz com que o assunto continue sendo um tabu. Muitas meninas sentem vergonha de falar sobre isso, então às vezes as pessoas nem entendem o que a gente está passando durante esse período. Então eu acho que a escola deveria sim conversar mais abertamente sobre o tema, porque isso aí ajudaria as alunas a perderem a vergonha e elas se sentiriam mais acolhidas também.
0: O estudo aponta ainda que os sintomas menstruais levam a até 2 dias de falta por mês e que essas ausências podem afetar o aprendizado, vínculo com a escola e oportunidades educacionais. Para Sofia Reinar, líder da iniciativa de endometriose, dor pélvica e saúde menstrual do Instituto Alana, a dor não pode ser naturalizada.
2: Muitas dessas meninas procuram equipamentos de saúde, procuram ajuda para resolver as suas cólicas, mas elas não são olhadas e ouvidas com o cuidado necessário. O que nos preocupa é a não naturalização da dor menstrual. Os profissionais de saúde precisam estar preparados para olhar para as dores menstruais como um possível diagnóstico e que deve ser tratado independente de encontrar outros indícios de doenças.
0: A pesquisa também ouviu professoras e gestoras escolares. Sofia diz que existe uma diferença de percepção sobre a estrutura dos banheiros nas unidades de ensino.
2: Apesar de essa ser uma preocupação bem menor do que as dores, a preocupação das meninas sobre a estrutura dos banheiros é maior do que a preocupação entre professoras e gestoras. Ou seja, a estrutura do banheiro ainda é algo que preocupa as meninas. E isso deve nos fazer pensar sobre que banheiros são esses que as meninas estão utilizando. São banheiros diferentes das adultas? O que pode estar faltando nesse banheiro para que essas meninas se sintam seguras?
0: Para o Instituto Alana, é necessário tratar a saúde menstrual como uma agenda de proteção integral, envolvendo diagnóstico precoce, cuidado em saúde, educação, infraestrutura adequada, enfrentamento de tabus culturais, produção científica e políticas públicas integradas. O levantamento foi realizado com 2.551 estudantes, sendo 770 alunas que menstruam, além de 303 docentes e 181 gestoras escolares, das redes pública e privada de todas as regiões do país.
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5: Olá, meu amigo vinte, estamos juntos mais uma vez para este momento de oração no fim de tarde. Eu sou o Padre Ezequiel e quero convidar você agora a sintonizar com Deus, sintonizar com a vida. Deus está sempre a nos olhar e Ele quer nos abençoar, quer nos dar a sua graça. O pensamento do dia é este: tenha cuidado em não magoar ninguém com suas ações nem com suas palavras. Aprenda a dizer não de tal forma que não melindre, não seja ríspido nem demonstre intolerância. Domine a sua irritabilidade. Meditemos a canção.

0: Rezemos juntos. O anjo do Senhor anunciou a Maria, e ela concebeu do Espírito Santo. Ave Maria, cheia de graça, o Senhor é convosco, bendita sois vós entre as mulheres, e bendito é o fruto do vosso ventre, Jesus. Santa Maria, Mãe de Deus, rogai por nós, pecadores, agora e na hora da nossa morte. Amém. Eis aqui a serva do Senhor, faça-se em mim segundo a vossa palavra. Ave Maria, cheia de graça, o Senhor é convosco, bendita sois vós entre as mulheres, e bendito é o fruto do vosso ventre, Jesus. Santa Maria, Mãe de Deus, rogai por nós, pecadores, agora e na hora de nossa morte. Amém. E o Verbo se fez carne e habitou entre nós. Ave Maria, cheia de graça, o Senhor é convosco, bendita sois vós entre as mulheres, e bendito é o fruto do vosso ventre, Jesus. Santa Maria, Mãe de Deus, rogai por nós, pecadores, agora e na hora de nossa morte. Amém. Rogai por nós, Santa Mãe de Deus, para que sejamos dignos das promessas de Cristo. Oremos. Derramai, ó Deus, a vossa graça em nossos corações, para que, conhecendo pela mensagem do anjo a encarnação do vosso Filho, cheguemos por sua paixão e cruz à glória da ressurreição. Por Cristo nosso Senhor. Amém. Por intercessão de Nossa Senhora, o Deus da vida, o Deus que nos cumula de bênçãos e de graças, que está sempre olhando para o nosso bem e para a nossa felicidade, Ele te abençoe e te guarde. Abençoe a tua família, os teus amigos, o teu trabalho e te dê a paz. Deus te abençoe em nome do Pai, do Filho e do Espírito Santo. Amém.
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Na Copa de 1970, surgiu a famosa bola Telstar, com desenhos pretos e brancos. O visual ajudava as transmissões em televisões preto e branco da época. A bola virou um símbolo mundial do futebol e inspirou vários modelos usados nas décadas seguintes.

0: Principal FM informa a hora certa.
1: 6:15.
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3: E a temperatura?
4: 14 graus.
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8: Dezoito horas e 15 minutos.
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0: Principal FM informa a hora certa.
1: 6:16.
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3: E a temperatura?
4: 14 graus.
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3: 6:30.
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5: E a temperatura?
6: 13 graus.
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0: Municipal FM informa a hora certa.
1: 6:51.
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3: E a temperatura?
4: 13 graus.
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Quando faltou o teto sobre a minha cabeça, o Senhor ainda era o meu refúgio. Quando faltou uma liderança sadia, Ele ainda era o pastor do meu coração. Quando eu estava cercada de inimigos, eu tinha um amigo bem

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2: A Copa do Mundo de 2026 terá vários jogos disputados durante a madrugada no horário de Brasília por causa das diferenças de fuso entre Brasil, Estados Unidos, México e Canadá. Segundo a tabela divulgada pela FIFA, serão 14 partidas da fase de grupos começando às 23 ou depois da meia-noite para os brasileiros. O objetivo da entidade foi distribuir melhor os horários para atender torcedores de diferentes partes do mundo. Entre os confrontos previstos para a madrugada estão partidas em cidades da costa oeste dos Estados Unidos e também no México. A estreia da Copa será no dia 11 de junho de 2026 e o torneio contará pela primeira vez com 48 seleções. Mesmo com os horários mais tarde, a expectativa é de grande audiência no Brasil, principalmente nos jogos das principais seleções e da seleção brasileira.
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Na Copa de 1970, surgiu a famosa bola Telstar, com desenhos pretos e brancos. O visual ajudava as transmissões em televisões preto e branco da época. A bola virou um símbolo mundial do futebol e inspirou vários modelos usados nas décadas seguintes.

0: Principal FM informa a hora certa.
1: 7:06.
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3: E a temperatura?
4: 13 graus.
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0: Dezenove horas e seis minutos.
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2: Principal FM informa a hora certa.
3: 7:13.
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0: 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E a temperatura?
1: 13 graus.
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1: 7h32.
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3: E a temperatura?
4: 13 graus.
5: O Senhor pôs os meus pés sobre uma rocha, firmou os meus passos e pôs um novo cântico na minha boca.

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1: 7h46.
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3: E a temperatura?
4: 13 graus.
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a CBF está tratando com cautela a situação física de Neymar após o atacante apresentar um edema de 2 milímetros na panturrilha. O camisa 10 não joga pelo Santos desde o dia 17 de maio, quando deixou o campo contra o Coritiba com dores. Convocado para a Copa do Mundo de 2026 por Carlo Ancelotti, Neymar chegou na quarta-feira, 27 de maio, para passar por novos exames médicos antes de iniciar os treinamentos com a seleção brasileira. Segundo o departamento médico do Santos, a lesão é considerada leve, mas exige controle de carga e tratamento específico. A ideia do clube é entregar o jogador apto ou quase apto para a seleção. A CBF agora aguarda os resultados dos exames para definir os próximos passos do atacante antes da viagem para os Estados Unidos, já que ainda estão previstos mais 3 treinos em solo brasileiro antes da estreia na Copa. Boa!

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Na Copa de 1970, surgiu a famosa bola Telstar, com desenhos pretos e brancos. O visual ajudava as transmissões em televisões preto e branco da época. A bola virou um símbolo mundial do futebol e inspirou vários modelos usados nas décadas seguintes.

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1: 8:09.
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4: E a temperatura?
5: 12 graus.
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7: Horas e 10 minutos.
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0: Principal FM informa a hora certa.
1: 8:10.
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0: 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E a temperatura?
1: 12 graus.
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1: 8:32.
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3: E a temperatura?
4: 12 graus.
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1: 8h48.
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3: E a temperatura?
4: 11 graus.
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